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Chapada Gaúcha, é o Vanjo Barbosa. Alô, meu querido amigo Vanjo Barbosa, ele tá dizendo boa noite, nosso Pelé do Rádio. Obrigado aí pelo Pelé do Rádio. Rapaz, que responsabilidade, hein? Ele tá dizendo, toca aí pra nós.

0: Vivo.
1: Mas manda alô pra nós aí, pra meu tio Zé Rosa em Rondon do Pará.
0: Zé Rosa em Rondon do Pará.
1: Zé Rosa Brito, Wander Rosa, André Rosa.
0: André tá Rosa.
1: Um Parazão.
0: Aham.
1: Rondon do Pará é pra terra mineira, capixaba e baiana.

foi de alegria, foi de tristeza, mas perdeu um ente tão, tão querido, né? Acho que foi a sua avó, me parece, a avó, lá na cidade de São Luís dos Montes Belos, no estado de Goiás. Luciana Matos, meu amigo Pedro Clésio, localizador milionário em Marciano, é pra todo o Brasil, 21 é 21. Boa noite, colmeia!

quanta emoção e quanta saudade. Um abraço grande, Pedro Clési, minha querida amiga Luciana Matos, boa viagem. 21 horas e 24 minutos, meu amigo, o Brito, dentro do seu caminhãozão, ele, Deus e a Solidão e a Rádio Nacional, e o Eu de Cá, você de lá, abraçando, né, ao Zé Rosa e a família Rosa, lá em Rondon do Pará, no Pará, Brasil. Muito obrigado, muito obrigado.

no estado do Pará, falando que gosta das loiras, mas não dispensa uma morena, gosta das grandes, mas também ama as pequenas. Obrigado, Joacir, um grande abraço. Valeu demais, muito obrigado. Tem mais aqui.

0: curiosidade, Maurício, eu pesquisei ontem no, em um site, e nesse momento tem 26 concursos para procurador abertos nesse país. É, é fantástico isso para quem gosta de concurso, viu?
1: Voltaremos, aguardem!
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0: do Di Paulo e Paulino demais, e amigo do Di Paulo e Paulino é meu amigo Pedro Clésio, a dona Luciana Matos também, né? É, eles já tiveram a oportunidade de, como presidente do Sindicato Rural, levar o Di Paulo e Paulino muitas vezes lá em Colmeia. Obrigado!
1: Meu amigo Negão do Japão, rapaz, do Geroni.
0: Esse é meu,
1: é meu
0: amigo,
1: cliente demais. Aqui da minha clínica, aqui onde eu trabalho.
0: É,
1: e você toca pra nós aí o Zé Mulato e o Cassiano.
0: Sim.
1: Lapidação.
0: Ofereço
1: pra essa turma de gente.

0: É a escrita, né? Boa noite! Boa noite, amigo Maurício. Tô passando aqui para dizer que estou com meu rádio ligado em você. Toca um modão bonito aí do Orival Siriano e o Sansão, por favor. Maranhão, né? Beleza pura. Tem mais aqui o Zias falando assim. Alô, Zias, boa noite.
1: Boa noite, Mac Brown.
0: Gostei aqui do Mac Brown, rapaz.
1: Um alô para todos os ouvintes da Nacional.
0: E ele tá ficando bom, graças a Deus.

0: Alô, Geroni, abre alas aí, fala, rapaz, a palavra é sua. Boa noite.
1: Pois é, Geroni,
0: aqui, deixa eu ver aqui. Vamos ver aqui.
1: Pois é, Geroni, muita gente, toda a região, de todo o estado.
0: Que coisa, né? Boa.
1: Oh, inclusive, uma vez, antes que ele anunciou pra caçar uma irmã minha, não deu, ele não botou na rádio, mas o povo não curte rádio.

Lu, Fatinho e Celso. Gostaria de ouvir o trio Parada Dura, Praias da Solidão, viu, Celsão? Praias da Solidão, do trio Parada Dura, mandando pra prima Cleide Carvalho, na Ceilândia, pra mãe dela, dona Ana. Cleide Carvalho tá com uma saudade muito grande do

0: continue abençoando nossa união
1: Que coisa
0: e que essa data se repita
1: boa.
0: por muitos e muitos anos. Um beijo.
1: Outro
0: Meu
1: grande.
0: nome é Maria Nilza Ribeiro Rocha, povoado Lagoa do Muru.
1: Hoje a noite é de vocês, a vida inteira é de vocês. Parabéns. Homem, mil e uma noites de amor, né? E tem a Milena Caroline de Brasília, dizendo Maurício Rabelo, eu sou a Milena de Brasília, tô aqui ouvindo.

Para o Mazola e a Aline, o Baleia e a Luzilene. Alô, alô, Mazola! Alô, Aline, um abraço. Pode ser o Baleia e a Luzilene, mas acho que é o Baleia, a Luzilene. São os irmãos e as cunhadas do meu amigo.

0: para todos os nossos amigos do grupo Amigos do Amanhecer.
1: Amigos do Amanhecer.
0: Eu faço parte hoje.
1: Aham.
0: E tenho o privilégio de compartilhar.
1: Rapaz.
0: Momentos com essa galera aí, tá? Tá interagindo aí.

Ela que está aniversariando hoje, desejando tudo de bom para ela, que esta data se repita por muitos e muitos anos. Felicidades, um alô para todos meus amigos e amigas de todo o Brasil, de A a Z. Parabéns, parabéns a

Ah, qual a música? Então toca ela, essa daqui e a daí, não é? Então, a música do casal aniversariante de Maria Nilza e o Antônio Brito, lá...

0: Do programa, eu de carro, você de lá, no comando do meu amigo Maurício Rabelo.
1: Opa!
0: Quero que você mande um alô especial para os nossos ouvintes aí, aqui no Estadão do Tocantins, meu amigo Gregório, lá na Fazenda Rio Pium, meu amigo Jorge Franco, meu amigo Raimundo Prachedes, meu amigo.

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0: Opa! Agora são 22h32, meu amigo. Opa! É, Milton, um abraço, viu? E o meu amigo, o Pedro Clésio, falou assim...
1: Obrigadão aí, valeu!
0: Opa!
1: Você ganhou mais uns ouvintes agora...

0: Carinhosa me deu um presente no último dia que eu estava lá. Alô, minha querida amiga Teodorinha, parabéns, felicidade. E um presente melhor que ela me dá, um abraço cheio de amor e de afeto mesmo. Obrigado, Teodorinha, parabéns pelo seu aniversário.
1: Parabéns, amanhã.

Te abraça a todos. Deus abençoe na paz do Senhor Jesus. Só bênção, só vitória. Estamos aqui curtindo aqui. Eu de cá, você de lá aqui no radinho. Deus abençoe o nosso Brasil. Deus abençoe a todos. Aham.

0: Deus abençoe o nosso Brasil. Deus abençoe a todos. Nacional de Brasília.
1: Obrigado, obrigado, amigão Elias Gabriel, de Medeiros aí, em Parauapebas, no estado do Pará. Muito saudade aí da Serra Pelada, de Parauapebas, de Curionópolis, de Eldorado do Carajás, de

0: Luiz Apol.
1: Aquele abraço.
0: Valeu.
1: Boa noite.
0: Muito obrigado, Inês Cabral, de Fortaleza, do estado do Ceará. Ouvindo eu de cá, você de lá. Muito obrigado, Inês Cabral. Um abraço grande lá do estado do Maranhão. De Colinas do Maranhão, muito obrigado, Netinho. Um abração pra você, ouvindo através da Colinas, como é o nome? Colinas é a cidade, a rádio, não sei se é a Mirante, é a Rádio Cidade FM de Colinas do Maranhão, retrato.

rápido para Joanete, para Ramona, para Chefinha, para Rosângela, Marliette, Claudinho, Dudé, Terezinha, também para Eleomar, Amparo, Adneia, Edneia e para todos os ouvintes. Obrigado, Falcão. Onde

0: Dimas Freitas, fã do Orival Siriano Sansão, fã do Maurício Rabelo e seus convidados, Celso Ribeiro, Chatinha, Maria do Rosário, toda direção da rádio, um abraço, boa noite, Dorival Siriano. Fique todos na paz de Jesus.
1: Opa! Boa noite. Obrigado, Dorival Siriano. Esse é o Valentim.

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0: 2h46.
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0: 5:27.
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2: O governo do Tocantins realizou em Tocantinópolis mais uma etapa do programa Trilha da Pesca e Aquicultura. 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

0: 6:03, agora 6 horas, virando o ponteiro, 6:04, aqui na Solnitins FM, programa Alvorecer. Eu sou Osimar Almeida, estaremos juntos até às 8 horas e estarei à frente do programa até sexta-feira. Léo Vieira estará de volta na segunda-feira comandando aí o nosso Alvorecer. Olha, hoje, desperte e sorria para a vida, pois tenho certeza que ela irá retribuir com alegria e lindos momentos que jamais esquecerá. Curta cada instante deste dia e faça o que fizer que seja pela sua felicidade, viu? Espalhe amor e bondade e receba muito mais em dobro. Lute pelos seus sonhos, mas nunca se esqueça de aproveitar o caminho até lá chegar. E tenha um dia lindo e abençoado. E vamos atender nossos amigos ouvintes. Valeriano, lá de Porto Nacional, mandou a mensagem. Falei, Valeriano, bom dia.
1: Bom dia, bom dia, compadre Alcimar. E aí, compadre, gostaria de ouvir a música com Chico Rei, Paraná, Alma Transparente.
0: Certo.
1: Ofereço aqui pra minha esposa Luzenei, vai pra dona Irani, dona Zilda, dona Rita de Cássia, Cronice lá em Silvanópolis, dona Rosa Batista, dona Divina, Carlão, sobe e desce, Raul Mato, Miguelão da Cerâmica, Joga, casal Raiz, Raimundinho das Artes, Rael Júnior, Jane Silva e Isabel Jaú e toda a galerinha da animação de Asa aí, pra não esquecer. Um bom dia.
0: Bom dia, obrigado pelo carinho da audiência. Quem também está participando é o Marcos Guerra. Fala aí, Marcos, bom dia.
2: Bom dia, bom dia, bom dia, Osimar Almeida.
0: Bom dia.
2: Chorão, chorão do Chorinho. Esse aí, Osimar Almeida, chorão. Que é o Marcos Guerra, do Bela Vista, Marco Lapada. Beleza, você tem aí. Casaco Verde, Teodoro Sampaio, essa música é romântica mesmo. Paz, muita luz divina, tá bom?
0: Amém, você
2: também. Mãe Maria, Zé, por ter você, sua família, pessoal, a família Unidinhos aí, esses ouvintes, tá bom?
0: Tá certo.
2: É isso aí, quartou. Beleza?
0: Beleza.
2: É, um abração aí pro nosso vizinho aqui, o Dost. Dost, ele ouve vocês aí, mas ele não liga pra vocês, não. Vou
0: participa,
2: passar o WhatsApp,
0: né?
2: Daí. Você pedir as músicas, gosta daquelas músicas do Raiz Sertanejo, do Adalto Anjos.
0: Isso, daqui um dia estará de volta.
2: Eu vou pedir até uma música pra ele, pra me pedir pra vocês aí, tá bom? Muita saúde aí pra nós aí, tá bom? O outro também é o Tonhão. O Tonhão, ele do Desculpa Bar, mandou um abração pra vocês também. Amor, tudo aí pra ele aí. Obrigado por tudo aí, Deus no comando, tá bom? Amar a Deus sobre todas as coisas e o próximo. Amém, quarto. Tchau, tchau.
0: Tchau, tchau. Esse é o Marcos Guerra, tá sempre participando com a gente. Abração para todos os amigos ouvintes que gostam de curtir a Unitins FM. Então vamos de música. Chico Rei Paraná, Alma Transparente. Depois, Teodoro Sampaio, Casaco Verde. Agora 6:07. Programa Alvorecer na Unitins FM. Fazendo a sua manhã de quarta-feira mais alegre, mais feliz. Bom dia.

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1: 6:13, programa Alvorecer na Sony Teams FM. E você pode participar do nosso programa, nosso WhatsApp. Se você estiver fora do estado, 639-9915-6234. E você pode ouvir pela internet. Nosso endereço lá é o fm.unitins.br. E quem mandou mensagem pra gente foi o Antônio. Fala aí, Antônio, bom dia, meu amigo.
2: Bom dia, compadre Osmar. Muita saudade, que Deus abençoe o nosso dia.
1: Amém.
2: A próxima música aí eu vou oferecer o Zé do Rádio, lá em cima da serra, em Itacoaruçu Grande. João Antônio e o Mineiro, e o Papagaio, e o Joãozinho da Maria do Céu, e o Ruberval lá em Palma. Que Deus abençoe a todos, e um abraço grande. Muita saudade do Léo Vieira, mas tá bom. Deus abençoe a todos.
1: Amém, amém, amém a todos. Todos aqui ligados da Unitins FM, são todos abençoados por Deus. E quem mandou mensagem também foi o Wilson Borges. Pediu uma música aqui, mas já tocamos, Wilson. Mas vou tocar outra para você, da Irmãs Freitas. E ele está oferecendo para todos os ouvintes do Alvorecer, está ouvindo e tirando leite. Opa, que maravilha. Obrigado e tenha um ótimo dia para você também. E quem mandou mensagem também está sempre participando. É o Manuel, lá do Aterro Sanitário. Falei, Manuel, bom dia, meu amigo.
3: Bom dia, Marcelo Almeida. Bom dia, bom dia, bom, bom dia. Bora, bora.
1: Bora, bora, bora.
3: Quarta-feira boa, meu amigo. Bom dia para você. Estamos com a música para nos ouvir. Um trio Parada Dura, Homem de Pedra. Um bom dia para você.
1: Na hora, então, vamos atender nossos amigos ouvintes. Trio Parada Dura, Homem de Pedra, e depois Irmãs Freitas, Belezas do Araguaia. 6:16. Programa Alvorecer, tocando seu coração nessa manhã de terça. Opa, quarta-feira, quarto, metadinha da semana. É, dia 8 de julho de 2026. Tenham todos um bom

0: programa Alvorecer na Sunitins FM. Como é bom acordar ouvindo música boa. Agora 6:21, programa Alvorecer na Sunitins FM, primeiríssimo lugar no seu coração. E você pode participar do nosso programa, o nosso WhatsApp é o 63, se você estiver fora do estado do Tocantins, 999156234. Manda sua mensagem de texto ou de áudio e vamos juntos nessa gostosa viagem sonora. E quem mandou mensagem pra gente desejando um bom dia foi a Maria, lá de Porto Nacional. Amanda Marquês, também lá de Santa Teresa. Bom dia, minhas amigas. Obrigado aí pelo carinho da audiência. E quem também está sempre participando com a gente, a Nalvinha. Fala aí, Nalvinha. Bom dia, minha amiga.
1: Meu amigo Alcimar Almeida. E aí, tudo bem?
0: Tudo bem.

0: Obrigado.
1: Um abraço aí pro Leozinho que tá descansando com a família, né? E para todos os ouvintes que tá aí na escuta, né, Simão Almeida? Que Deus te abençoe,
0: amém.
1: Deus te dê tudo, tudo, tudo de bom, tá? Se você não rodou André e Andrade, Sambambaia, você roda aí para mim, por favor. Se você rodou, pode ser outra qualquer, tá ok? Então tá, meu amigo Silvio Almeida, falou, amiguinho, obrigada, obrigada, fui! Eita, tá fazendo um fiozinho aí, né, Silma? Então tá, falou, fui!
0: Novinha sempre alegre, sempre alto astral, então vamos de música. Lourenço e Lourival, Sonho de Caboclo, depois André e Andrade, Samambaia. Agora 6:23, programa Alvorecer na sua Unitins FM, tornando a sua manhã de quarta-feira mais alegre, mais feliz. Bom dia.

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1: Emoção é ter você aqui comigo. Olha, ao acordar, tenha Deus no coração e agradeça por mais um dia de vida e por todas as bênçãos que já recebeu. Lembre-se que todo bem que fazemos retorna a nós, pois apenas colhemos o que semeamos. Então espalhe bondade, generosidade e amor pela vida e receba em dobro. E nas horas menos boas, mantenha a fé e a confiança no Senhor. Pois se Ele colocou esses obstáculos no seu caminho, é porque sabe que você é capaz de os superar. Tenha um bom dia com alegria e fé. É bom demais ter você aqui do meu lado. Você aí do outro lado do rádio, tá sempre com carinho pra nós aqui da Unitins FM. E são várias as mensagens que os nossos ouvintes mandam.

0: O Rodney mandou a mensagem pra gente. Fala aí, Rodney, Zé da Jumenta. Fala, meu amigo.
1: Uai, tio, bom dia pra você. Que seu amigo Zé da Jumenta. Manda um bom dia pro meu amigo Sobe Desce lá, Serra, meu amigo Carlão na Chaga Cidade, meu amigo Baixinho da Rede. Manda um bom dia pra Ivanila de Taquarichu. Manda um bom dia pro Simone, mãe da Cecília. O pessoal todo assunto também. Carlão, minha amiga Dona Zita do Nascente. Tá bom, filho? Seu Raimundo, pai de João Vitor Lanches. Esse povão aí, bom dia, filho.
0: Tá certo.
1: E mandar um bom dia pro meu grande amigo Seu Dima, aqui do Maré Rosa.
0: Tá certo, bom dia pra esse pessoal todo, né, Zé? Quem também mandou mensagem foi a Jane Silva, lá de Portugal. Já chegando, né, Jane? Bom dia, Ocimar Almeida, bom dia, amigos e ouvintes. Abençoada quarta-feira para todos. Abraço para mim, obrigado. Pro casal Raiz, pro Domingão, pro Carlão, pro Baixinho das Redes, pro Raimundinho das Arnos, pro senhor Valeriano, pro Raul Matos, Capitão Sobe e Desce, Dona Rita de Cássia, Daniel Silva, Rodrigão e Cíntia, Isabel, Israel Júnior e companhia. Simone Goiane, toda a turma, a galera da animação do Cantinho da Amizade e a mensagem da Poliana. Simbora, metadinha da semana. É hoje, quarta-feira, dia 8 de julho de 2026. E quem mandou uma mensagem bonita pra gente foi o André Gouveia, lá de Tocantinha. Falei, André.
2: Muito bom dia, Ocimar Almeida e todos os ouvintes do programa Alvorecer da Rádio Unitins FM. Aqui bom falando, dia. Professor, poeta, escritor André Gouveia, da cidade de Tocantinha.
0: Fala aí, meu amigo.
2: Hoje comemoramos o Dia Mundial da Alegria. Alegria multiplica, maravilha, quando é compartilhada com quem amamos. Um sorriso pode mudar o dia inteiro de alguém.
0: Isso.
2: Que nossa presença sempre leve leveza para o outro. O melhor abraço é aquele que faz a alma sorrir. Cultivar alegria é o ato mais revolucionário que existe. E para celebrar esse dia, vamos lá, vamos de poesia. Dia Mundial da Alegria é dia do bem exalar, ornando o mundo com poesia para as belezas da vida exaltar. Alegria que vem do latim, lacera, alegris, é seu significado. De sua essência que adivinha, em todo lado, tudo fica animado. Abraço, professor André Gouveia, de Tocantinha.

0: quarta-feira, que Deus abençoe nós. Então, valeu, Senhor Almeida. Corte a música que toca aí, tá bom. Fazer um café aqui, mas tô cansado, meu amigo, velho.
1: Ô, oh, que maravilha. Tá cansado porque trabalhou, né? Um bom descanso pra você. E o Dudé, do Irmão Dulce, mandou mensagem. Fala, Dudé, bom dia.
2: Olá, Alcimar, bom dia.
1: Bom dia.
2: Dudé do Irmão Dulce. Eu quero pedir aí a música da saudade com Gilberto e Gilmar. Quero oferecer essa música aí pro Pedrão lá de Porto, que tá no HGP. Quero mandar também pro compadre Adalto, que tá em recuperação. Todas as pessoas que tiver esse momento difícil. Quero mandar um alô aí pro Mauro, do Aurini 4. Sua esposa Maria de Jesus, entendeu? Rodinei, Carlão, Domingão. Tamo aqui, meu amigo. Tamo ouvindo aqui. Essa música vai pra você. Que Deus venha abençoar nosso dia, nossa semana.
1: Amém.
2: Deus em primeiro lugar em nossa vida, em todos os sentidos. Senhor Jesus, nos abençoe sempre.
1: Amém. E a Silvanete também mandou mensagem. Fala aí, Silvanete, bom dia.
3: Altaranha, aqui é a Silvanete do PA. Gostaria de desejar um bom dia para você também na rádio. Vocês é uma rádio muito boa. Eu desejar um bom dia para vocês todos. E pedir uma música, vocês tocam aí para mim, para minha mãe, Isabel, meu pai, Giovanna, minha cia Isadora, Luiz e Gabriela e Sara Cristina. Bom dia, bora tomar um cafezinho.
1: Bora tomar um cafezinho. Cadê? Traz que a gente toma. E o Genival mandou mensagem pra gente. Fala aí, Genival, bom dia.
4: Olá, Simar, bom dia. Eu gostei de ouvir João Paulo e Daniel. O nome da música é Só Dá Você Na Minha Vida. Gostaria de oferecer pros meus amigos aqui no Taquari.
1: Certo.
4: Pra Elizabeth, pra Evelyn, pro Alex Serralheiro, pra sua esposa Ana Maria, pra Valtônia, pro Manuel, pra Gilda, pra Cícera no Sol Nascente, pra Paula no Lago Sul e pros funcionários do supermercado Serve Bem e pra todos que gostarem da música.
1: Valeu, Genival, obrigado pelo carinho da participação. E o Otílio também mandou mensagem. Fala aí, Otílio, bom dia, meu amigo.
5: Bom dia, meu amigo, que Deus te abençoe.
1: Amém.
5: Que Deus te proteja.
1: Amém, a você
5: que
1: também.
5: Que Deus dá muita saúde pra você.
1: Obrigado.
5: Tá bom, amém, meu amigo? Valeu. Eu desejo muita felicidade pra você.
1: Valeu, Otílio. Muito obrigado pelo carinho da audiência. E vamos de música, Gilberto e Gilmar, Música da Saudade. Depois, João Paulo e Daniel, Só Dá Você Na Minha Vida. Agora, 6:43. Programa Alvorecer na Sonitins FM, alegrando a sua manhã de quarta-feira. Bom dia.

0: Como é bom acordar ouvindo música boa, pássaros cantando, alegrando a nossa vida. E alegria ter você aqui comigo na Unitins FM, ouvindo o programa Alvorecer. Manda um abraço aqui pro Flávio Galvão, já mandou mensagem. Quem mandou mensagem também foi o Dimas. Fala aí, Dimas, bom dia.
1: Bom dia, senhor Almeida.
0: Bom dia. Você é um,
1: a Rádio Unitins, ela é líder em todo lugar.
0: Isso.
1: Eu lembro do Adalto Arantes, a gente conversando sobre o Zé Bétio lá da Rádio Record, mas a Unitins aqui, ela tem a mesma fama, ela alcança vários lugares e é bacana. E aí, tô ouvindo aqui.
0: Valeu, Dinho.
1: Uma musiquinha aí, eu falei pro Zé da Jumenta, o Etinho Nordeste,
0: certo.
1: Entendeu? E todos esses que estão assistindo aí.
0: Ok.
2: É, quem tá falando, falou essa paisagem aí, negócio do Zé da Jumenta, do Record, do Adalto Arantes, você, é o Dimas do Maria Rosa.
0: Valeu, Dimas, obrigado aí pelo carinho da audiência. E quem mandou mensagem pra gente, tava sumida, resolveu aparecer, foi a Cleonice. Fala aí, Cleonice, bom dia, minha amiga.
3: Bom dia, meu amigo Alcimar.
0: Bom dia.
3: Sabe quem tá falando, né?
0: Sei.
3: Cleonice do N3.
0: É.
3: A professora Cléo. Estou na minha mãe, na chácara. Eu tô ouvindo vocês aqui. Faz tempo que eu não participo.
0: Pois é.
3: Mas tô passando para desejar um ótimo dia a todos que estão ligados. Ah, nós estamos por aqui. E manda uma dona bonita que minha mãe gosta aí.
0: É.
3: É Chico Rei Paraná. Passarinho prisioneiro.
0: Certo.
3: E manda um alô pra minha mãe, Maria dos Reis, que tá aqui do meu lado. Meu padrasto Sebastião e essa galera todinha da animação aí que você falou o nome. Rita de Cássia, de Rael Júnior, Sussu, Josué, Joana, Silvinha, todo mundo tão ligado. Manda um alô pra nós aí, manda aí a música pra minha mãe. Maria dos Reis Cunha, Chico Rei Paraná, Passarinho Prisioneiro. Manda pra nós aí, tá bom? Um cheiro pra todos vocês aí.
0: Valeu, Cleonice, obrigado aí pelo carinho da audiência. Cleonice, fazia tempo que não participava, né, Cleonice? E a Ana Rosa Galvão acabou de chegar aqui, bom dia, Rosa, tudo de bom pra você, minha amiga. Meu amigo Vieira de Mello, vindo pela TV, pediu a música Moda Boa Demais. Então vamos de... Ah, sim, o Raul Matos acabou de chegar aqui. Bom dia, minha amiga, aqui é o Raul Matos, da região do Jacó, de Porto Nacional. Pediu para dar um alô pro Caçulha, a esposa Delice, o pessoal lá de Santa Teresa, Jesus Pereira, Valdir Pulgas e a esposa Belcina, na Chácara Bambu, Quita do Leite, Manuel Martins, na fazenda Olho d'Água, todos da Barra da Arueira, Zé da Jumenta, Mauro Alves, na comunidade São Pedro e todos os ouvintes. Obrigado pelo carinho, Raul Matos. Então vamos de música. Atendendo a Cleonice, que está lá na chácara ouvindo ela, mãe e o pai. Chico Rei Paraná, Canarinho Prisioneiro. E depois atendendo meu amigo Vieira de Mello, Zé Carreiro e Carreirinho, Peito Sadio. Agora 6:53. Programa Alvorecer, fazendo a sua manhã de quarta-feira mais bonita, mais gostosa. Bom dia.

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3: O Centro de Idiomas da Universidade Estadual do Tocantins está com vagas abertas até o dia 14 de julho para os cursos de inglês, espanhol e linguagem brasileira de sinais. As inscrições são realizadas exclusivamente pelo sistema Concursos e Seleções no portal da Unitins, pelo link unitins.br/concursos. Os cursos serão na modalidade presencial ou virtual, a depender do módulo, com a oferta de 40 vagas por turma. Ao todo, são 13 turmas e a participação nos cursos será totalmente gratuita, não havendo cobrança de taxa de inscrição ou matrícula. Há vagas abertas para a comunidade e vagas exclusivas para públicos específicos. Os cursos presenciais terão encontros semanais realizados no Bloco B do Campus Palmas da Unitins. Já os cursos ofertados na modalidade virtual terão 6 encontros realizados semanalmente de forma online pela plataforma Google Meet. O início das aulas está programado para o dia 10 de agosto.
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5: Oi, tudo bem? No Fala NIT de hoje, vamos desmistificar um termo essencial para quem quer transformar ideias em realidade: o modelo de negócio. Muitas vezes, pensamos que a inovação se resume a criar um produto tecnológico inédito, mas ele vai muito além. Inovar também significa introduzir novidades ou aperfeiçoamentos na forma como uma organização funciona e entrega valor para a sociedade. O modelo de negócios é, em essência, a lógica que descreve como um projeto cria, entrega e captura esse valor. A interface com a inovação ocorre quando propomos novas formas de produzir, gerir ou oferecer serviços que resultem em ganhos reais de qualidade e desempenho. Na Unitins, o Núcleo de Inovação Tecnológica apoia essa jornada através de oficinas práticas, como a de modelagem de negócios Canvas, ajudando acadêmicos a transformarem pesquisas em soluções sustentáveis para os nossos arranjos produtivos locais. Inovar no modelo de negócios é encontrar caminhos criativos para resolver problemas reais.
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1: Emoção é ter você aqui comigo, Nome Tins FM. Melhor emissora do Tocantins. Sempre com muito carinho dos nossos ouvintes. Olha, o pensamento positivo é meio caminho andado para a felicidade, viu? Acorde com um sorriso no rosto e diga a você mesmo que o dia será incrível. Uma dose diária de otimismo ajuda a tornar a vida mais leve. Confie em você, acredite no seu potencial e assim, com certeza, chegará mais longe. Na vida, nós recebemos sempre o que damos. Por isso, comece o dia espalhando amor e tudo isso voltará em dobro para você, viu? Tenha um bom dia. E quem está com a gente já mandou a carinha de coraçãozinho aqui, foi o Vitor do Show. Obrigado aí pelo carinho da audiência, Vitor. Zé da Jumenta mandou outra mensagem aqui. Fala, Zé. Esqueceu, né?
2: Uai, sou até seu amigo Zé da Jumenta de novo, amigo Lucimar. Só pra passar desejar o bom dia pro meu amigo lá no, na Irmã Doce, rapaz, meu amigo do Dedo, Irmã Doce também assustou, rapaz, o Jojo, pé de calango.
1: Pois tá bom, é, você esqueceu de mandar antes. E a Adelaide, Adelaide Oliveira já está aqui com a gente também. Mandou uma foto aqui de um café com requeijão. Ei, a broca aqui tá grande, viu? E a Maria Nogueira, mandou uma mensagem pra gente também. Falei, Maria, bom dia.
3: Bom dia, Osimar Almeida. Bom dia com o amor de Cristo em nossos corações, Osimar. Eu peço expresso boiadeiro aí para todas as pessoas que estão nos ouvindo nesse momento, Osimar. E vamos que vamos.
1: Vamos que vamos. Então vou atender agora. Vamos de música. Trio da Vitória, Expresso Boiadeiro, depois Tunique e Tinoco. Adeus, Morena, adeus. Agora 7:06, programa Alvorecer, alegrando a sua manhã de quarta-feira. Bom dia.

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1: Programa Alvorecer na Sonitins FM, fazendo a sua manhã de quarta-feira, dia 8 de julho de 2026, mais alegre, mais feliz, ouvindo música boa. E você pode participar do nosso programa, nosso WhatsApp, 63 99 15 62 34. Mande sua mensagem de texto ou de áudio e vamos juntos nessa viagem sonora, gostosa, ouvindo moda boa. E quem mandou mensagem pra gente foi José Pernambuco. Fala aí, José, bom dia.
2: Bom dia, meu sumami. Aqui é o Zé Pernambuco, na Campina Verde. E com nós aqui tá tudo bom, graças a Deus. Espero que com vocês aí, que Deus abençoe vocês todos.
1: Amém.
2: Aí da rádio, que trabalha nessa rádio, trazendo alegria para nós, para todos os ouvintes. Que nosso Senhor Jesus Cristo abençoe os ouvintes que estão ouvindo nesse momento, e às vezes alguém que não está nesse momento, mas gosta da rádio. Que Deus abençoe eles todos.
1: Amém.
2: E abençoa nós.
1: Amém.
2: Por aqui nesse mundão, velho. Mundão de beleza, mundão bom aqui. Graças a Deus, porque é tudo bom. Tudo amigo. E bom dia. Deus te abençoe.
1: Amém. Também Valdinês está participando aqui com a gente. Falei, Valdinês. Bom dia, meu amigo.
3: Olá, bom dia, bom dia. Só vou descer da manhã no comando com Osmar Almeida. Osmar, gostaria de ver um modão aí. Amor total, Bobs Hobbs. Esse modão não vai especial para todos os ouvintes, tá? Ligadinho no Unitins FM. Vai lá para Santa Teresa, pro Manuel da Chácara Olho d'Água, Santa Teresa do Tocantins. E vai para todo mundo aí de Santa Teresa. Bom dia.
1: Bom dia, obrigado pela participação, Valdinês. Então vamos de música. Bob Robson, Amor Total, e depois Zilo e Zalo, A Volta do Seresteiro. Agora 7:15, programa Alvorecer na Sonitins FM, tocando seu coração.

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Olha, a cada novo dia devemos encarar a vida com alegria das descobertas e a curiosidade diante da vida que tínhamos quando éramos crianças. É preciso saber e se conformar que nada voltará a ser como era antes, que tudo passa e muda, algumas vezes para muito melhor. Basta estarmos abertos ao novo. Cada amanhecer é uma nova oportunidade que temos de construir coisas novas, novas histórias, novas memórias e novos motivos para sorrir. Mas para receber o novo, é preciso olhar para frente. Todos os dias, ao acordar, vista seu melhor sorriso, se arme de determinação e coragem e viva uma vida bem vivida. A felicidade está em cada pedacinho do nosso dia, está nas pequenas coisas que fazemos. A felicidade são pontinhos que encontramos aqui e ali, mas é preciso estar atento, é preciso ficar de olho. Todo dia é dia de recomeçar. É dia de ser feliz. Abra-se ao novo, deseje-se um bom dia e lute por ele. É no dia a dia que é construída a vida, por isso, bom dia. E vamos de música. Vitor e Léo, Deus e Eu no Sertão. Depois, Jaires e Adalto, com Padre Adalto, Um Ano de Saudade. Agora 7:22. 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
1: Os melhores ouvintes do mundo estão aqui na Unitins FM. Mandar um abraço e um beijão muito especial pro meu sobrinho Emanuel, lá em Anápolis, ouvindo pelo celular. E pra minha maninha Nelma, beijão no coração, e a próxima música vai pra vocês, viu? Olha, para que o dia de hoje valha a pena, realmente a pena, você terá que se esforçar em sentir verdadeira alegria, viu? Por isso comece essa manhã com uma boa disposição. Mostre seu melhor sorriso para todas as pessoas e pense nas coisas positivas que terá pela frente. O tempo gasto na busca da felicidade nunca será um desperdício, viu? Desejo um ótimo dia para todos os nossos amigos ouvintes da Unitins FM. E a gente vai tocar uma música aqui pro meu sobrinho Emanuel, que está lá em Anápolis ouvindo. Lourenço Lorival, pedido de um pai. Vai pra você, Emanuel.

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0: Alvorecer sertanejo é aqui. Esse alvorecer é muito especial. Sabe por quê? Porque tem você aqui na minha companhia. E quem mandou mensagem pra gente foi a Neide. Bom dia, meu amigo, tudo bem? Manda alô pra mim, pro meu marido Sérgio, todo e a todos lá do PA Entre Rios. Abraço também, Neide. Muito obrigado pelo carinho da audiência. E agora vamos com as notícias, as últimas notícias do esporte, com o garotinho bom de bola e bom de informação, Luiz Carlos Lula. Fala aí, meu amigo Lula.
1: Bom dia, Ocimar. Bom dia para todos ligados no programa Alvorecer.
0: Bom dia.
1: Feito para você. Hoje, quarta-feira, estamos chegando para falar de esportes. E para começar, vamos de resultados das oitavas de final da Copa do Mundo. Portugal 0, Espanha 1, Estados Unidos 1, Bélgica 4, Argentina de virada 3, Egito 2 e Suíça 0, Colômbia 0. Nos pênaltis, Suíça 4, Colômbia 3. Os confrontos das quartas de final já foram definidos. França e Marrocos amanhã, Espanha e Bélgica na sexta-feira, e no sábado, Noruega e Inglaterra e Argentina e Suíça. Ocimar, o Fla Palmas derrotou o Araguaia CFA e conquistou o título da Copa Interestadual de Futebol de Base Sub-17 no último domingo no estádio Natanael Silva Moraes em Lajeado. Após o empate em 2-2 no tempo regulamentar, o Fla Palmas garantiu o título ao vencer nos pênaltis pelo placar de 4-2. Mais esportes no programa Esporte Mais. Luiz Carlos Lula para Unitins FM, sempre com você.
0: É isso, meu caro amigo Lula. A turma do Esporte Mais começa às 13 horas com muita informação do esporte no Tocantins, no Brasil e no mundo. Abraço a toda a equipe do Esporte Mais. Orlan Tavares, Luiz Carlos Lula, Gilmar Santos e Ademar Costa. Ei, turma boa! E quem mandou mensagem pra gente foi o Israel Júnior. Fala, Israel, bom dia, meu amigo.
2: Bom dia família da Unitins, bom dia Dona Rita, bom dia Domingão, bom dia Sobe Desce, bom dia Flash, bom dia Silvinha, bom dia Jojo, Sussu, todo mundo antenado aí, eu também tô por cá, Israel Júnior da 44, e de quebra toca rumo com a Goiânia pra nós. Tchau!

o último julgamento. Agora 7:41, programa Alvorecer na Sonitins FM. Obrigado pela parceria, obrigado pelo carinho da audiência. 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
1: Todo mundo ligado no programa Alvorecer aqui na Unitins FM. Manda um abraço aqui pra Neide, bom dia meu amigo, tudo bem? Lá do PA Entre Rios. E o Guiú lá em cima da serra mandou mensagem pra gente. Fala aí, Guiú, bom dia.
2: Bom dia, compadre Simar.
1: Bom dia.
2: O Guiúzinho da qualidade dentro do Parque do Morro da Aranha.
1: Certo.
2: Mandar um abraço ao meu amigo Carlão, bonitão da região. Meu amigo Domingão, Sussu, Suleni. Todos da galera aí que tá curtindo a rádio com ele. Tamo por cá, tamo na linha. É o Guiúzinho da qualidade. Bota aí, Rio Negro, seu limão, sala na bola.
1: Certo.
2: Ou então, bruto do coração mole. Oferecer pra essa turma que tá na escola. Tamo por cá. Olha, obrigado.
1: Valeu, Guiú. Obrigado pela participação, Guiú. Tá sempre ligado. Aqui na Unitins FM. Vamos de música. Rio Negro e Solimões na sola da bota. 7:50. Bom dia.

0: Chegando ao final de mais um programa Alvorecer, quero mandar um abraço muito especial pro amiguinho lá em Joanápolis, pro João, catireiro e tocador de violão. Grande abraço, João. Manda uma moda pra você, uma moda boa, tá bom? E a Tânia de Jesus acabou de chegar por aqui. Mas Tânia, não vai dar tempo de tocar sua música. Obrigado aí pelo carinho da audiência. E quem mandou mensagem pra gente, pra rodar a última mensagem aqui do dia, foi o Valdivino Ribeiro. Fala aí, Valdivino, bom dia.
1: Bom dia, seu... esse Malmeda, bom que dia. É o Valdivinão da Buritirão, no apaixonado. Eu tô passando por aí pra pedir que você puder passar uma música aí pra me oferecer pra meu irmão Bonfim da Farinha Delícia no PA Sítio, ele com a esposa e outro amigo meu que mora ali no outro assentamento Pedra, é Gideon com a esposa, e assim todos os meus amigos da, dos assentamentos. O Valdivinão tá oferecendo essa música pra todos que tiver com rádio ligado na Rádio NX FM, ao Palma Tocantins. Eu quero a música Carlito Baduí. Essa cidade sem você não é cidade. Eita, meu Deus do céu. Eu já sou apaixonado, cabo de me lascar. Então passa um bom dia, Deus que abençoe você e nós todos.
0: Amém, a você também. E vamos de música. Antes, porém, vamos à mensagem do dia do nosso amigo Luiz Carlos Bordoni, enviado pelo Vieira de Melo. Fala aí, Bordoni.
2: Às vezes nos preocupamos tanto com o que achamos que precisamos, que esquecemos de aproveitar o que já temos. Como mudar isso? Olha, troque o verbo ter pelo verbo ser. Ser é viver, então viva intensamente. Sonhe grande, agradeça sempre, sorria muito, compartilhe amor. O resultado disso tudo se chama felicidade. É isso. Seja feliz então e tenha um dia lindo e bem bom.
0: Ei, Luiz Carlos Bordoni, sempre com essas mensagens de otimismo. Então vamos, última música de hoje, atendendo ao Valdivino, pediu. Ah, sim, a Edith Lima acabou de chegar aqui. Bom dia, Edith, obrigado aí pelo carinho da audiência, Deus te abençoe também, minha amiga. Então vamos finalizar bem o programa de hoje, prometendo voltar amanhã a partir das 5 horas da manhã com muita música boa, com muita mensagem de otimismo, né? Vamos de música aí. Carlito e Baduí, esta cidade sem você não é cidade. A todos tenham um abençoado dia, uma ótima quarta-feira. E que Deus cubra todos de bênçãos, de muitas bênçãos. E você rasgue um sorriso no rosto e saia distribuindo. Bom? Fiquem com Deus, porque eu vou com ele. Tchau, tchau, gente.

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2: Alunos do primeiro período do curso de medicina da Unitins em Augustinópolis realizaram o projeto Med Educa Trânsito na Escola Girassol da cidade. A iniciativa levou orientações educativas sobre segurança no trânsito ao ambiente escolar para conscientizar sobre a importância da prevenção de acidentes e o desenvolvimento de uma cultura de responsabilidade e respeito entre pedestres, ciclistas, motociclistas e motoristas. Com dinâmicas educativas, os alunos da Unitins abordaram temas relacionados às regras de trânsito, comportamento seguro e atenção no deslocamento diário. Ações como essa reforçam o papel da universidade na promoção de atividades educativas e preventivas voltadas à necessidade social da região.
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1: De volta para te contar que o WhatsApp é um dos principais responsáveis por ocupar a memória do celular. Fotos, vídeos e áudios chegam o tempo todo. E com o download automático ativado, tudo é salvo sem que o usuário perceba. A solução começa nas configurações. Desativar o download automático e impedir que arquivos apareçam na galeria já reduz bastante o acúmulo. O próprio aplicativo também mostra quais mídias poupam mais espaço, facilitando a limpeza. Outra dica é revisar grupos antigos, ativar mensagens temporárias e apagar backups antigos do Google Drive e do iCloud. Com pequenos ajustes, dá para manter o celular leve e evitar travamentos no dia a dia.
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0: 8:23.
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2: Alimente-se Bem, nesta sexta-feira, 15 de maio de 2026, vamos falar de zinco e selênio, minerais importantes. É, além das vitaminas, alguns minerais são fundamentais para a imunidade, como o zinco e o selênio. Eles ajudam na resposta do organismo contra infecções e estão presentes em alimentos como castanhas, sementes, ovos e carnes. Pequenas quantidades no dia a dia já fazem diferença para manter o corpo forte e saudável. Gostou da dica? Pois é, são dicas importantes aí para você manter a imunidade sempre alta. Eu sou Kleber Salles e esse foi o nosso quadro Alimente-se Bem aqui na melhor programação. Até lá, hein? Até a próxima!
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0: 8h50.
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2: Em Augustinópolis, os alunos de Direito da Universidade Estadual do Tocantins realizaram um júri simulado inspirado em vivências que tiveram na comunidade quilombola Ilha de São Vicente, em Araguatins. O júri buscou aproximar teoria e prática jurídica com a simulação de um caso fictício relacionado a conflitos territoriais. A programação proporcionou aos alunos uma experiência voltada à aplicação dos conhecimentos adquiridos nas disciplinas de Direito Penal e Processual Penal, especialmente sobre como funciona o Tribunal do Júri. O caso debatido durante a sessão plenária foi construído a partir de diálogos e observações realizados durante visita à comunidade quilombola. A atividade representou uma etapa importante na formação dos alunos da Unitins, permitindo que eles vivenciassem na prática princípios fundamentais do Tribunal do Júri, como contraditório, ampla defesa e soberania dos vereditos.
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1: De volta para te contar que o WhatsApp é um dos principais responsáveis por ocupar a memória do celular. Fotos, vídeos e áudios chegam o tempo todo. E com o download automático ativado, tudo é salvo sem que o usuário perceba. A solução começa nas configurações. Desativar o download automático e impedir que arquivos apareçam na galeria já reduz bastante o acúmulo. O próprio aplicativo também mostra quais mídias poupam mais espaço, facilitando a limpeza. Outra dica é revisar grupos antigos, ativar mensagens temporárias e apagar backups antigos do Google Drive e do iCloud. Com pequenos ajustes, dá para manter o celular leve e evitar travamentos no dia a dia.
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2: Confira agora 15 dicas de saúde pela Maíra Peron, médica integrativa. Dicas que vão transformar hábitos rumo a uma maior qualidade de vida e bem-estar. Primeiramente, não viva só para o trabalho. Além disso, tenha uma vida social ativa. Faça o que gosta, procure novos hobbies, agradeça o privilégio de estar vivo. Ria mais, beba água, movimente-se. Planeje suas refeições, evite industrializados, abandone vícios. Esteja cercado de pessoas de boas energias, medite, busque dormir sempre no mesmo horário e diminua o tempo de tela, sobretudo ao final do dia. Em breve, o Bia Ipsen volta com mais dicas de saúde e bem-estar. Fonte vitat.com.br.
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1: Olá, rádio ouvinte tocantinense, tudo bem com vocês? Esperamos que sim, claro. E você possa estar aí numa boa, entre familiares e amigos, numa boa, nos ouvindo no dia de hoje. Quarta-feira bela, 8 de julho de 2026. No ar, A Voz do Tocantins, que tem o objetivo de informar, de entreter a população tocantinense. Hoje é dia do padeiro.

0: Você que é padeiro, tá na audiência no dia de hoje. Valeu, parabéns, hoje é seu dia, tá bom? Faltam 176 dias para a chegada de 2027 e nós estamos no ar. Já que hoje é dia do padeiro, e eu aqui e acolá tô sempre ali na panificadora Pão de Mel, quero oferecer este programa inteiro ao amigo Ivon da panificadora Pão de Mel. Ele que tem uns 25 a 30 anos de atividade neste ramo, né? Parabéns, Ivon, em seu nome. Cumprimento os demais padeiros tocantinenses. Kojak e Adriele, bem-vindos mais uma vez aqui.
1: Olá, Ataíde Rodrigues, Adriele Michelin, irmãos tocantinenses. Chegando aí nessa quarta-feira abençoada, com muitas informações, falamos aqui direto dos estúdios da Farcon, em Paraíso do Tocantins. E nesse momento eu convido vocês para chegar para pertinho do rádio, aumentar o volume, porque está no ar o programa da família tocantinense, a voz do Tocantins. Olá, Adriele, ótima quarta para você.
2: Oi, Kojak, Ataíde. E a todos os tocantinenses. Bom demais estar com vocês aqui, marcando a metade da semana.
0: Manchetes do dia no ar.
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0: Seis denúncias apontam superlotação, veículos precários e crianças sem monitor em Nova Rosalândia. É o que afirmou o AF Notícias.
1: Você vai conferir aqui também, dentro do programa A Voz do Tocantins, Tribunal Regional Eleitoral orienta servidores sobre regras do período eleitoral. Jornal do Tocantins destaca também essa reportagem.
2: E ainda de acordo com o Surgiu, vídeo mostra momento exato em que carreta carregada com milho tomba na BR-010 em Porto Nacional.
0: Aqui com o Gazeta do Cerrado, bastidores da política, Laurez Moreira desmente Irajá e diz que PSD terá apenas um nome ao Senado. Abre aspas, para Ivanete ser candidata, ele tem que desistir, fecha aspas, disse Laurez. Ainda com o próprio Gazeta, Carlesse está aceitando o convite para compor em uma das suplências de Irajá e diz sobre desistência da candidatura. Abre aspas, eu estava tirando o voto dele. Nós dois iríamos perder, fecha aspas, disse Mauro Carlesse.
1: Em Colinas, homem é condenado a 24 anos de prisão por matar irmão enquanto ele dormia. O AF Notícias também destaca essa reportagem.
2: E com o Conexão Tocantins, programa de aquisição de alimentos transforma a rotina de pequenos agricultores em Palmas.
0: Tudo isso e muito mais a partir de agora no seu rádio.
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0: Chegou pra gente aqui a participação do companheiro Ivan Silveira. Fala de ananás, daqui a pouco ele entra no ar, trazendo mais notícias aqui pra gente. E é isso aí, tá começando agora o nosso programa A Voz do Tocantins, que tem durabilidade de 60 minutos. São 60 minutos com muita informação, um bate-papo legal no seu rádio, todos os dias. Obrigado por nos acompanhar. Adriele, tem algum alôzinho para mandar aí, já no começo do programa?
2: Tem um alô para lá de especial, viu, Ataíde? Cumprimentar primeiramente o seu senhorinho e mandar um alô aqui encomendado. Olha só, ele pediu para que a gente, com muito carinho, cumprimentasse o pessoal lá da Fazenda Piranha, lá em Arraias. Um forte abraço para dona Delfina, que está sempre na sintonia com a gente. Seu senhorinho, tá dado o recado.
0: Aqui em Paraíso, Célio Pina, ali na região serrana da cidade. Todos os dias ele tem o compromisso de ligar ao rádio e nos acompanhar por lá. Bom, vamos para os fatos importantes aqui, começando com os bastidores da política. O pré-candidato ao governo, Laurez Moreira, falou com a Gazeta do Cerrado após coletiva do senador Irajá e desmentiu o lançamento de Ivanete Lima. Abre aspas, o PSD só vai ter um candidato ao Senado, só vai ter um candidato ao Senado, a não ser que ele desistiu de disputar. Só temos uma vaga ao Senado e a outra é do PT. Sou um homem de uma só palavra. Fecha aspas. Disse. Laurez confirmou que não estava sabendo de nenhum lançamento de pré-candidatura ao Senado, ao contrário do que afirmou Irajá na coletiva. Para Ivanete ser candidata, Irajá tem que desistir da candidatura. Disse. A reação de Laurez mostra o início de uma crise no PSD. Já vamos para o outro tema que também trata da política tocantinense, onde o Carlesse aceitou o convite de Irajá para compor em uma das suplências de Irajá. No caso, o Carlesse, no começo de tudo, afirmou ser pré-candidato à Câmara Federal. Deu uma recuada, afirmou também que recuaria para estadual. Agora, já muda novamente, está aceitando, segundo ele, o convite de Irajá para que ele seja suplente de senador, né? É bem provável que dentro dessas negociações, se reeleito for, se for reconduzido ao Senado Federal, Irajá em algum momento deve tirar uma folguinha, deve se afastar em seu possível novo mandato para que Carlesse seja senador da República por um período. Isso aconteceu num passado recente, quando o senador Eduardo Gomes, por exemplo, se afastou do Senado Federal, apresentou uma justificativa plausível, né? E Siqueira Campos assumiu por um período o Senado Federal. Isso pode acontecer no futuro com Irajá, tendo agora essa aliança interessante aí com o ex-governador Mauro Carlesse, né? A coletiva aconteceu no escritório do senador. Irajá anunciou Ivanete Lima como pré-candidata ao Senado, também pelo PSD. Ele anunciou ainda que Kassab convocou Carlesse para que eles unissem as forças e capital político e fizessem uma composição. Carlesse será primeiro ou segundo suplente. Abre aspas. Fiquei feliz com sua decisão. Com essa união de forças que estamos fazendo hoje, temos a convicção que nossa campanha vai crescer demais no estado, disse Irajá. Tomamos a decisão após conversar com o presidente Kassab. Justificou. Agora, Kojak, como é que, pergunto para você, Adriele, caso queiram responder também, o presidente estadual do PSD é Laurês Moreira, correto? Não. O presidente estadual do PSD é o senador Irajá.
1: Não, é o vice-governador.
0: É o vice-governador.
1: Isso.
0: A nível nacional, o PSD tem outra representatividade. Aí, aquilo que parecia um caso de amor, entre aspas, se tornou um pesadelo, então, no caso, né? Porque medir forças a essa altura do campeonato é complicado. Alguém corre o risco de ficar pelo caminho aqui, né? Se observar bem as decisões de cada um, que cada um pensa, porque começaram juntinhos lá, Laurês no poder, Irajá por perto, Laurês sai do governo, ele assumiu por um período como governador interino do Tocantins, porém, na atualidade ele é o nosso vice-governador, teve toda aquela aproximação do Irajá. Naquele período, Laurês estava filiado no PDT, representando o PDT, aí filiou-se posteriormente ao PSD de Irajá, justamente por causa dessa aproximação. Então, se ele representa o PSD a nível estadual, ele tem alguma força. Só que lá em Brasília já é outra história, né?
1: Veja bem, o Ataíde, essa notícia que saiu ontem, né, através dessa entrevista do Irajá juntamente com o Mauro Carlesse, mas pelo outro lado, né, você sabe que quem é a coordenadora da campanha do presidente Lula aqui no Tocantins é a mãe do Irajá, né? Então, o que que acontece? O objetivo deles é montar um palanque pro Lula aqui no Tocantins, né? Então, o que que acontece? O Laurê já fez compromisso com o presidente da República que iria compor com ele aqui. E aí o Irajá, eu não sei por quantas e qual motivo ele arrumou essa mulher para ser candidato, porque no atual cenário político, essa mulher, evidentemente, que a gente quer e torce para que mais mulheres entrem no processo eleitoral. Mas é uma entrada de última hora, nada planejado. Então eu vejo que essa candidatura da mulher, ela não vai prosperar. Por quê? O Partido dos Trabalhadores, o Laurês fez esse compromisso com o Partido dos Trabalhadores, e quem entra na jogada é Paulo Mourão, que é um petista tradicional, juntamente com Donizete Nogueira. Então, eu acredito que nessa batalha aí, né, o Irajá já é do PSD. Então, não vai lançar uma chapa totalmente do PSD, governador e os senadores do PSD. Então, tem que ter composição, né? Então, eu vejo que o Partido dos Trabalhadores tem essa legitimidade para poder colocar um nome a disputar aí uma das vagas a Senado da República aqui no estado de Tocantins. Agora, essa questão do Laurens afirmar que o Irajá tem que se afastar, retirar sua candidatura para colocar essa mulher, isso não tem nada a ver, porque o Irajá já tem a sua vaga cativa, porque ele é o detentor do mandato de senador. Automaticamente cabe a ele, se ele não tem pretensão de ir à reeleição ou não, mas por direito ele tem como disputar a senatória, né, a candidata à reeleição.
0: E só uma observação, o verdadeiro chefe, podemos dizer assim, o líder do PSD no Tocantins é Irajá.
1: Isso.
0: Laurens é só mais um filiado, no caso, né? Então ele pode, inclusive, caso o partido entenda, retirar a candidatura do atual vice-governador Laurens Moreira, né? Isso acontece.
1: Isso.
0: Não pode descartar essa hipótese também, né? Porque se você tem o Irajá como presidente do partido no Tocantins, e em Brasília tudo conspira a favor de Irajá, alguma decisão mais chocante pode acontecer nos próximos dias também. Como o próprio vice-governador Laurens Moreira, até não ser candidato, isso a gente pode cogitar também, né? Quem manda são os caciques do partido.
1: E outra, o presidente da República precisa de quem? Do Laurens ou do Irajá?
0: Precisa do Irajá.
1: Então, a vaga, isso aí é automático, é Irajá. Então,
0: eu estava matutando aqui, tentando entender essa parte, né? E lembro-me que, na verdade, que o verdadeiro representante do PSD no Tocantins, o presidente é Irajá, né? Laurens é só um filiado e que agora não tem mais prazo para absolutamente nada. Então, se você tem um partido na mão de um senador que agora está em seu lado oposto, podemos dizer assim, cavando cavando candidaturas, tendo novas ideias de última hora agora, me vem à cabeça aqui que isso pode acontecer a qualquer momento. A notícia de que Laurens pode não concorrer ao governo do estado, inclusive nenhuma candidatura. Isso a gente pode imaginar aqui, né? Porque quem está à frente do partido no Tocantins é Irajá.
1: Mas aí, Ataíde, hoje já é 8, né? A convenção do PSD está marcada para o dia 20, né? Aí vamos aguardar qual é a composição com o PSD. Aliás, a convenção da senadora Dorinha, pré-candidato a governo, está marcado para o dia 4, né, de agosto. Provavelmente do Vicentinho será dia 10, né? Porque nós temos aí o prazo para as convenções até o dia 5, né? A Dorinha até o dia, dia 4, o Vicentinho é dia 5, né? E o Laurens é dia 20 agora desse mês, daqui a exatamente 12 dias, né? Então a convenção já está praticamente acertada, né? A convenção da Dorinha dia 4, Vicentinho dia 5, né? Laurens agora dia 20 desse mês. Aí é o que vai saber, porque ontem o Eli Borges concedeu uma fala afirmando que a chapa da Dorinha parte para a unificação de dois nomes para disputar as duas vagas de Senado, né, Taíde? Eu acho meio complicado, por exemplo.
0: Cátia Abreu vai disputar o quê?
1: Não, coordenadora da campanha do Lula aqui no Tocantins.
0: Não é candidata a nada? Nada. Mesmo saindo em pesquisas aí?
1: Não,
0: não declarou absoluto.
1: Pra você ver o tanto que esses institutos...
0: Tá montando palanque, né?
1: Esses institutos estão por fora, né? Colocando Cátia Abreu como candidata. Ela é coordenadora da campanha do Lula. Aliás...
0: E pra entendermos melhor, quem é o governador, então, do Irajá?
1: É o Laurens.
0: Brigando desse jeito?
1: Por um espaço que não tem fundamento, né?
0: Rapaz, que coisa complicada, né?
1: Meu irmão, o nego pra... o nego pra o poder, ele come, né, aquele negócio e dizendo que... entendendo que é doce, né?
0: Então é um negócio esquisito. Eu tô no PSD, sou senador, filiou no meu partido o possível meu governador. Meu governador assumiu um período o governo, aí sai do governo, se torna um pouco mais frágil, né? Aí eu quero ser senador da República reeleito. Quero a segunda vaga seja da Ivanete, né? Quero que Paulo Mourão também seja candidato do meu lado. Paulo Mourão, do Partido dos Trabalhadores. Já começo a expurgar aqui o meu governador. Temos algumas divergências. O governador quer uma coisa, eu como senador quero outra. Rapaz, que confusão, hein? Mas como você falou, até as convenções, algumas novidades, outras novidades podem surgir aí, né?
1: É, e eu confesso para você que o processo não tá bom para esse grupo sem briga, imagine com briga, né, padrão? Então é meio complicado. Aí você vê, tá também a chapa do governo com essa questão aí, porque ainda não escolheram o candidato a vice, e tem três candidatos postulantes aí as duas vagas de senador da República, então. E a chapa de Vicentinho Júnior precisando demais, né? Ainda falta um nome ainda para compor a chapa majoritária, que é uma vaga para senador da República. Será que o Vicentinho está esperando? O grupo de Vicentinho está esperando até aí? É racha nas outras para ele convidar, porque agora não vai ter jeito mais de mudar de partido. Né? Pode compor, se alguém de lá, de algum do grupo político, tanto da Doria quanto do Laurence, para ir, tem que fazer a campanha solo, né? Porque não pode subir no palanque mais, né? Que estão filiados já no. Então é um estado pequeno, mas a política ela se torna complicada nessa. E a outrora não tinha isso, né, Thaís? Quando existia aí o grande líder Siqueira Campos, não tinha muito o que falar, né? Não tinha muita.
0: Não tinha muita discussão, né?
1: Não, era
0: pelo
1: isso.
0: Menos até onde nossos conhecimentos abrangiam, né? Ele falava, fazia uma reunião em certo lugar, candidato é fulano, ciclano e beltrano. Acabou, é isso aqui. Pronto, vamos para a disputa.
1: Né? Então, isso significa que falta líderes aqui no estado, Ataíde?
0: Não seria isso, talvez, a briga por ego, a briga por posições altas, desorganização dos partidos, é interesse pessoal, acho que está acima de muita coisa aí.
1: Porque também isso acontece não só as eleições a nível de estado, porque a nível municipal também acontece, porque o camarada fala, eu sou candidato, eu sou muito popular, ele sai na rua aqui, aí passa por dois, o pessoal acena, ô fulano, ô André, como é que você tá? E a Adriele chega aqui no dia, eu sou muito popular aqui em Paraíso, eu vou ser candidato a prefeito.
2: Eu já tenho voto daquela pessoa que me disse bom dia.
1: Bom dia. Então assim, o camarada também, né? Porque, rapaz, eu fico olhando, tem uns negros aqui, eu vou ser muito bem sincero com nossa audiência. Tem muito camarada que quer ser candidato, ele não tem voto nem da família dele, viu, Adriele? A grande realidade é essa. Eu sou candidato. Uns entendem que, esse negócio desse fundo partidário está aí e eu vou entrar, porque todos que entram, eles pensam no fundo partidário, mas ele está completamente equivocado. Camarada, para ir, para chegar, disputar uma eleição, ele tem que ter, primeiro, o perfil de que é candidato. Segundo, ele tem que ter vínculos com eleitores. Né? Olha, onde é sua base eleitoral? Olha, eu me lembro que tem um candidato que chegou lá no Palácio Araguaia, e o secretário de comunicação, o saudoso Gilson Cavalcante, perguntou, fulano, qual é o seu reduto lá em Paraíso? Olha, secretário, em todo lugar tem um moinho de voto, né? Aí o secretário ficou todo empolgado. Aí quando terminou a eleição, ele me ligou. Já que fulano teve quantos votos? 38. Né? Então, quer dizer, ele falou que tinha um moinho de voto em todo lugar aqui, né? E cadê esses votos? Sobrou 38 votos para ele. Então, o cara tem que ter a sensibilidade de entender que ele só entra se realmente tiver condições. Não é questão de fundo partidário. Eu vou colocar meu nome aí, porque se o fulano ganhar, se a Adriele ganhar, eu vou pegar um cargo aí no estado bom. Né? Eu vou ser chefe do Detran, eu vou ser chefe da JET. Não, moço. Tem que desconfiar, porque você tem que juntar com pessoas que realmente têm condições, que têm uma história, têm currículo, essa coisa toda. Tem que parar com isso, porque eu vou só citar um exemplo aqui, Ataíde. Não sei se você se recorda. Na eleição passada, mais de 100 candidatos a deputado vieram aqui atrás de votos, né? Então, fulano te liga lá do bico, para rapaz, arruma 10 votos aí pra mim. Você tá entendendo? Tá pensando que política, embora perdeu grande credibilidade nesse país, mas o cidadão, o cara de bem, ele tem que respeitar a política, pô. Ele tem que respeitar a política também, né? Então, olha, eu vou ser candidato porque é todo... O cara não sabe nem o que que é, pra onde vai, pô. Você tá entendendo o que é que eu tô querendo falar, minha querida audiência? Então é dessa forma, pô. Então, por exemplo, é a mesma coisa daqui de Paraíso. Um monte de candidato e não vai nenhum. Porto Nacional Porto Nacional tem exemplo a dar. Você sabe quanto deputado Porto Nacional tem? Tá aí. 5 deputados estaduais e tem 3 federais. Toí Andrade, Vicentinho Júnior e Ricardo Aires. E tem o governador que é de lá também. Você tá entendendo como é que é? Então, os eleitores também, eles têm que entender. Eu não digo as pequenas cidades que não tem como você apoiar um candidato. Por exemplo, o Roberto César lá, ex-prefeito de Lavandeira, está lutando para ver se consegue se eleger naquela chapinha, né? É uma chapinha aí que não tem nem o candidato.
0: Ele está no PSB, né?
1: PSB. Então, quer dizer, aquela chapinha que está aqui, o rapaz daqui, o Vigílio, né? Está na mesma chapa dele aqui. Então, quer dizer, lá são candidatos que não têm mandatos, né? Aí tá correto fazer essa chapa assim. Agora, cidades grandes, que tem um camarada que, que ele não tem 100 votos, pô. Então, o presidente do partido, essa nominata também, tem, você vê, olhar aqui, analisar, tá aí, você vai ver o nome de cada candidato aí que não tem a mínima condição, pô. Você tá entendendo como é que é? Não tem a mínima condição de sair candidato, não tem estrutura nenhuma, não tem colégio, não tem base eleitoral, só colocar o nome à disposição para ganhar. Ganhar o quê? Visibilidade, notoriedade, André? Como é que é isso? É só isso ou como é que é?
2: Só
1: ou
2: isso.
1: Ou é o ego? Né? Ou é ego, que é pensando em fundo partidário? Porque candidato ruim que não tem voto, o presidente do partido não vai mandar dinheiro para ele, não. Só manda o Santinho. Quem mais, André?
0: Adesivo.
1: Adesivo.
0: E o que interessa a ele, né?
1: É contabilidade e advogado.
0: E o que interessa ao candidato, ao governo, por exemplo, ao Senado.
1: Pois é, então assim, tem que parar com isso, pô. Tem que ter história, tem que ter currículo para poder sair candidato. Não é só, eu vou sair candidato, né? Vou compor aí. Tem candidato. Olha, eu vou falar para vocês. Escute o que eu tô falando. E o André? Dia 5, dia 4 vai dar domingo. Dia 5, com fé em Deus, nós vamos estar aqui para estar divulgando o resultado. Tem candidato aí, Otair, da deputada estadual, que não vai chegar sem voto. Escute o que eu estou falando e grave. Você está entendendo como é que é? Aí depois você não vem falar que eu tô errado, não, porque a pura realidade é essa. Oh, eu tô muito popular aí na cidade, estou ajudando fulano, ajudando, né, aquela coisa toda, e vou colocar meu nome. Eu disse, rapaz, não vai passar de 100 votos, é só para atrapalhar, que 100 votos poderia ajudar um que já tem uma estrutura, já tem condições de poder representar a cidade. Isso eu falo na maior cidade, porque nas pequenas não tem, lógico, não tem, mas tem que juntar. Seria interessante você apoiar eleger candidato da região que vai lutar para a sua cidade. Eu estou me referindo isso ao Cezinha, Ataíde, lá de Lavandeira, porque ele conhece muito aquela cidade. Novo Alegre não dá para. Novo Alegre, Lavandeira, combinado, não tem como eleger um deputado. Tem que juntar tudo. Dianópolis, Taguatinga, não é isso? Eu tô certo ou estou equivocado?
0: Tá certo.
1: Então é assim, por exemplo, Colinas tem o ex-prefeito Casarim, não é? Então, Colinas tem que se unir para eleger um de lá. Quem mais está lá? Araguaína, tem um colégio, o segundo maior colégio eleitoral, tem Olinto Neto, tem Jorge Frederico, tem Marcos Marcelo, tem Gipão, não é isso? Então, tem como eleger esses 4 até mais. Agora tem cidades.
0: Araguaína aí já tem 3 de mandato,
1: tem,
0: né?
1: Tem 3.
0: 3 ou 4. É.
1: Então, tem que parar com isso. Antigamente, não era só querer ser candidato, não. Tinha que ter perfil, tinha que ter base eleitoral para poder sair candidato. Agora, tem muitos aí que eu não entendo qual é o critério para sair candidato. Se eu zangar aqui, eu vou sair candidato também, viu, Thaís?
0: Pronto.
1: Não é não?
0: Tem que lançar.
1: A Senado?
0: Não, mas você está fora dos prazos já.
1: Não, tá não. Por quê?
0: Ué. Tem que ser em off.
1: Não, moço. É, candidato pode...
0: Né? Eu acho que no partido que você está afiliado aí, você não disputaria mais, não. Não deixa para a próxima.
1: É, então esquece essa minha candidatura.
0: Deixa quieto, não dá.
1: Vamos investir na Adriele.
2: Olha, deixa eu quietinho aqui.
1: Vamos investir
0: na Adriele. E aí, Adriele, o que, que você acha da proposta?
2: É, tem que pensar, né, Thaís?
0: Tem que pensar, inclusive.
2: Tem que pensar, né?
0: Para Paraíso, por exemplo.
2: Como diz o Kojak, eu tenho... como você falou, né? Se for cumprimento... de todo mundo que te cumprimenta, que te conhece, que sabe seu nome...
0: Tá eleito.
2: É nessas ilusões que as pessoas entram, né? Moço, uma coisa é você ser conhecido, outra coisa é ser popular e ainda mais ter algo a oferecer. Tanta gente é muito conhecida e no frigir dos ovos vai oferecer o quê de bom? Né? Qual sua bagagem, qual o seu desejo político?
1: Não deixa eu falar exemplos aqui não, viu?
2: Deixa tá pra lá, né?
0: Uma observação rápida aqui, falando sobre os baixos números de votantes para candidato X e Y, né? Mas o próprio líder que quer consolidar sua candidatura, ele sai correndo atrás dessas pessoas de 500, talvez não de 100, como você falou aí, 50 votos, mas os de 1.000, 2.000, 3.000, eles saem atrás mesmo por causa da questão realmente de números. Cada partido precisa atingir o quociente eleitoral. Né?
1: Não é, eu tô falando
0: aí,
1: isso.
0: Mas não é, realmente você tem razão dos que tem 100 votos. Tem uma pancada de números de candidatos aí que não tem realmente essas possibilidades. Mas assim, os de 1.000, 1.500, 800 que seja, é para compor a chapa e fazer número, né? O quociente eleitoral. Porque... política é igual futebol. Se você entrar em campo sozinho, só você e o goleiro, você não ganha a partida. Você tem que ter um time completo. Os 11 jogadores para somar e ganhar a partida de futebol. Na política é desse jeito. São quantos candidatos? São 15. O cara que vai ter 15 mil votos, ele não pode ir sozinho. Ele tem que ter o complemento. Aí esse complemento vem através dos demais.
1: Eu entendo essa matemática.
0: E claro, o líder... que é o mais interessado, que é, por exemplo, o governador, ele vai propor alguma coisa para o cara. É um fundo partidário para tocar a campanha e outras coisas que não preciso comentar aqui, né? É assim que funciona a política no Tocantins. É essa observação que eu tenho para fazer.
1: Né? É isso então, gente. Tá faltando quantos dias para as eleições, Ataíde?
0: Daqui
1: 88 dias, né? Pode somar aí, se eu tiver equivocado, Ataíde, soma aí. Dia 4 de outubro, as eleições. Nós estamos dia 8. É? Soma aí para nós. Você tem calculador aí?
2: Sim, diga aí.
1: Então, daqui de 8 de julho para 4 de outubro, falta quantos dias? Na minha conta aqui dá 89 dias.
0: Bora calcular, vamos ver. É. Não sei. Tomara que você esteja certo.
2: É isso mesmo, Kojak.
1: Então vamos somar aí, ó. Vamos colocar 30 julho. Aliás, sim. Vamos colocar 30 agosto.
2: Agosto.
1: Não, setembro. Agosto é 31. 31 agosto, 30 setembro, são 61 dias. Né? Quantos dias falta para terminar o mês de julho? Falta.
2: Hoje 7, 8, né?
1: 8. Então falta 22 dias, né?
2: Isso, 23, né? 61 mais 23, 84.
1: Mais 4 do 4 de outubro,
0: 88
1: dias, então.
2: Tá bom de conta, viu?
1: 88 dias para as eleições, viu, Thaís?
0: Tá bem aí, né?
2: Bem
0: tá.
1: É isso? Então é daqui para lá. A partir do dia 5, daqui menos de um mês, nós saberemos quem é os candidatos a senador, governador, deputado estadual, deputado... Porque até o dia 5 tem que registrar as candidaturas, né, Thaíde? Então, dia 16 já começa a propaganda eleitoral no rádio e na TV, carro de som com o candidato no local. O que mais? A pregar santinho, pedir voto, fazer até a colinha para votar, porque vai ter muita dificuldade. São 6 candidatos, né, Thaíde? Governador, 2 vagas para senador, 3 deputado federal, 1 deputado estadual, outra são 5. E para presidente da República, 6. Então, muitas pessoas vão ter dúvida para votar, não é, minha querida Adriele?
2: Com certeza, muitas pessoas.
0: Tem que levar a colinha.
2: Essa precisa, sem dúvida.
0: Sou
2: a primeira a carregar uma colinha, porque não decora esse tanto de número, não.
0: Coloque a observação aí, esse caso do Laurez, viu? Estou preocupado com ele, por essa questão de ele ter no seu partido, ele não sendo o maior líder do partido aqui no Tocantins. Tem um risco aí, tá? Vamos aguardar as convenções. Seguimos com mais notícias aqui no programa A Voz do Tocantins, programa que chega em vários municípios tocantinenses. Vamos aqui a Nova Rosalândia. Relatos de ônibus superlotados, veículos antigos ou mal conservados, interrupção de rotas e crianças transportadas sem acompanhamento levaram o Ministério Público a instaurar um procedimento para fiscalizar o transporte escolar rural de Nova Rosalândia. A investigação reúne 6 notícias de fato recebidas pelo órgão e está registrada no procedimento preparatório 2026-00056-09, portaria 3898/2026, foi assinada em 3 de julho de 2026 e publicada na edição 2424 do Diário Oficial do Ministério Público de 6 de julho. As denúncias descrevem, entre outros problemas, suposta condução imprudente, excesso de passageiros, veículos em condições inadequadas e falhas na continuidade das rotas. Também foram relatadas situações envolvendo crianças com idades entre 4 e 10 anos, transportadas sem a presença de monitores. Em manifestação encaminhada ao Ministério Público, o próprio município teria reconhecido que determinadas rotas ainda não contavam com esse acompanhamento. Segurança dos estudantes. O procedimento foi instaurado para verificar as condições de conservação e manutenção da frota, o respeito à capacidade máxima dos veículos e a regularidade dos serviços. A promotoria também vai apurar quais rotas são de responsabilidade do município e quais são executadas em parceria com o governo do estado. Os dois entes deverão apresentar cópia integral do termo de colaboração firmado para o transporte de estudantes. O documento deverá esclarecer as obrigações de cada governo, a divisão das rotas e os responsáveis pela operação, gestão e fiscalização dos veículos. A Prefeitura de Nova Rosalândia recebeu recomendação para regularizar os serviços sob sua responsabilidade, garantir a segurança dos estudantes e disponibilizar monitores nas rotas que atendem crianças menores. O município também deverá comprovar as condições dos veículos, a regularidade das inspeções e as providências adotadas diante das denúncias. O Ministério Público advertiu que o descumprimento das recomendações poderá resultar na adoção de medidas judiciais, incluindo ação civil pública e eventual apuração de responsabilidade de agentes públicos. As denúncias ainda serão verificadas e a abertura do procedimento não significa que todas as situações relatadas já tenham sido confirmadas. Então é isso. Que o município adote as medidas necessárias para regularizar a situação o mais rápido possível. E eu quero aqui, inclusive, parabenizar o MP. Eu estou acompanhando casos de Cariri, onde há suspeita de irregularidades também na questão de contratação de empresas para realização de serviços no município. Eu estou acompanhando esse caso de Nova Rosalândia, dentre outros. Está aí a importância da denúncia, que pode partir de você que está nos ouvindo agora. Você é também o responsável por tudo o que acontece na sua cidade. E a sua participação, direta e indireta, é muito importante no sentido da construção de uma sociedade melhor, igualitária e mais justa. Então você que está aí, notou alguma coisa de irregular na sua cidade? Sequer você precisa fazer contato com o seu vereador. Até porque a maioria dos vereadores estão entrelaçados aí com esses prefeitos. Estão numa situação onde, infelizmente, eles foram eleitos pregando uma coisa e estão lá fazendo outra, que é puxando o saco do prefeito, aprovando tudo que ele manda, não fiscalizam coisa nenhuma, não sabem números, dados, muitos não sabem o índice de remanejamento do seu município, o orçamento anual. Ele não leu, ele só aprovou da forma como o prefeito quis também. É assim que funciona, infelizmente. E a grande maioria não sabe, inclusive, o seu papel realmente como vereador. Infelizmente, aí um dos motivos, né, que levam ao atraso de um povo, de uma geração, de uma cidade. Mas você, cidadão de bem, que está me ouvindo, você pode fazer o papel do vereador, cumprir com o papel que seria do vereador, né, denunciando, cumprindo o seu papel como cidadão, que deseja o melhor para a sua cidade, para a sua gente, tá bom? Vá ao Ministério Público e apresente denúncias, dentro de fundamentos também, né?
1: Olha, com a proximidade das eleições, novas regras de conduta passam a valer. para quem trabalha na administração pública. A Justiça Eleitoral do Estado iniciou uma série de orientações sobre as chamadas condutas vedadas, que têm o objetivo de impedir o uso da estrutura pública para favorecer candidaturas e garantir equilíbrio na disputa eleitoral. As restrições previstas na resolução TSE número 23757 de 2026, divulgadas ontem, envolvem desde a movimentação de servidores até a comunicação oficial e o uso de bens públicos. O descumprimento das regras pode resultar em multas, cassação de registro de candidatura e até inelegibilidade. A partir de agora, a movimentação de servidores públicos passa a ter alguns limites. Em regra, até a posse dos eleitos previstos para janeiro do próximo ano, fica proibidas nomeações e contratações, demissões sem justa causa, além de remoções, transferências e exonerações, salvo as exceções previstas em lei. Além disso, as transferências voluntárias de recursos entre União, Estado e Município ficam suspensas, exceto nos casos autorizados pela

0: É. Então tá aí. É uma série, viu, Adriele? Se você for pontuar aqui é muito, né? Eu já tem aquele treino, negócio de shows, esse treino, já é tudo, né? Uso de veículo. Uhum. Uso de veículos, imóveis e outros bens públicos em campanha, distribuição de bens ou benefícios com finalidade eleitoral, contratação de show artístico com recursos públicos para inaugurações, participação de candidato em evento de inauguração de obras, e vai por aí afora, não é isso?
1: Exatamente. Ao longo do tempo, né, essas coisas foram modificando, né, já cada vez mais afuniladas, né?
0: Você se lembra quando tinha shows aí?
1: Lembro demais da conta.
0: Comícios, né?
1: E camiseta e boné, né? As coisas já foram diferentes.
0: É, tinha churrascada aí pro pessoal, né? Então hoje tudo é proibido.
2: Pessoal de... Pois não? Mira Norte fez contato conosco aqui, da Mira Norte FM, né? O Alisson Rodrigues. Tem uma rádio ouvinte que faz uma denúncia aqui. Eu gostaria de colocar no ar para chamar a atenção do povo de Mira Norte e da gestão municipal, que ela faz um apelo aqui. Vamos observar para depois a gente ver como poderemos ajudar.
3: Entulho de frente às casas.
2: Então, do começo.
3: Bom dia, Wallace. Eu estou aqui fazendo um apelo para as pessoas que são responsáveis para tirar esses entulhos de frente às casas. Vim aqui na rua 30, aqui próximo o material de planalto de construção. Em frente ao lote baldio aqui, tem um monte de pau perto da minha casa, ao lado da minha casa, muito grande. Cortaram a árvore e botaram aqui perto da minha casa, perto dos fios da rua, dos fios do padrão. E ontem um rapaz tocou fogo, era 5h30, tocou fogo, não sei, sorte porque eu vi na hora que começou a sair a fumaça, eu tava lá no fundo do lote. Aí eu vim e falei pra ele que não podia tocar fogo, que pegava nos fios. Ele falou que não, que tá. Que disse que tá verde. Tem mais ou menos uns 60 dias que tá esse monte de pau aqui. Nunca o pessoal da prefeitura vinha de pegar. Então eu tô pedindo que você divulgue isso aí, por favor, pra eles, por favor, vim tirar isso aqui hoje. Porque a situação não tá fácil, sabe? De um lado é esse monte de pau e do outro lado é um monte de palha. O monte de palha tem uns 90 dias, nunca vieram pegar. E aí isso é muito perigoso, de pessoa ruim da cabeça, sabe? O rapaz é ruim da cabeça, mora aqui perto e tocou fogo. Se eu não tivesse visto, ia queimar a rua todinha, ia queimar as casas da rua todinha, dessa rua 30 aqui da Vila Maria. É aqui na Vila Maria. Então, já eu agradeço e peço a colaboração desse pessoal da prefeitura, que eles dêem mais atenção os serviços que tem para fazer, porque eles falam direto que não pode queimar coisa no fundo do lote. Se ficar queimar um monte de folha lá, eles já multam, já cobram no PTU, e aí o pessoal bota esse monte de pau, de uma árvore grande, na frente do lote vazio, lá das casas. E eles não vêm pegar. Isso é muito perigoso, sabe? Então, bom dia.
2: Muito bem. Agradecer ao Alisson Rodrigues, comunicador da Mira Norte FM, que mandou esse apelo aqui da ouvinte, cobrando da prefeitura a retirada. Eu estou vendo aqui, realmente está um monte de troncos de árvores e tal, debaixo de um local onde tem uma rede de eletricidade. Né? E ela pede para que a prefeitura possa ajudar no sentido de retirar toda essa galhada, esses troncos desse local que apresenta risco, né? Na rua 30, na Vila Maria, na cidade de Mira Norte. Alô, Leandro Barbosa, é o prefeito lá do município. Vamos ajudar de alguma forma aí a essa pessoa que anuncia, inclusive, aquilo que pode acontecer no futuro, uma queimada. Estou vendo aqui que, pelo jeito, o que a imagem apresenta, Adriele, se passar alguém mal educado ali e jogar uma bituquinha de cigarro, o fogo é grande, viu? Vai virar uma...
1: Pode virar uma tragédia, né?
2: Justamente.
1: Como ela relatou aí, né? Se alcançar a rede elétrica. E não tem essa de estar verde, não. Quando pega fogo de verdade, pode estar meio úmido. O risco é muito grande. E permanecendo por ali também vira abrigo, né? Para insetos, para animais peçonhentos. Precisa ser retirado. Calçada não é local para acúmulo de lixo. Onde é que o pedestre vai passar aí? A mãezinha empurrando o carrinho de bebê, o senhor em sua cadeira de rodas.

0: Roda, passeio é para estar livre e desimpedido e é sim uma responsabilidade da prefeitura.
1: Vamos pro...
2: Aliás, eu quero até enaltecer aqui, Ataíde, porque aqui em Paraíso a prefeitura faz essa coleta de entulhos. É lógico que ela orienta os proprietários de casas para não colocar, mas quando eles colocam, eles vão lá e pegam. Eu vi ontem, por exemplo, ali no Jardim Paulista, na Castro Alves, né, aquela caçamba. Quero cumprimentar o Nivaldão, que é o motorista da caçamba. Ele é parente do Baianinho, que está sintonizado conosco, viu, Ataíde? É só essa baianada ali de Ibipitanga, viu? Viu, Adriele? Tem muito baiano de Ibipitanga aqui em Paraíso do Tocantins. Então, a prefeitura faz retira, né, o entulho que está em cima aí de vias públicas, que não é o local adequado para jogar, né? Mas eu vejo aí que foi. Agora em Miranorte tem que fazer isso também. Agora, se caso continue, Ataíde, é boa uma multinha, né? É bom a prefeitura notificar o proprietário que está jogando entulho todos os dias, porque tem esse espontâneo aí, não tem? Que o pessoal pode alugar, né? Essa coisa toda. Então, é importante que... E deixar as vias livres, as calçadas aí para o pessoal passar, né? Daí, importante isso. Mas o prefeito lá, com toda a sua sensibilidade, ele vai orientar os seus servidores, colaboradores, que faça isso. Miranorte é uma cidade pacata, né? Agora está recebendo ali a revitalização da Avenida Tocantins, né, Thay?
1: Justamente.
2: Você conhece aquela avenida ali ou não?
1: Sim, estava precisando, né? Ah. Dessa melhoria.
2: Até a saída para Miranorte, para Miracema? Quente. Até ali na...
1: Passando ali pelo Sindicato Rural ali.
2: Nas proximidades do Rio Providência?
1: Isso.
2: Você já tomou banho ali no Providência?
1: Já. Aliás, o atual prefeito foi bem criativo no sentido de fazer aquilo que nunca fizeram. Hoje, Miranorte tem uma prainha, né? Você pega ali a Rua do Banco do Brasil, é Bernardo Saião, né?
2: É.
1: Pode descer direto que vai sair na prainha. Tomei um banho lá ano passado. Na verdade, só molhei os pés, né? Não foi um banho. Tava bem gelado.
2: Tiraram aquela lixaiada do
1: próprio. Não, jogou areiazinha ali, tá uma praia mesmo.
2: Mas limparam primeiro.
1: Claro, sim, né? Sim. Ficou bonito.
2: Aí, gente. Eu quero aproveitar e cumprimentar a nossa grande audiência aí em Miranorte, né? Muito obrigado aí pela vocês que acompanham aí a Rádio Miranorte. Aliás, que ela, da diretoria da Associação Mantenedora da emissora, tá aí. Possui as três mulheres, né, Thaí? É, que coisa boa, a gente fica feliz em ver as mulheres empenhadas na comunicação, né, André?
0: Com certeza.
2: Paraíso teve o privilégio de ter várias comunicadoras mulheres, né, Thaíde? Eu vou contar aqui pelo menos 5. Nós temos aqui na emissora 3, né, Thaíde? Ali na Líder tem 2, né? A Leia e a Angra. E tem outra que está de licença maternidade, que é a
0: Carol.
2: Caroline Ishimoto, né? Ali na 105 tem a Fernandinha, tem a... Como é o nome das outras lá?
1: Nilde.
2: A Nilde é também administra, Nilde, né? E tem outra lá, locutora também.
1: Turma boa.
2: É?
1: Turma boa.
2: Turma boa. Paraíso é um grande celeiro de comunicadores. E homem tem centenas aqui de comunicadores do rádio. Não é isso?
1: Vamos pro Giro de Notícias.
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2: Vamos pro bico, né, gente? Lá para Ananás, né? Ananás, até aí, depois vamos trazer amanhã o que se... Por que que é Ananás? Porque tem abacaxi e tem ananás. É a mesma fruta, Adriane?
0: Eu acho que é diferente.
2: É diferente, né? Então vamos para Ananás, né? Porque lá o nosso grande amigo Ivan, né, Thaíde?
1: Ivan Silveira.
2: Silveira, né? Deixa vocês muito bem informados com notícias de Ananás.
4: Alô, gente boa, ligada aqui na Voz do Tocantins. Xambioá corre o risco de perder recursos para a temporada de praia após irregularidades em prestações de contas da gestão anterior. Isso mesmo. O município de Xambioá pode enfrentar dificuldades para receber novos recursos destinados à tradicional temporada de praia e eventos culturais após a identificação de diversas irregularidades em prestações de contas referentes à gestão anterior. As notificações foram emitidas pela Controladoria Geral do Estado do Tocantins e apontam falhas graves em convênios firmados na gestão da ex-prefeita Patrícia Evelyn para realização de shows, rodeios e eventos turísticos na cidade. Entre os convênios questionados está o da realização da temporada de praia Carnaxã, firmado em 2024 no valor de R$580 mil. De acordo com a notificação da área técnica da CGE, foram encontradas pendências documentais e inconsistências que impedem, até o momento, a aprovação definitiva da prestação de contas. O documento destaca a ausência de extratos bancários completos, falta de comprovantes de pagamentos, ausência de relatórios fotográficos, inexistência de documentos licitatórios, além da falta de assinaturas obrigatórias em relatórios financeiros e administrativos. De Ananás, Rádio Cidade FM, falou Ivan Silveira para o programa Voz do Tocantins.
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0: De volta por aqui com a informação. De acordo com o Surgiu, vídeo que circula nas redes sociais mostram o exato momento em que uma carreta carregada com milho tomba na BR-010 em Porto Nacional. Na tarde da última terça-feira, dia 7, no quilômetro 59 da 010, próximo à entrada de Porto Nacional, um acidente aconteceu durante uma tentativa de ultrapassagem e interditou parcialmente a rodovia e provocou lentidão no trânsito. Apesar dos danos materiais, o motorista não sofreu ferimentos. Uma carreta carregada de milho tombou nas proximidades da entrada de Porto Nacional. O acidente aconteceu dessa maneira, né, que eu relatei anteriormente, e um vídeo gravado por outro motorista no momento exato. As imagens mostram a carreta seguindo pela faixa da direita e, em seguida, o motorista inicia uma ultrapassagem próximo a um carro de passeio. No entanto, perde o controle da direção e o veículo tomba na pista. Logo após o impacto, a carga de milho se espalha pela rodovia. Além disso, uma grande nuvem de poeira toma conta do local e reduz a visibilidade por alguns instantes. Todo cuidado é pouco. Segundo a Polícia Rodoviária Federal, o acidente aconteceu por volta das 15 horas. Apesar da gravidade da cena, o motorista saiu ileso. Por conta do tombamento, uma das faixas precisou ser interditada. Como consequência, o trânsito apresentou lentidão. Após o acidente, equipes responsáveis pela retirada da carreta e da carga iniciaram os trabalhos. Enquanto os trabalhos avançavam, os motoristas precisaram reduzir velocidade e passar com um pouco mais de atenção pelo trecho. Esse teve o que chamamos de um verdadeiro livramento. As imagens realmente são impressionantes e ele saiu ileso, Kojak. Muita sorte, né?
2: Com certeza, né? Aliás, o que tem acontecido de acidente aí na BR-010 é uma coisa impressionante. Nós tivemos no domingo uma morte, né, ali no trecho compreendido entre Palmas e Aparecida, e agora esse acidente chegando em Porto Nacional. Então, você que trafega na BR-010, e muito cuidado, muita atenção, é um trecho perigoso, né, Thaí? De Palmas a Porto. Enquanto não duplicar, meu irmão, vai continuar esses acidentes acontecendo, não é isso?
0: Exatamente.
1: E a Copa do Mundo? Argentina.
0: Perdeu a graça?
2: A Copa do Mundo, Ataíde, embora o brasileiro... Mas quem gosta do futebol igual a gente, não deixa de apreciar, né? Ontem eu vi duas partidas, né? Vi Argentina e Egito e vi também Colômbia e Suíça, né, rapaz? E o futebol sul-americano realmente é só a Argentina, viu, André? Porque em 13 minutos o Egito estava ganhando por 2-0 e o Messi entrou em campo, viu? Depois de ter errado um pênalti. Eu não torço para a Argentina não, viu, Adriano? Eu vou ser sincero com vocês, viu, Ataíde, minha querida audiência. Mas eu torço o Messi é diferenciado. Tanto como jogador, como pessoa, embora eu não conheça, só vejo pela televisão, mas a gente percebe que ele é diferenciado, né, Ataíde? É humilde, não é isso? Não tem aquela arrogância, aquela coisa toda. E eu fico torcendo para ele. Ele já é o artilheiro da Copa, né? 8 gols. É, mas tem o Haaland que tá na cola e o Mbappé, né? Chega lá, será, tá aí? Com cada um com 7?
1: Tem risco.
2: Tem risco, né? E eu tô vendo aqui que tá caminhando. Quando eu vejo aquele presidente da FIFA comemorando o gol da Argentina, tá aí? O que é que te faz acreditar?
1: Suspeitas.
2: No tetracampeonato da Argentina, o Adriano.
1: É. Aliás, a arbitragem da Copa do Mundo está sendo muito questionada.
2: É.
1: Né? não é normal, por Elefantino o nome dele, é? Como é que é?
2: Gianni.
1: Elefantino, Elefantino, sei lá. É o presidente da FIFA. Não é normal o presidente da federação estar comemorando os gols de um time de futebol. Eu acho que não.
2: Falta de ética. Ele
1: deveria, no mínimo,
0: ser imparcial,
1: mais,
0: né?
1: Ser mais comportado na dele ali, estar presente e não ter esse negócio de vibrar com time X ou Y, não, né?
0: Pelo menos não em público, né?
1: É, o cara é presidente da FIFA. Os árbitros são subordinados à FIFA. Tudo gira em torno da FIFA ali. Você não pode se manifestar para time nenhum, na verdade. Vou te contar uma história. Futebol é um esporte de contato físico, inclusive. Imagina você ter um futebol e proibir o contato de um jogador com outro. Você não pode tocar em nenhuma parte do seu opositor. Tem que tocar só na bola. Aí, né? Imagina se assim fosse futebol. Muito sem graça, por sinal. O gol anulado do Egito, que seria o terceiro no caso, né?
2: Isso.
1: Eu não vi uma anulação assim com bons olhos, por entender que posso estar muito equivocado também. Mas ao meu ver, como alguém que estava assistindo também a boa parte desse jogo, foi uma anulação infeliz por parte da arbitragem, tá? Posso estar constrangendo alguém, posso deixar alguém triste com o que eu estou falando aqui, mas, meu irmão, por entender que futebol é esporte de contato físico, aquele pisão lá que a gente pôde ver após as imagens muito em câmera lenta do VAR.
2: No Salah, né?
1: Não, no jogador da Argentina, que caiu, assim. Ah. Ele aproveitou um toque, o contato, e desmoronou no chão. Aquilo ali que resultou, né? Eles saíram, o Egito saiu do seu campo de defesa para a área de ataque. No campo de defesa foi feita essa, na área da Argentina ali, foi feita essa falta cometida, né? Que após ela saiu o gol do Egito. Mas é uma falta que quem vê o vídeo fala, rapaz, futebol é contato físico, futebol é isso e aquilo, isso aqui é um pouco suspeito. Mas toquei no assunto, sim, só querendo dizer que essa arbitragem FIFA está sendo muito questionada pelos internautas. Há uma série de dúvidas pairando pelo ar. Já teve toque de mão não marcada da Argentina. Uma possível expulsão do Messi também foi muito questionada. Nada aconteceu. Já para com os outros times, qualquer coisa é motivo de VAR, pênalti, expulsão e tal. Como é que você avalia isso, amigo ouvinte? Fica à vontade para vocês participarem com a gente também, até porque a Copa está rolando aí. 991-1073-50, a gente aguarda seu contato. E a bola vai rolar amanhã, abrindo as quartas de final. França e Marrocos se enfrentam às 17 horas, horário de Brasília, em Boston. Acredito muito que a França passa com facilidade, né? Na sexta-feira, 10, a Espanha enfrenta a Bélgica, às 16 horas, em Los Angeles. Os vencedores desses dois confrontos se enfrentam na semifinal. A outra chave, nela, né? Noruega e Inglaterra duelam no próximo sábado, dia 11, às 18 horas, em Miami. No mesmo dia, a Argentina encara a Suíça às 22

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1: 6 dicas para o seu pet se hidratar melhor. Assim como para nós, a água é fundamental para manter cães e gatos hidratados. Aumentar o consumo de água dos pets é importante, pois traz diversos benefícios à saúde. Como fazer o pet beber mais água? O material faz diferença na hora de servir a água do pet. Prefira potes feitos de alumínio ou cerâmica, pois deixam a água mais fresca. Para os felinos, o bebedouro deve ser largo e raso para que os seus bigodes não esbarrem nas laterais. Deixe sempre mais de uma opção de bebedouro para o seu cão. Lembre-se sempre de trocar a água também. E na hora de escolher o local, não deixe perto do local que ele faz suas necessidades. Ofereça também ração úmida. Como eu já disse por aqui, ela pode variar entre 60% a 84% de água. Fonte: petlove.com.br.
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0: Até que eu tô obrigado, meu Deus do céu, não é brinquedo não, né, gente? Tá aí o som do Natan Lima, aliás, o Natan do Zé Vaqueiro, e aproveita que eu tô obrigado, lá atrás Guilherme Benuto, filho da mãe. Agora são 11:32, todo mundo curtindo o somzão da Unitis, faz Azevedo Júnior, com amor e alegria até o meio-dia, nesse mês de julho, Azevedo Júnior no seu rádio, todas as manhãs, viu, gente? Bom, deixa eu abraçar aqui a Ana Rosa Galvão, ela disse, bom dia, Azevedo, obrigado pela dica. Você gostou da dica, Ana? Deixar a casa cheirosinha, com cara de casa de rico, né? Álcool, água, álcool e amaciante. É isso. Álcool, água e amaciante concentrado, viu? Amaciante. É isso. É só isso, minha amiga. Né? Borrifa nas coxinas, sofás, almofadas, os tecidos da casa, né? Que aí ele vai ficar cheirando por muito tempo. Ela disse o seguinte, cabeça de bagre. Você perguntou o que estamos fazendo. Eu estou lavando roupa desde 6 horas da manhã. Muita calma nessa hora. Meu Deus do céu, tem quanto tempo que você não lava roupa, hein, Ana? Um mês? Como assim, ô velhinha? Apesar que hoje em dia a gente não lava mais nem roupa, que lava é a máquina, né, Ana? É só colocar lá e esperar. Mas tem um porém também, rapaz, não sei os outros, mas eu, quando coloco minha roupa na máquina, ela destrói quase tudo, as camisas mais novas, né? Repuxam tudo. Mas enfim, a gente gosta aí dessa facilidade, né? Marlene, cadê você, Marlene?
1: Passa a receita novamente, Jato
0: Júnior. Ô, Azevedo, Azevedo Júnior. Quer a receita novamente? Seguinte, pega uma vasilhinha, vai lá, não é? Deixa eu me ver aqui, ó. Meia xícara de álcool líquido e uma tampinha do seu amaciante concentrado, né? Água, álcool líquido e amaciante concentrado, só isso. Bota num borrifador e vai borrifando nas cortinas, no sofá, nas almofadas, viu, nas fibras de tecidos aí, né? O vento vai espalhar esse cheiro pela casa. Olha que truque, tenho certeza que você não sabia disso. Diz pra mim. 11:34, eu volto já já.
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3: O Oficina Brasil Conecta, apresentado como o maior evento técnico de reparação automotiva da América Latina, espera reunir mais de 10 mil mecânicos e profissionais do setor em sua edição de 2026. O encontro será de 24 a 26 de julho no Transamérica Expo Center em Santo Amaro, zona sul de São Paulo, com entrada gratuita para quem atua na área. Voltado a mecânicos, gestores de oficinas, estudantes, fabricantes, distribuidores e especialistas, o evento propõe uma imersão em capacitação técnica, atualização profissional e troca de conhecimento. A proposta é aproximar profissionais, indústria e instituições de ensino e ampliar o acesso à qualificação, independentemente do porte da oficina ou região do país. Com conteúdo técnico aprofundado, a organização aposta em democratizar o conhecimento e gerar impacto na trajetória de milhares de reparadores independentes. O encontro ocorre num momento de transformações profundas na reparação, impulsionadas pela eletrificação da frota, pela conectividade e pela complexidade crescente dos veículos, fatores que tornaram a atualização técnica decisiva para a competitividade das oficinas e dos reparadores independentes.
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2: 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Aô, Sonzão, de 1995. Todo mundo cantava com Zezé e Luciano.

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0: Metralha, tristeza, o mau humor, show, sai pra lá, a gente dança, canta, o som da Unitida FM com Azevedo Júnior, Zé Vaqueiro, Wesley Safadão, Natan, DNA do Mato, lá atrás, o Tiaguinho, Caixa Postal, Zezé Luciano, matando saudades com Sem Medo de Ser Feliz, 11:48, na programação top, top, top, com seu amigo de plantão por aqui, ó, e fazendo companhia numa boa mãe, manhã de quarta-feira, estamos na meiuca da semana, né? E aí, como é que tá a sua semana? Ei, meu amigo Otílio, diga aí, Otílio.
1: Meu amigo Otílio,
0: você tá
1: como
0: bom?
1: Como é que tá você, meu amigo?
0: Só alegria,
1: que
0: Deus
1: amigo. Abençoe, que essa quarta-feira seja de muita felicidade.
0: Amém.
1: De paz, de muita saúde pra você, meu amigo.
0: A nós.
1: Aqui é o Otílio, de Coracional, é muita consideração a vocês.
0: Valeu, querido. Nós também, maior carinho. Vocês são a razão por estarmos aqui trabalhando, fazendo o nosso melhor, né, Otílio? Um abraço, amigo, pra você e pra todos de Porto, linda cidade, Porto Nacional. O Rony Souza tá ligado também, tá lá em Arapoema, né?

0: Rony Azevedo, deixa eu me ver. Lá de Arapuema. Ah, tá. A Poliana, que é de Arapuema, ele tá falando com a Poliana, só que ela descobriu que não é a Poliana que tá aqui, o Azevedo. Esse mês é comigo, viu, Rony? Pois é, eles aqui, Rony Souza, na 1005 Sul, da Infraestrutura. Toca aí Jean Giovanni, Caçador de Corações. Vai pra você, pra Érica, Lindomar, Eri, Souza e todos os amigos e clientes do PegPag Eduarda, na 1005 Sul. Toda a galera da animação e todos os ouvintes ligados na melhor desse mundo, de meu Deus. Pois é, Azevedo, eu falei, Poliana, mas é você, Azevedo. Eu falei, pois é, o Rony, é nós por aqui, fazendo a festa no rádio. Tá bom, meu amigo? Um abraço pra você, pra toda essa turminha aí do PegPag Eduarda, na 1005 Sul e todos os seus amigos, tá bom? E quem chegou foi ela, a lindona Aura Ferreira, me confundindo com o Jota Júnior, normal, já acostumei meu irmão gêmeo aqui da Rádio Nintins, né? Como
1: eu falei, foi Jota Júnior. É porque eu confundo a voz de vocês dois.
0: Aura!
1: Só não confundo a da Poliana. Poliana não confundo com as meninas, não.
0: Aí não tem jeito, né? Diferente. Um abraço, Aura. Beijinho no coração, minha amiga. Cadê você, Lázaro?
2: Bom dia, a TV de Júnior. A TV de Júnior toca pra nós aí, Amado Batista. É, qualquer uma deles aí, eu mando um alô lá pra meu amigo lá, da Aparecida do Rio Negro, o dono, irmão de Rogerinho, dono da oficina e outra peça lá, é mecânico lá, oficina de moto. Manda aqui uma mensagem pra ele lá, uma pessoa muito gente boa, delicada, bom pra atender, é um cara especial, irmão de Rogerinho, da Aparecida do Rio Negro.
0: Aí, rapaz, tá mandando um abraço, Lázaro, bom demais. Eu lembro de uma vez que meu carro deu problema na subida da Serra de Itaquaruçu, né, rapaz? Tive que deixar o carro lá, né? Isso num final de semana, num show que teve aí. Aí eu fui e deixei com o pessoal da mecânica lá também, rapaz, lá em Itaquaruçu, né? E os caras ouviam a gente o dia todo, a Unitins FM, né? Foi bem atendido também. Isso é tão bom, né, Lázaro? Um abraço pra você, pra todos de mecânica, de oficina, de Lava Jato aí que nos ouve. Deixa eu abraçar o Alberto de Itaquaruçu também, tá aqui ligadão. Valeu, garoto. Ele manda aqui um abraço para todos ouvindo a Amnitins FM. É o amigo Zuverda, né? E Alberto, de Itaquaruçu. Tá bom? Valeu, amigo. Ô, Sonzão. De 1990, Jean Giovanni.

Essa dor de corações, que saudade, né? Agora 5 faltando para meio-dia, chegando ao finalzinho do nosso show da manhã de hoje, quarta-feira, agradecendo a sua audiência, a sua companhia e desejando uma quarta-feira abençoada com muita coisa boa para você. Fé em Deus, fé na vida, fé em você mesmo, você consegue, você pode. Amanhã a gente volta a se encontrar às 8 com mais um show da manhã. Vem aí a Hora da Notícia com Carla Morena e Maiara Abreu, tá bom? Beijo de coração, gente, até amanhã.

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0: tarde, muito boa tarde para você que está sintonizado do outro lado do rádio, para você que está ligadinha. Tudo bem com você, meu ouvinte não. querido, minha ouvinte maravilhosa? Tudo certo, comadre?
1: Aí dá certo.
0: Agora dá certo, por quê? Porque a gente tá junto, meio dia 11, eu sou a Carla Morena, chego na Sonitins FM trazendo o nosso programa Hora da Notícia, é hora do almoço, né, galera? Eita, que fome! Pronto, é hora do almoço para muita gente, mas também é hora de correria aí para outras pessoas, né? Para você que tá aí no corre-corre de lá para cá, de cá para lá. Pronto, tá aí na sintonia também, seja no carro, no celular, no radinho em casa, na televisão pelo 13.2, no nosso site, onde você estiver acompanhando a Unitins FM agora, é aí que a gente tá com você. O importante é levar a gente junto, tá bom? A gente quer ir onde você for, a gente quer ir, não é?
1: Não.
0: É isso mesmo.
1: Acredite,
0: acredito. A gente quer ir junto com o nosso ouvinte, com a nossa ouvinte, onde quiser nos levar, tá bom? Então vamos que vamos, o nosso programa está só começando. Hoje tem informações para você, hoje tem também aquele cheiro no cangote caprichado, tem a nossa resenha de todos os dias. O Deusimar Bispo não está aqui nesses dias, mas ele está sempre sintonizado no programa. Daqui a pouco eu vou contar para a Mayara aqui a ocorrência de ontem à noite lá na casa dele. Estava com a família toda reunida lá, fazendo uma janta. Do nada, uma panela de 20 mil litros lá, cozinhando a Maria Isabel. A gente vai falar já já sobre isso. Já convoco a Maria Helena Reis, esposa dele, para participar também. Ela está sempre junto com a gente ouvindo. E você que está aí do outro lado, dá um pulinho aqui hoje. É, a gente está com saudade. Dá um oizinho para a gente poder falar seu nome, mandar um abraço especial feito direto pra você, tá bom? Um abraço pra dona Carmina, que tá na sintonia aí, ela e a filha dela, toda a família na fazenda, aproveitando esse mês de julho, todo mundo junto e ouvindo a Unitins FM também, né? Pra Lucília, nossa querida ouvinte Lucília também, e a mãe dela, dona Luzenira, também sempre acompanhando aí o programa. Vamos que vamos, a dupla tá aqui pra te fazer companhia. E eu chamo neste momento minha companheira de todos os dias no Hora da Notícia, a outra banda deste programa, dona Mayara Abreu, bem-vinda. Tudo bem com você?
2: Olá, boa tarde para você, boa tarde para os nossos ouvintes aqui do Hora da Notícia. Eu pensei que Deus e Lindo estava na beira do rio ali pescando, sem nem estar aqui pela cidade, então isso não aconteceu?
0: Não aconteceu, dona Mayara de Abreu, não aconteceu.
2: Eita. E agora tem gente feliz que está ali comendo um salgadinho, né, Diego? Ou o cheiro do cangote, todo mundo que tá almoçando neste momento, ou às vezes fazendo lanche, tem gente que tem que escolher. Ou dorme, ou come. E aí tem que escolher, você vai em qual? Dormir um soninho? Você tem uma hora, você não consegue fazer os dois.
0: Eu não consigo ficar com fome, não, nem com sono.
2: Então, é, mas aí você vai ter que escolher um.
0: Eu vou ter que comer, né? Comer, sem comer eu viro bicho.
2: É, né? E aí você vai zangada. O cochilinho você vai ali.
0: Vou segurando ali, sentada ali.
2: Ah,
0: né?
2: Tá.
0: Agora,
2: mas a fome
0: comer,
2: não consegue segurar,
0: não dá,
2: muito,
0: não. Eu, né? Sem comer, ó, gente, eu não tenho, pra mim não tem problema nenhum. O povo faz aquelas coisas, aquelas brincadeiras no Instagram. Ah, eu tenho raiva disso, disso, disso. Eu não tenho de nada. Nada me incomoda. Agora, ficar com fome, moço, não faça isso comigo.
2: É, mas
0: não.
2: O sono também eu já presenciei. Não é, é legal,
0: eu
2: não.
0: Eu com sono também, não, o mau humor é grande, né?
2: É, não, não é assim bom, não, viu, gente?
0: Olha, você dê tudo, mas não dê intimidade pra pessoa, não.
2: E você aí do outro lado, tá naquela correria do almoço? Teve que escolher fazer o almoço ou dormir? Antes de dormir, manda aquela mensagem pra nós. Ou se tiver com a panela no fogo aí, ó, vai mandando aquela mensagem, deixa registrado aqui o seu ponto, porque nós estamos fazendo companhia pra vocês aí do outro lado. E cadê a alegria dos meninos pra começarmos mais uma quarta-feira?
0: Aí,
2: é, afinal,
0: hora.
2: É metade da semana. Quem fez?
0: Fez.
2: Quem não fez, dá
0: ainda
2: tempo.
0: Dá tempo,
2: dá,
0: né?
2: Porque tem quinta, tem sexta, tem sábado.
0: Sim, dona Mayara Abreu, ontem à noite, o Deusimar Bispo, já alta da noite, era quase 9 horas, eles estavam lá. Tava o genro dele, a filha dele.
2: Aquele magoide, gente.
0: É, os netos. Não, ele disse que era pouquinha gente. Era ele, Maria Helena, a filha dele, o genro e mais um menino lá.
2: Ah, sim.
0: Né? Mais uns 3, 4 netos lá. E mais o filho dele, Fernando, também. todo mundo lá pra poder jantar. E resolveram fazer uma Maria Isabel.
2: Certo. Aí, tava tudo certo ali, foi cortou a carne.
0: O impressionante não é isso. O impressionante é a panela. A panela, sabe aquela panela de folia que cabe 2 pacotes de arroz?
2: Sim, que ele corta pelo fundo assim e despenca o arroz.
0: Foi desse jeito. E ele falou, Carla, você acha que é muito arroz pra esse tanto de gente? Mas não é, não.
2: É sério, Carla?
0: Depois mandaram lá a panela rapada, né? E o povo comendo lá, jantando. E
2: não sobrou nada.
0: Não sobrou nada. Parece que ele fez 2 marmitinhas pra nós, mas não chegou.
2: Não.
0: Você recebeu a sua?
2: Nem o rumo. Eu
0: nem
2: não recebi nem a notícia, imagina.
0: Ele mandou a foto dizendo que era pra eu e você almoçar. E aí eu tive que pedir um trem ali, porque não chegou nada.
2: Não, e você pelo menos recebeu pelo menos a notícia. Nem a notícia, né?
0: E aí, o mais impressionante, no prato do Deus e Mais, ele jantando ontem, tinha salada.
2: É, eu tô falando que quando ele tá com Maria Helena, moço, o negócio aí entra na linha. Ele não quer assumir.
0: Ó, Maria Helena mandou um áudio aqui pra gente. Cadê?
1: E aí, meninas, tudo bem? Oi. Meninas, eu acho que eu vou ter que pedir fazer um abaixo assinado pro bispo voltar pra Unitinhas logo.
0: Que
1: porque
0: que foi?
1: Quando ele tava voltando, trabalhando aí, eu via ele todo dia, meio-dia, agora nem isso.
0: Aí.
1: Mas ele saiu daqui com essas marmitas de vocês.
0: Meu
1: só
0: irmão.
1: Que ele pegou rumo diferente.
0: Ele fez pra almoçar elas, minha amiga. Você não viu que ele encheu tanto? Tanto elas, Mayara, que teve que apertar assim.
2: Deus e Mar, eu quero dizer o seguinte.
0: Botar a tampa e passar a fita, que não ia
2: segurar. Não brinca com Maria Isabel comigo, não. Se você prometeu, você vai trazer. Você não
0: ele
2: vai comer essa marmita
0: comeu,
2: na metade
0: bichinha,
2: do caminho, não.
0: No meio do caminho, ele achou uma banana, tinha uma banana
2: não,
0: no meio
2: cara,
0: do caminho
2: acredito,
0: já era.
2: Não.
0: É isso aí.
2: Eu vou atrás dele agorinha, você vai ver. Vou achar ele daqui pro N3.
0: Vamos que vamos, então, com o nosso programa. Daqui a pouquinho tem a nossa resenha de todos os dias. Mas agora nós vamos pra onde, dona Mayara?
2: Para o momento, informação, deixar você bem atualizado aí do outro lado, tá?
0: Vamos lá.
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0: Meio-dia 17 agora e a gente começa trazendo aqui um desfecho de um caso que foi investigado, que foi julgado aí, acredito que no tribunal do júri, né? Também é um caso lá da cidade de Colinas, quando aconteceu aí, né? A gente noticiou aqui na Unitins FM. Foi um caso que chocou toda a região e agora o desfecho desse caso. Um réu foi condenado a 24 anos depois de ter matado o irmão enquanto ele dormia. Isso aconteceu em Colinas do Tocantins. Mayara vai contar os detalhes aí pra gente agora. Mayara, por favor, a decisão aí da justiça.
2: Pois é, Carla, esse caso, como você disse, aconteceu em Colinas, né? Um homem foi condenado à pena, então, de 24 anos de reclusão por matar o próprio irmão com um golpe de faca no pescoço. Isso aconteceu enquanto a vítima dormia. Esse crime, gente, foi na cidade de Bernardo Saião, na madrugada de 23 de dezembro do ano de 2024. Durante o julgamento, os jurados reconheceram, então, esse homicídio duplamente qualificado, sustentado aí pelo Ministério Público do Tocantins. Então, foram atribuídas a este crime as qualificadoras de meio cruel, no caso, a forma como aconteceu, de uso aí que impossibilitou a defesa da vítima, ele aproveitando de um momento em que ele estava dormindo, né? O que aumentou ainda mais a pena desse irmão. Além deles serem irmãos, o autor e a vítima moravam na mesma casa. O golpe que acertou o pescoço dessa vítima foi tão profundo que evoluiu aí para um choque hemorrágico no momento, né? Então, ele morreu ainda lá no local do crime, dentro da casa, lá no quarto onde ele dormia. A sentença, então, definiu que a pena do réu deve ser cumprida em regime inicial fechado, sem o direito de recurso em liberdade, então, após a condenação a 24 anos por assassinar o irmão enquanto ele dormia. Então, tudo isso vai mudando a quantidade da pena, né? O fato dele estar dormindo, o fato da crueldade.
0: São os atenuantes, né?
2: Isso. Então, a gente noticia o caso e também a resposta aí do julgamento para poder vocês que acompanharam o caso, que teve grande repercussão por serem dois irmãos, né? Na pequena cidade de Bernardo Saião, agora ter, então, essa atualização.
0: Muito bem, a gente segue por aqui. Quem chega agora na nossa programação é a repórter e jornalista Mara Santos. Ela fala sobre os mesários que já começaram a ser convocados para as eleições de outubro. E você vai saber agora quem pode ser chamado, qual é o benefício concedido para quem é mesário. Vamos lá com a Mara. Boa tarde, Mara.
2: Mara Santos, boa tarde.
4: Chegando agora com as informações, boa tarde para você, Carla Morena, Mayara Abreu e todos os ouvintes. Gente, as cartas de convocação levam informações informações para os mesários e pessoas que vão trabalhar com o apoio logístico nas eleições de outubro. A carta informa a função que será desempenhada durante o pleito, a sessão eleitoral, onde o trabalho será realizado, e orientações sobre o treinamento obrigatório. Quem for convocado para atuar como mesário pode solicitar dispensa da função. O pedido deve ser apresentado ao juiz da zona eleitoral no prazo de até 5 dias após a publicação do edital de nomeação. Os convocados têm direito a 2 dias de folga para cada dia trabalhado ou de treinamento, auxílio alimentação de R$ 65,00, entre outros benefícios. O primeiro turno das eleições deste ano está marcado para o dia 4 de outubro, quando os eleitores irão escolher deputados federais, deputados estaduais e distritais, governadores, senadores e o presidente da República. Caso nenhum candidato à presidência da República ou aos governos estaduais alcance mais da metade dos votos, haverá segundo turno. Neste caso, a data foi definida para 25 de outubro. Mara Santos para a Unitins FM.
0: Obrigada, Mara Santos, pelas informações. A gente segue por aqui. Eu chamo agora aí a galera da região do Jalapão. Alô, Mateiros. Alô, Jalapão. São muitas cidades aí que compõem, né, a região do Jalapão, e nos ouvem neste momento através da retransmissão do sinal pela Dunas FM, nossa co-irmã aqui da capital, né? O nosso querido Adriel Summers, junto com o JP e o Bacabal, organizam aí a retransmissão do nosso sinal. E estamos sendo ouvidos nesse momento, estamos sendo ouvidas aí em toda a região do Jalapão. E por lá, os sabores, os aromas e as tradições do Jalapão vão ganhar destaque na 4ª edição do Festival Cultural e Gastronômico de Mateiros, que já tem data.
2: E quando vai acontecer, Carla, para eu poder me organizar, porque esse eu não perco, não.
0: Exatamente, Mayara. Vai ser entre os dias 30 de julho e 1º de agosto. O evento reforça aí a gastronomia como instrumento de desenvolvimento econômico, a preservação cultural, fortalecimento dos pequenos negócios aí da região. Serão 3 dias de eventos. Moradores e os visitantes vão poder acompanhar uma programação com pratos inspirados na culinária regional, apresentação cultural, exposição de artesanato e viver experiências que mostram a verdadeira identidade ali do território do Jalapão. O festival também vai criar oportunidade para empreendedores que vão poder ampliar a visibilidade dos seus produtos, vão conquistar novos clientes e vão agregar valor à produção local. Além também, claro, de incentivar aí, né, o aumento aí dos clientes e do consumo aí nos bares, nos restaurantes, nas pousadas, dos produtores rurais, dos artesãos e os empreendedores ali de toda a área do turismo. O festival vai contribuir aí para consolidar Mateiros como um dos principais destinos de experiências gastronômicas e culturais também do Tocantins. Então, muito legal, dá tempo de você se programar. Ainda é aí no período das férias, de 30 de julho a 1º de agosto, né? Então, 30, 31 e 1º de agosto aí para você fechar o mês de julho com chave de ouro nessa visita a Mateiros, para curtir aí, além dos atrativos, né, o 4º Festival Cultural e Gastronômico, que tem o apoio do SEBRAE Tocantins.
2: E também do Governo do Estado, né, e essa parceria que, pra, a Carla falou, 30, 31 e 1º de agosto, resumindo, é quinta, sexta e sábado lá em Mateiros.
0: Muito bem, a gente segue por aqui. Daqui a pouquinho tem outras informações aqui no Hora da Notícia. Por aqui você fica sempre por dentro do principal, né, do que acontece de principal. Sim. Aqui no estado. Daqui a pouco a gente fala sobre outras informações, mas agora a gente faz uma pausa na notícia para ir aonde? Para ir naquele lugar que a gente gosta, junto com os nossos
2: almoçar?
0: Ouvintes.
5: Almoçar? Vocês estão indo ao rádio.
2: Nós estamos aqui,
0: estamos,
2: ó.
0: Aqui, né?
2: Fazem mais especificamente 25 minutos que nós estamos
0: meio
2: aqui.
0: Meio dia 24, vamos pro cheiro no cangote?
2: Vamos lá.
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5: Bom dia, titia Maiara. Bom dia, titia Carlinha.
8: Nessa rádio maravilhosa que eu curto vocês demais.
9: O rádio ligado aqui, fazendo um amor.
8: Pois é, que eu apaixonado. O cheiro no cangote, becherá. Tô aqui cozinhando uma rabada de novilha. Ixi. Com maxixe dentro, muito maxixe.
0: Sim.
8: Pensei de botar abóbora
0: aí
8: também,
0: não combina,
8: mas
0: não, né?
8: E pra me almoçar com um arrozinho e farinha de puba, laranja, banana.
0: Sim.
8: Enche esse buchão meu, já.
0: Tá bom.
8: A rabada aí tá gorda.
0: Ixi, Maria, meu Deus do céu. Viu,
2: e
0: Maria,
2: ontem, cara, ele ouvindo
0: com farinha.
2: E o Nário José Rico, certeza que ele fez essa comida ligeira, viu? Certeza.
0: Rápido, é verdade, com certeza. E ele fez pra ontem, sobrou pra hoje, dá aquela esquentada de lei e fica bom demais, né?
2: Aí deu bom.
0: Vamos que vamos, tá cheio aqui o pessoal no modo férias ativada. Subtenente Rocha tá só aproveitando.
2: Ah, ele tá em férias?
0: Tá em férias, diz que curtiu a vida adoidado, né?
2: Chama, rapaz. Deus
0: um cheiro, cara,
2: não é muita
0: você.
2: Coincidência, não, cara.
0: Deus e mar de férias e subtenente
2: e
0: Rocha
2: e a nossa
0: também.
2: Marmita não aparecer aqui? Você não acha, assim, muita...
0: Será que eles estão almoçando cada um a meio? Não acredito, não.
2: Ô, Rocha, explica isso aí pra nós, se não chegou a marmita aí. Deus e mar saiu com duas, certo?
0: Ai, ai. Vamos que vamos. Ivanilde Lobo tá por aqui.
9: Bom dia, dá um alô pra mim.
2: Tudo bem?
0: Oi, meu
9: eu
0: amor.
9: Acabei de chegar do trabalho. Agora que eu vou fazer almoço, você até terminando o programa. Um cheiro, um abraço, meu amigo.
0: E aí manda o cardápio então pra gente, tá
2: uai,
0: bom?
2: Já que você chegou por aqui nessa carreira todinha.
0: É, Goiano tá lá na Barrolândia, tá com a gente todo dia. Oi, amigo.
10: Boa tarde, dupla.
0: Boa tarde.
2: Oi, Goiano.
10: Tô ligado. É nós, tá curtindo Azevedo, agora é vocês.
2: E o almoço, você tá preparando já?
10: E vamos que vamos, é nós.
2: Manda o almoço aí pra nós,
10: depois,
2: Goiano.
10: Pegar um cochilo, um viachinho.
2: Aquela cochilinha de boa.
10: Bom, Pepe. Tamo junto, meninas.
2: Tá bom.
10: Vamos que vamos.
2: Deus me prometeu uma marmita pra nós, não chegou. Você pode trazer?
10: Hoje, tá brabo o trem aí.
2: Um peixinho frio.
10: Não tô sapecando nada pra mim, não.
0: Oi,
10: só adiando. Mas tá bom. Vê se sapeca marrom. Não viu que você vai morrer. Se sapecar o frio, pra Simone, pra Jane, a Janta Ligada, o Assis, o Mão de Cola e a Raimunda lá do Rio do Sono. Tá ligada?
2: Ô, tamo Raimunda, junto. Tudo bem com você, princesa?
10: Cangote, as duas. E vamos que vamos. Deus me mata de férias, mas hoje ele tiver um braço pra ele também. Se tiver ouvindo.
2: Tá bom,
10: é
2: um
10: nóis.
2: Abração pra você.
10: Tamo junto, meninas. E até amanhã.
0: Até, querido. Bom ter sua companhia todos os dias. Domingão tá lá na rede, com a perninha pra cima, né? Se recuperando.
2: Eu tô achando que essa perna já tá boa, Carla.
0: Tá
2: ele tá
0: boa.
2: Assim, usando ali aquele descanso.
0: É nada, né, amiga? Ainda tá um pouco vermelho ali, né? No local onde ele machucou, mas tá se recuperando. E aí, meu querido?
11: Boa tarde, minha
0: boa tarde,
11: princesa.
0: Domingão.
11: Boa tarde, Maiarinha. Boa
0: Você
11: tarde,
0: tá
11: Carlinha
0: bem?
11: Morena.
0: Boa tarde, cheiroso.
11: Tô por cá. Continuo vindo pelo aplicativo.
0: Muito
11: Tamo
0: bem.
11: Tamo junto e misturado por aqui. E lembrando pra vocês que falta apenas 9 dias. Só 9 pra princesa desembarcar aqui no aeroporto de Palmas.
0: Estamos nessa contagem também.
11: Todo mundo da galera da animação.
0: Ai, que
11: começando
0: legal.
11: Nosso amigo Pepezão, Tina Santos, Luiz Lula. É, tem
0: garotinho,
11: muita gente
0: bom de
11: aí da
0: bola,
11: galera da animação,
0: né?
11: Aí nessa rádio. Aí. E tem o Baby também.
0: Tem,
11: né?
0: O Baby,
11: vocês sabem, né?
0: Né? Sim, o nosso amigo Léo.
11: Pois é, estamos por cá. Um abração pra todos e todas aí.
0: Ô, meu Deus, não tinha outro apelido,
11: falando
0: não, né?
11: Diretamente da região sul. Tchau, obrigado.
2: Tchau, obrigado pra você também.
0: Menino, o Baby não tinha outro apelido não, minha gente. Ô, meu Deus do céu. Vamos que vamos.
2: Vamos porque também tem nosso amigo Lázaro.
12: Tarde,
2: ele
12: tarde,
2: que é o maior fã da seleção
12: tarde,
2: brasileira.
12: Bispo, já da tarde.
0: Carla
12: Morena.
0: Tá tudo bem?
12: Amaral Abel e Deusimato, toca aí pra nós aí.
0: Qual?
12: Roberto Carlos.
0: Erra.
12: Roberto Carlos, qualquer um lá do Roberto Carlos.
0: Tá jogador ou cantor, amigo?
12: Esqueci, a derrota é da seleção, porque...
0: Não, você tá lembrando.
12: Essas músicas aí, essas modas, porque a seleção já se foi. Eu falei, né?
0: Menino, você ainda tá falando
12: isso. Eu prometo e garantir.
0: Eu tô achando que você tava
2: Como
0: torcendo.
2: Como que pode uma pessoa torcer contra desse jeito, menino? Menino, mas você, hein? Bora ver como é que vai ser na próxima Copa, né,
0: Ei,
2: seu Lázaro?
0: Ó, mandar um cheiro especial. Tem aqui a música de Barões da Pisadinha, o Seu Garçom, lembrei da Carol. É?
2: É, Carol fez uma amizade ali com três garçons só pra vender pra eles.
0: Vixe, Carol, Ave Maria, Carol,
2: ela
0: tá ligada.
2: Ela sentou,
0: aí.
2: Vou contar a história, se o Tijari não estiver ouvindo, ela sentou, falou, prima, eu vou tomar um suquinho com você e tal, tal, tal.
0: Sim.
2: Aí os garçons eram colegas meus, aí ela, então, eu vendo perfume, se você estiver precisando. Rapaz, eu sei que ela saiu lá, de lá com 6 vendas.
0: Meu Deus.
2: Não tinha nem garçom, mas ela tava vendendo lá, e vendeu perfume, creme
0: falou,
2: de cabelo.
0: Falou, não, com o 10% você paga
2: foi.
0: A parcela.
2: E aí o garçom, não, mas eu não recebo hoje. Aí ela foi a dona do bar e falou, e que dia que você... Que você paga? Ela falou assim, segunda-feira. Ela, não, terça-feira eu tô aqui cedo.
0: Meu pois... Deus, vende até casa pegando
2: vendeu,
0: fogo.
2: Vendeu, Carla. E eu vi, já vendeu creme, já vendeu pós-barba, tudo.
0: Carolzinha do céu, você, rapaz, você é esperta.
2: Tá no corre do Pix aí, ó.
0: Menino do céu, muito bem, tá certinho. Quem tem boca, né, consegue tudo.
2: É, só não vai pra Argentina, né?
0: Não, vai sim.
2: Beijo, Carolzinha, pra você, pro Tijário também, pra ti, Ivanete,
0: um
2: tá
0: cheiro,
2: bom?
0: Galera. Um abraço também pra toda a Barra da Arueira. Na sintonia, o Jonathan tá por lá, né? Tem também
2: Jonathan
0: o
2: José.
0: Newton.
2: Acho que ele tá em Araguaína, o Jonathan, tá lá passeando.
0: Dando uma voltinha, mas sempre ouvindo aí a nossa Unitins FM, né? Também o pessoal da Barra lá, sempre na sintonia. Vai beijões aí pra vocês.
2: Eu quero mesmo almoçar, Carla. Eu queria, assim, se tivesse uma saladinha, um
0: feijão,
2: frango.
0: Um feijãozinho preto com recheio suíno.
2: Batata doce também eu gosto.
0: Também
2: você sabe
0: gosto.
2: Onde eu acho?
0: Eu sei onde você acha. Na fazenda Frigovale.
2: Será?
0: Lá não tem erro.
13: Bom dia, as meninas.
2: Olha, foi Tiaguinho
13: tá
2: hoje.
13: Né? Então tá aí, ó.
0: Olha, Tiaguinho.
2: O que tem de almoço?
13: De hoje.
2: Sim.
13: Salada, abóbora, arroz.
2: O que mais?
13: Feijão preto e batata.
2: Esse prato tá
13: pega
2: bem completo.
13: Guanabara,
2: pega o Guanabara e vem.
0: Tiaguinho, você botou a batata lá longe, isolada.
2: Eu acho que ele vai tirar depois do vídeo.
0: Eu acho que na hora que você acabar de comer, tiver com o bucho cheio, você não vai lembrar mais dela, não é? Fala a verdade aí, Tiaguinho. Você não é fã de batata doce, não, né?
2: Ele botou cozida. Muito na lateral ali, né, cara?
0: Ainda fosse fritinha, né? Mas cozida.
14: Hoje é sexta-feira.
2: Não, Tiaguinho.
0: Não, moço. Não é sexta-feira, não. Hoje é quarta-feira, tá bom?
2: Bora em Araguaína?
0: Bora em Araguaína falar com a nossa amiga Jana. Tá ligada lá. Tudo bem por aí, Jana? Ela, como vocês estão?
2: Tá,
0: já
2: tudo
0: estou
2: bem
0: me recuperando
2: por
0: aqui do acidente. Estou bem melhor, graças a Deus. Um abraço pra vocês.
2: Enquanto isso, vai fazendo companhia pra nós aqui, pra Carla Morena, pra Mayara.
0: A gente vai te alegrando, né?
2: A gente vai fazendo companhia pra programação de modo geral também, porque não atrapalha e você ainda se recupera melhor.
0: É isso aí. Ó, o Pitoco, tá lá? Pitoco não tá em Mateiros, tá em São Paulo. Cadê?
15: Bom dia, como
2: fala,
15: tá
2: Pitoco.
15: Você? Como é que tá por aí? Como é que tá a capital aí?
0: Tudo bem com você?
15: Eu ouvi a música de Riquinho,
0: ela é demais.
15: Casa
0: de Caboclo.
15: Toca ela aí pra mim.
0: Não, nós vamos tocar que ele pediu. Casa de Caboclo,
2: tava
0: né?
2: Aqui na agulha já.
0: Pronto, vamos tocar essa que ele pediu na hora.
2: Cheiro do cangote também aí dos nossos ouvintes e amigos, né? Que estão sempre sintonizados. Ontem, então, mandar um cheiro especial pra Elianinha, que estava com o Lécio ontem. A Arlene disse que o Lécio trouxe um rádio novinho pra ela. E
0: finalmente.
2: Aí ela não vai precisar ouvir mais pelo aplicativo ou pela
0: Elianinha,
2: TV. Agora tem o rádio.
0: Boa. Muito bem, minha princesa.
2: Cheiro no
0: cangote.
2: Lécio
0: ela
2: também.
0: Que é linda e é cheirosa, né?
2: É, e ontem tava lá com o Lécio afirmando que agora tá com rádio novo. Obrigada,
0: eu tentei pegar
2: Lécio,
0: ela no
2: trazer.
0: Colo, ela não deixou, não.
2: Deixou, não?
0: Falou que não. Pouco medo de cair.
2: É, tem um risco, né? Aí também vamos mandar um cheiro especial pra nossa amiga Jane Farias e também pra Janete, ali em Taquarussu
0: Grande.
2: Beijo,
0: Jane. Beijo, Janete. Beijos
2: pra vocês. Estamos sentindo saudades de vocês aqui
0: é
2: no programa.
0: É isso aí. Um abraço também para nossa amiga Poli Ferreira, que tá na escuta, ouvindo Hora da Notícia. Cheiro para você, Poli.
2: Poli,
0: valeu,
2: ó,
0: aí a companhia.
2: Tem almoço aí, Poli?
0: Tem aí, a gente quer.
2: Manda
0: bora
2: aí
0: pro intervalo?
2: Nós.
0: Vamos
2: bora.
0: Pro intervalo? É, vamos de Barões da Pisadinha. Daqui a pouquinho, essa aqui é novinha, viu? Deste ano. Daqui a pouquinho tem mais Hora da Notícia, tem informação e tem também um carinho especial para você. Já já a gente tá de volta, meio-dia e 34.

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0: Estamos de volta por aqui com o programa Hora da Notícia na Unitins FM e já voltando com informação para você que por aqui fica antenado com tudo que acontece no nosso Tocantins. Quem chega agora com a informação é o Antônio Neves e traz aqui informações sobre a futura mina de ouro de Monte do Carmo, um dos maiores investimentos privados previstos para o Tocantins, que já começa a movimentar a economia. As empresas interessadas em fornecer produtos e serviços para a mineradora, né, para a mina de ouro, já podem fazer o cadastro. E quem vai trazer as informações é o Antônio. Boa tarde, Antônio.
1: Antônio Neves, boa tarde.
2: Boa tarde, Baiara. Boa tarde, Carla. Boa tarde, ouvintes. Exatamente. Empresas tocantinenses já podem se cadastrar para fornecer produtos e serviços à futura mina de ouro de Monte do Carmo, na região central do estado. A plataforma foi lançada pela Roadside Mine Brasil para organizar o processo de contratação e ampliar a participação de fornecedores locais no empreendimento, que prevê investimento de cerca de 1,4 bilhão de reais. Pelo sistema, as empresas poderão cadastrar seus dados, enviar documentos e acompanhar oportunidades de contratação. O projeto ainda está na fase de revisão de engenharia e aguarda a decisão final da companhia para o início das obras, mas já possui as licenças ambientais necessárias para a implantação. A expectativa é de que a mina gere cerca de 2 mil empregos diretos e indiretos durante a construção e a operação. Segundo a mineradora, a prioridade para fornecedores locais já trouxe resultados em Mara Rosa, em Goiás, onde somente neste ano foram movimentados cerca de 24 milhões de reais em compras junto a empresas da região. Eu fico por aqui, Antônio Neves, para o Hora da Notícia.
0: De volta por aqui, é isso aí, obrigado Antônio Neves, dica dada, dica compartilhada. E agora a gente fala de um outro assunto aqui, olha só, a Prefeitura de Palmas prorrogou por 15 dias o prazo para a realização da vistoria anual dos veículos cadastrados no serviço de transporte individual de passageiros em automóvel de aluguel, famoso táxi. A prorrogação, válida a partir de 30 de junho, atende a uma solicitação do Sindicato dos Taxistas aqui do Tocantins e para fazer a vistoria vai precisar fazer o requerimento nas unidades do Resolve Palmas ou no portal do Cidadão. Depois desse procedimento, a Gerência de Transportes Especiais da Secretaria Municipal de Mobilidade e Transporte Público aqui da capital vai entrar em contato para agendar, então, o dia e o local da sua vistoria, da inspeção, tá bom? Essa vistoria é obrigatória e precisa ser realizada todos os anos para que o taxista tenha renovação do alvará.
1: Tá aí, então, foi um pedido do próprio sindicato, né, a prefeitura
0: atualizando. Para aumentar aí o prazo, então, né, prorrogar o prazo por mais 15 dias, tá bom, gente?
1: Então, se já foi a partir do dia 30 de junho, vocês estão também aí
0: hoje
1: próximo
0: aí já é dia
1: do prazo,
0: 6,
1: né?
0: 8, hoje, né? É 8. Hoje é dia 8 já, pronto. Então, tá aí recado
1: dado. Na próxima
0: dado.
1: Semana.
0: Vamos que vamos, então, seguindo
1: Bora.
0: Por aqui. É, nós... Quem estiver esperando para falar com a gente tem que esperar, que a fila que é grande, né?
1: O Marreco
0: tem
1: Pinheiro esperou.
0: Ele esperou, ele tá ligado aqui, a gente falou, prometeu que ia voltar e voltamos, né?
1: Marreco, cheiro no seu cangote, viu? Boa quarta-feira e boa quarta-feira pra galera de Fátima também, que tá sempre sintonizada
0: também
1: através do vereador Silvano.
0: Sempre na sintonia, né? Tá por lá. Ê, menino, mês de julho, ele não sabe mais o que fazer, né?
1: Bora ver se a gente não enxerga o Deus Imar por ali, cara.
0: Meu Deus.
3: Bom dia, trio.
0: Tudo bem?
3: Trio
0: Oi, Lucimão.
3: Rádio, Unitins.
0: Rapaz.
3: Bom dia, Carla Moreno. Bom dia, Maiara Abreu e Deus Imar Abreu.
1: Tá uma situação difícil, hein, vereador Lucimão?
3: Falando com você, já chegando em Fátima.
0: Olha
3: deu
0: aí.
3: Da estrada, ouvindo.
0: Sim.
3: A Unitins.
0: E essa pescaria
3: um abraço,
0: foi
3: fica
0: ontem.
3: Com Deus e um bom programa pra vocês.
1: Bom programa pra você também.
3: Conte pensei aí. Que vocês estavam de férias também, que todo mundo de recesso em uma semana.
1: Do Morumbi.
3: Por isso que eu nem levei a encomenda de vocês.
0: Aham, sei. Rapaz, não. Você não

0: da Serena, não pode falar cocô na hora do almoço, não. Mas enfim, a fralda do número 2.
1: Ei, menina, uma experiência.
0: Ela quase passou mal, meu Deus, gente, do céu.
1: Foi uma experiência meio complicada.
0: Né?
1: Foi quase a primeira do mal. Dia, não foi nem a terceira, não. Foi a primeira, tava assim de um dia pro outro, meio dormida.
0: Não, senhora.
1: Aí eu falei, não, isso aqui não dá não, Carla.
0: Ai, meu Deus. Aí ela ainda quer dizer que vai ficar com a menina, olha. Pelo amor de Deus.
1: Eu vou então, lá no Léo Vitor almoçar por lá, pode ser?
0: Pode ser. Lá. Ele não mandou comida, não.
1: Não, mas ele vai chamar.
2: Bom dia, Carla Mariana Armada.
1: Não, aqui não é Léo Vitor.
2: Eu com fome não sou de nada.
0: Olha,
2: e com
0: igual
2: sono
0: eu.
2: Também.
0: Igual eu.
2: E de sono também não sou de nada.
1: Porra, é parente da
2: eu
1: Carla.
2: Eu tenho que comer e dormir.
0: E dormir, é só isso.
2: O que eu tenho que fazer.
0: Sim.
2: E se eu perder sono, fico ruim. E eu com vontade de comer, eu fico com raiva. Então eu tenho que comer e dormir.
1: Qual o seu nome?
2: Bom dia, amiga? Aqui é Maria José Mara da Silva.
0: Maria
2: da Chácara Água Fria, Morro do Homem.
0: Morro do Homem.
2: Todo dia, tô bem aqui debaixo do radinho assistindo vocês.
0: Ô, oh, amiga, que
2: eu
0: bom.
2: Amo vocês. Oh, todo
0: lindo,
2: dia
0: obrigada.
2: Eu assisto. Eu pago a caminha de vocês.
1: Um beijo.
2: Não vou pedir
1: você.
2: Música, não. Porque o que passar é pra mim também.
0: Tá bom.
2: Bom dia.
0: É
1: que bom que você participou.
2: Mayara Abreu e Carla Morena. Tá tudo bom, faltou Deus e mais, mas tá bem.
0: Ele tá
2: quando
0: descansando.
2: É vocês três, é
1: e
2: beleza, maravilhoso.
1: Também,
2: mas tudo
1: trouxe.
2: Tá correndo bem.
0: Que bom,
2: abraço.
0: Meu amor.
2: Abraço.
0: Um beijo.
2: Eu amo vocês,
0: bom,
2: vocês são meu povo. De todo santo dia.
0: Ô, oh, meu amor,
2: bom
0: obrigada.
2: Coisa mais fica com Deus. Bom sucesso. Beijo no pescoço, cheiro no pescoço.
0: Pronto, já recebemos o dia,
1: ganhamos.
0: Né, com essa mensagem. É desse jeito. Quando eu fui casar, viu, Maria José? Eu falei pro meu marido, eu falei, meu amor, eu não, comigo não tem tempo ruim, eu sou uma mulher muito simples, eu não tenho TPM, eu não encho o saco de nada, eu, né, não
1: Sim.
0: que mulher que tem TPM, não, é normal mulher ter TPM, né? Mas eu, comigo, não tem problema nenhum, só tem dois probleminhas.
1: Não sou ciumenta.
0: Não sou ciumenta, eu
1: mas
0: sou
1: não,
0: de, não tenho frescura, mas não me deixo com fome nem sem dormir, é só isso.
1: Ah,
0: se,
1: então,
0: se eu tiver essas duas coisas,
1: tá
0: o resto
1: certo.
0: Tá tudo certo,
1: é
0: isso
1: verdade.
0: Aí. Né?
1: O Alberto de Taquarussu deixou uma mensagem linda pra nós aqui, falou o seguinte,
0: boa tarde
1: Carla Morena, tudo bem com você? Aqui é o Alberto de Taquarussu.
0: Desejamos tudo de volta pra você, viu? Do mesmo jeitinho, cheiro no seu cangote, obrigada pelo carinho. Kelly Cristina tá em Araguaia. Ainda mais tá.
1: Mas ela tá sofrendo, Carla.
0: Sintonizado, sofrendo por
1: sem rede. Tá dormindo na cama.
0: Tá escorada lá no sofazinho, é bom também.
1: Ela
0: né?
1: tá pensando, ô, minha redinha, se eu tivesse ela pra me balançar aqui.
0: Ah, e ó, a ID tá ligada. Ela falou: hoje estamos sem energia, gente. Boa tarde pra vocês. Ela tá lá em Taquarussu Grande,
1: amiga,
0: né?
1: Deu
0: deve
1: água
0: tá
1: no
0: acontecendo
1: leite.
0: Alguma manutenção, alguma coisa lá. Já estão por dentro aí, ID, do que foi?
1: É, e ela comentou aí que você ficou pegando meu pé que eu vim de secretária hoje de sai. Ela falou: Mayara, trocar o visual às vezes faz bem. Faz bem pra autoestima.
0: Faz bem pra autoestima, né? Tá certo. João Ivonaldo também tá ligado. Uai, mano, não, João Ivonaldo, esse rumo de marmita aí é pra você.
1: Eu acho que passou, foi lá o Deusimar, não foi não?
0: Não, isso aí é um buffet, né? Não.
1: Ele fez, gente, várias
0: são
1: marmitas.
0: Todas as refeições
1: eu acho que
0: do
1: são
0: dia.
1: Da semana.
0: Não, não é possível, não. Se isso tudo for já.
1: Sabe
0: já...
1: por quê? Tem uma aqui, ó, que tem muito cheiro verde, brócolis, tomate, só legumes, tá? E verduras. Aí tem arroz com abóbora, tudo separado. E tem um caldinho, Carla, porque ali. Ele fez ali alguma mistura com muito cheiro verde. E aí tem outra salada do almoço, do café da manhã.
0: Já eu tô fazendo o cálculo aqui que essas 5 vasilhas de vidro aqui custa bem uns R$500.
1: Será?
0: né?
1: Não, essa Marcão. Daqui é aquela de plástico.
0: É plástico nada, é vidro, menina.
1: Fala, menina.
3: Nessa garrafinha do lado aí, ó. Não é vinho, não, tá? Isso aí é suco de beterraba.
0: Meu Deus, mas tá numa
1: tá
0: vida
1: se preparando pra meia
0: demais.
1: Maratona, amigo?
0: Vai pra onde? Pro Iron Man, é? Vixe, Maria.
1: Marcão, isso aqui é um pouquinho de suco de beterraba. Ele e o Ariel, pra tomar um pouquinho aqui no almoço.
0: Antônio tá ligado também, tá junto com a gente. Ó, vai
1: beijo.
0: Um beijinho pra você, viu, Antônio? Obrigada pelo carinho.
1: E banho de lobby o almoço, não deu tempo de ficar pronto, não?
0: É, ela mandou
4: bom dia,
0: mensagem.
4: Bom dia. Claro que eu tô terminando de fazer o almoço. Meu arroz,
1: nós estamos terminando por aqui também. Deu
0: arroz
1: certo.
4: Carninho de sol.
0: Pronto.
4: Batatinho.
0: Nossa. Com arroz em tibungo e um alface.
4: E pronto. Pega o Guanabara e bem.
1: Pega o Guanabara.
4: Um cheiro, minha linda.
0: Um beijo,
1: beijo
0: meu
1: todo
0: amor.
1: Mundo aí
0: obrigada
1: sintonizado. Juraci Moura e também Dona Eversina Moura. Dona Eversina, ó.
0: Um beijo, Dona Eversina Moura.
5: Até a chuva. Tem por aí, aqui.
1: Só se for aí, Valdinar.
0: Tem
1: tá
0: não,
1: chovendo?
0: Valdinar.
6: Oi, Carla. Boa
0: Oi,
6: tarde.
0: Amiga. Boa tarde.
6: Tarde, Mayara.
1: Tá tudo bem, minha princesa?
6: Como vocês estão? Tudo bem?
0: E você
6: aqui
0: e o
6: comigo,
0: garoto?
6: O garoto.
1: Opa,
6: dois,
1: a porta tá um pouquinho...
6: Aqui, mas
1: passa um
6: óleozinho,
1: amiga,
6: nossa,
1: na porta ali.
6: Fazer esse áudio para marcar o ponto.
1: Já pensou, o garoto tá dormindo, você abrir essa porta, amiga,
6: música.
1: Ele vai ficar zangado.
0: Peça, amiga.
1: Se ele ficar igual
6: com
1: a Carla sem dormir.
6: Silva.

0: qualquer uma.
1: Guilherme Silva.
0: Eu ofereço pra mim mesmo, meus.
1: Sim, pra meu você garoto, logo, né?
0: E meus três netos.
1: Tá bom.
0: Anne e Vitória.
1: Então, tudinho aí, amiga, nessas férias?
0: Pedro Louca e. Arthur.
1: Arthur, um cheiro pra ele.
0: Amiga, eu ofereço pra vocês dois também.
1: Tá bom.
0: Um abraço.
1: Essa é bem.
0: Com Deus.
1: Nós temos dois pra mandar pra você também aqui, Valdinar. Se você puder receber eles, eles são comportados. E não, aí não, vai pai. Sim, pra Valdinar tá hoje com três, é mais dois. Não.
2: Hoje é
1: quarta.
2: Meu Deus,
1: feira.
2: O menino velho chega gritando, não sabe nem a data nem do meio da semana. Pelo amor de Deus.
1: É, a Lucinete na Chácara Deus é Amor, vai sim pra tia Valdinar. Ela falou o seguinte: ei, aqui acabamos de fazer meu almoço. É um arroz com feijão miúdo, Carla.
2: Uhum,
1: e um bofe.
2: Bofe?
1: Bofe.
2: Frito ou seco?
1: Não,
2: como é
1: aí.
2: Que é? Frito de caldo, como é que
1: se
2: é?
1: Se você tiver de caldo, você vai deixando ele secar um pouquinho, né?
2: De todo jeito é bom. Meu Deus, não tem erro.
1: Vai
2: não.
1: Marcar um bofe hoje com arroz misturado com feijão miúdo?
2: Marcão é de granja, ele não come bofe, não. É. A experiência, é. Marcão.
1: Ó, a Maria Raimunda, ela falou o seguinte: boa tarde, duplinha querida.
2: Boa tarde,
1: estamos
2: meu amor.
1: Ligados aqui em casa, o radinho não descansa, cheiro no cangote. Meninas, eu entendo que esse programa não é musical, é mais pra notícias. Mas, se possível, eu gostaria de ouvir Ainda Bem, de Marisa Monte.
2: Que pedido diferente, olha aí, vou colocar
1: e a gente sempre tem que tocar também o pedido daqueles ouvintes que quase nunca pedem,
2: que
1: né?
2: Porque tem ouvintes que pedem todo dia, pedem música. E de vez em quando tem um ou outro que nunca pede, que vem pedir, então a gente às vezes prioriza isso,
1: né?
2: Também, porque a gente não pode tocar muita música, né?
1: Jane Silva,
2: e aí a gente pede a compreensão dos nossos amados ouvintes, né?
1: Principalmente. Olha, aqui a gente vai falar com a nossa amiga Jane Silva, que falou:
2: Portugal.
1: Boa tarde, meninas lindas.
2: Oi, meu amor, tudo bem?
1: E boa tarde a vocês que estão na escuta. Domingão, as contas estão erradas por aí, só faltam oito dias.
2: É, olha aí,
1: cheiro,
2: né?
1: No cangote pra vocês, Domingão, Sussu,
2: Jojo.
1: É, toda a turma da galera da animação.
2: Simone Goiano, né? Um cheiro pra você, Jane. Valeu, a Jane que faz o esforço pra ouvir a gente, porque agora lá não é horário do almoço, né? Já é ali pelas 16h. E mesmo assim, no horário do cafezinho, ela tá ouvindo a gente.
1: O mão de cola, o Marcão vai querer almoçar com ele, quer
2: Rapaz,
1: ver?
2: Rapaz, a marmita, Marcão, é daquelas que ele traz do restaurante
1: aberta. Não consegue nem
2: não
1: fechar.
2: Não dá nem pra fechar. Ele vem andando devagarinho de moto, assim, pra não cair nem a carne. Porque...
1: E a coquinha ali do lado, né, mão de cola, tudo bem?
2: É, menino do céu.
3: Bom dia, meu querido.
1: Tá tudo
3: como
1: bem
3: é
1: com
3: tá
1: você nesse almoço? Nossa, rapaz,
3: Morena,
1: essa carne tá
3: como
1: bonita.
3: É tá vocês? Todo
1: chegou lá
3: 10 bom.
1: Horas nessa churrascaria, né?
3: E o Deus de Mar tá de férias, Deus de Mar tá nos garapé.
1: Tá,
3: eu tô achando que o Deus de Mar não tá
1: trabalhando,
3: essas
1: amigo,
3: férias
1: dele. Outros,
3: quando ele chegar, vai chegar só o carrapato, viu, Carmanho? Ei,
1: tá na braquiara não, amigo.
3: Ele tá danado. Ele não tá quietando, não.
1: Carrapato foi ruim,
3: chega,
1: amigo.
3: Vai chegar só o carrapato, viu, Carlos Moreno? Ei,
1: pulo tá
3: de bardas
1: não.
3: Ele tá danado, ele tá danado.
1: E meu filho tá meio ruim da garganta aí também.
3: Pois é. Mas é assim mesmo, chegou as férias,
1: tem que
3: aproveitar.
1: Ai, meu Deus.
2: Não, mas ele vai tirar as carapaças
3: antes
2: de voltar.
3: Um abraço apertado pra você, Carla Morena.
1: Pra você
3: Deus
1: também.
3: Márcio,
1: cheiro,
3: não tá aí,
1: amigo.
3: Mas a Mayara tá aí também.
1: Ai.
3: E o Goiano tá por ali também, um cheiro no cangote.
1: Vai lá,
3: todo
1: amigo,
3: mundo,
1: vê se tu acha o almoço,
3: mandeiras,
1: que ele não manda pra
3: mundo.
1: Nós, não.
3: Tô por aqui, um monte de cola. E o
1: tá
3: cardápio
1: bom.
3: De hoje é uma marmitinha,
1: tô
3: e tamo
1: vendo.
3: Junto.
1: Um beijo
3: cangote,
1: pra você.
3: Um
1: quilo de churrasco, um cheiro,
3: amo
1: meu amor.
3: Amo vocês demais.
1: Nós
3: essas
1: também,
3: palavras
1: meu
3: maravilhosas
1: querido.
3: Que vocês falam do dia a dia. São doces.
1: Doce como mel.
3: Eu não tinha entrado no programa, mas entrei esses tempos e fiquei feliz de conversar com
1: e
3: vocês.
1: E a gente ficou feliz com
3: tem
1: você aqui.
3: É uma pessoa muito humilde aí, né? Não conheço pessoalmente, mas...
2: Não vão faltar
3: conheço
2: oportunidades.
3: Conheço pela foto aqui.
1: Se tu me oferecer uma marmita dessa
3: então,
1: daí, amiga, eu vou aí.
3: São muitas pessoas maravilhosas.
2: Obrigada,
3: vocês.
2: Querido.
3: E o Deus de Mar, quando chegar, cuidado, botar a mulher dele pra catar carrapato nele e tirar a pulga de barra das unhas.
1: Um beijo
3: e
1: pra
3: nos
1: você.
3: E no Zigarapé tem.
2: Ai, Janilto, você é gente boa demais. Olha, você alegra o nosso dia, viu? Quando você passa por aqui, é certeza de risada boa. A gente
1: Verdade.
2: Gosta demais de você, viu?
1: Assim como o aterro sanitário, o cheiro do cangote pro nosso amigo Manuel, pro Demi Alves e todos os motoristas que estão sintonizados.
2: Muito bem, bora rápido que o programa
1: bora.
2: Tá acabando, ainda tem um monte de gente. Mauro tá lá na Arena 3.
4: Boa tarde,
2: Carla
4: Morena,
2: né?
4: Boa tarde, Mayara Brito.
1: Cadê o almoço, amigo? Tem um pouquinho
4: Mauro,
1: hoje,
4: da comunidade
1: Março,
4: São Pedro,
1: São Pedro.
4: Do Arena 4.
1: Ah.
4: Estou aqui ligadinho na hora da notícia.
1: Que bom,
4: um
1: nós ligadinhos.
4: Cheiro no cangote.
2: Outro pra você, viu? cheiro. Beijinho. Olha o que
5: foi. Fala, Mayara, o almoço ainda vai sair.
1: Não, então
5: o almoço... Tá fazendo ali ainda.
2: E hoje é às 5?
5: Ainda vai sair o almoço. Tem uns ouvintes férias, aí apressados, né? Tem uns que almoçam 10 horas.
1: É verdade. Tem gente que almoça 10 horas. Almoça cedo.
2: João Antônio tá ligado também com a gente.
6: Boa tarde, dupla. Ô, aqui
2: João,
6: tô eu, hein?
2: Tá tudo
6: João
2: bem?
6: Antônio de Santo aqui.
2: Tudo bom, Joãozinho? Tá
6: quase o grande. São maravilhosas, eu gosto de ouvir vocês, eu gosto de ouvir a farofada de vocês, eu fico feliz da vida com essa farofada de vocês aí, feliz da vida, vocês são muito lindas, mas bom, desculpa, não fica zangada comigo não, mas tem a musa aí do rádio que é a Tininha, tá?
1: Ah, é a Tininha, tá vendo? Não, pode achar, tem amiga, cada um tem seus preferidos.
2: A gente tem os preferidos, o importante é a gente estar no seu coração, viu?
1: Isso.
2: Também.
1: No almoço também, se tiver marmitinha é o importante.
2: Ó, o Álvaro Carvalho tá sintonizado, eles estão trabalhando lá, ele tá no posto, né, trabalhando. Tá ligado com a gente.
7: Olá, meninas, muito boa tarde.
1: Aí sim, hein, Álvaro.
7: Tudo bem com vocês?
1: Álvaro,
7: passando pra avisar que o programa tá maravilhoso,
2: que
7: viu?
2: Que bom, Álvaro.
7: Manda um alô aqui pra galera do Posto Modelo, se vocês puderem.
2: Posto Modelo. Posto Modelo.
7: Manda uma,
1: ganhou um jabazinho
7: Posto
1: aí,
7: Modelo
1: né,
7: aqui
1: amigo?
7: De Santa Bárbara.
2: Tá bom,
7: um abraço
2: pro
7: meu amigo
2: bem.
7: Pastor Francimar aqui, a minha amiga Ayla.
2: Quem mais?
7: É, e todos os integrantes aqui do posto.
2: Tem mais gente?
7: Funcionário, valeu.
2: Esqueceu
7: abraço,
2: de alguém?
7: Minas.
2: Um beijo, ele mandou a foto do rádio.
7: E o cheiro do cangote.
2: Outro, meu amor.
7: As duas.
2: Aí, ó, ele mandou a foto também, comprovando o pessoal do posto lá trabalhando muito, né, no Santa Bárbara e ouvindo Hora da Notícia.
1: A Adriana disse que entendeu minha roupa, Carla. Ah. Falou o seguinte, eu entendi sua roupa, Mayara, é o preto de luto pela perda do Hexa, mais o amarelo
2: vem
1: do Brasil.
2: Do Brasil, aquela esperança de esperar aí os próximos,
1: ela,
2: né?
1: Ela raciocinou rápido, gostei.
2: Tá vindo aí ano que vem a Copa do Mundo Feminina de futebol, né? Uhum. Nós já estamos entrando no clima, não vou nem guardar minhas camisas do Brasil.
1: Não, também não.
2: Vou lavar e deixar no cabide, que já nós vamos usar de novo, né?
1: Beijos para o Zacarias Martins, que tá sempre sintonizado, sempre tem um caos
2: e nos lembrando, né, Mayara, que hoje é o Dia Mundial da Alegria. Pra nós é todo dia, né,
1: Pra Mayara? Nós é todo dia, né, ô Zaca? Um cheiro pra você, tá bom?
2: E aí o Maicon Christian tá ligado também, mandou um videozinho,
8: tá,
2: cadê?
8: Tá, Carla Morena, Mayara Brito.
1: E aí, Maicon Christian?
8: Por
1: no descarregar da água.
8: Desceu a água agora.
2: Muito bem. Carga. Corre,
8: sim.
2: Tá de
8: noite. Cuida.
1: Cerco Pix, como diz Pepe Donato.
2: Um cheiro, meu amigo. Obrigada pelo carinho. Simone Pereira também tá por aqui.
1: Oi, princesa.
9: Oi, linda. Tô por cá. Tô aqui em casa.
1: Cadê as netinhas?
9: Vou dormir meu sono, tá beleza?
2: O quê? Não acredito.
9: Ei, pra você. Um abraço pra Sonia Helena, que ela tá assim, meio sentida hoje.
2: Que foi,
9: um abraço pra Sonia Helena.
2: Beijo, Sonia.
9: Um abraço aí pro Goiânia.
2: Tá bom.
9: Um abraço pra
2: Sonia
9: Silva.
2: É.
9: E um cheiro pra vocês, viu?
2: Cheiro
9: no tô por cá.
1: Beijos pra você, obrigada pela companhia.
9: Tenha uma boa tarde, você.
1: Bom sono.
2: Pra você também, meu amor, tudo de bom. Rosângela Martins tá ligada lá em Porto Nacional, vai um beijo no coração.

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1: Olá, rádio ouvinte tocantinense, tudo bem com vocês? Esperamos que sim, claro. Que você possa estar aí numa boa, entre familiares e amigos, numa boa, nos ouvindo no dia de hoje. Quarta-feira bela, 8 de julho de 2026. No ar, A Voz do Tocantins, que tem o objetivo de informar, de entreter a população tocantinense. Hoje é dia do padeiro. Você que é padeiro, tá na audiência no dia de hoje. Valeu, parabéns, hoje é seu dia, tá bom? Faltam 176 dias para a chegada de 2027 e nós estamos no ar. Já que hoje é dia do padeiro, e eu aqui e acolá, tô sempre ali na panificadora Pão de Mel, quero oferecer este programa inteiro ao amigo Ivon da panificadora Pão de Mel. Ele que tem uns 25 a 30 anos de atividade neste ramo, né? Parabéns, Ivon. Em seu nome, cumprimento os demais padeiros tocantinenses. Kojak e Adriele, bem-vindos mais uma vez aqui.
2: Olá, Ataíde Rodrigues, Adriele Michelin, irmãos tocantinenses. Chegando aí nessa quarta-feira abençoada, né? Com muitas informações, falamos aqui direto dos estúdios da Farcom, em Paraíso do Tocantins. E nesse momento eu convido vocês para chegar para pertinho do rádio, aumentar o volume, porque está no ar o programa da família tocantinense, A Voz do Tocantins. Olá, Adriele, ótima quarta para você.
3: Oi, Kojak, Ataíde e a todos os tocantinenses. Bom demais estar com vocês aqui, marcando a metade da semana.
1: Manchetes do dia no ar.
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1: Seis denúncias apontam superlotação, veículos precários e crianças sem monitor em Nova Rosalândia. É o que afirmou o AF Notícias.
2: Você vai conferir aqui também, dentro do programa A Voz do Tocantins, Tribunal Regional Eleitoral orienta servidores sobre regras do período eleitoral. Jornal do Tocantins destaca também essa reportagem.
3: E ainda de acordo com o Surgiu, vídeo mostra momento exato em que carreta carregada com milho tomba na BR-010 em Porto Nacional.
1: Aqui com o Gazeta do Cerrado, bastidores da política, Laurez Moreira desmente Irajá e diz que PSD terá apenas um nome ao Senado. Abre aspas, para Ivanete ser candidata, ele tem que desistir, fecha aspas. Disse

0: Laureas. Ainda com o próprio Gazeta, Carlesse está aceitando o convite para compor em uma das suplências de Irajá e diz sobre desistência da candidatura. Abre aspas, eu estava tirando o voto dele. Nós dois iríamos perder, fecha aspas, disse Mauro Carlesse.
1: Em Colinas, homem é condenado a 24 anos de prisão por matar irmão enquanto ele dormia. O AF Notícias também destaca essa reportagem.
2: E com o Conexão Tocantins, programa de aquisição de alimentos transforma a rotina de pequenos agricultores em Palmas.
0: Tudo isso e muito mais a partir de agora no seu rádio.
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0: Chegou pra gente aqui a participação do companheiro Ivan Silveira. Fala de Ananás, daqui a pouco ele entra no ar, trazendo mais notícias aqui pra gente. E é isso aí, tá começando agora o nosso programa A Voz do Tocantins, que tem durabilidade de 60 minutos. São 60 minutos com muita informação, um bate-papo legal no seu rádio, todos os dias. Obrigado por nos acompanhar. Adriele, tem algum alôzinho para mandar aí, já no começo do programa?
2: Tem um alô para lá de especial, viu, Ataíde? Cumprimentar primeiramente o seu senhorinho e mandar um alô aqui encomendado. Olha só, ele pediu para que a gente, com muito carinho, cumprimentasse o pessoal lá da Fazenda Piranha, lá em Arraias. Um forte abraço para dona Delfina, que está sempre na sintonia com a gente. Seu senhorinho, tá dado o recado.
0: Aqui em Paraíso, Célio Pina, ali na região serrana da cidade. Todos os dias ele tem o compromisso de ligar o rádio e nos acompanhar por lá. Bom, vamos para os fatos importantes aqui, começando com os bastidores da política. O pré-candidato ao governo, Laureis Moreira, falou com a Gazeta do Cerrado após coletiva do senador Irajá e desmentiu o lançamento de Ivanete Lima. Abre aspas, o PSD só vai ter um candidato ao Senado, só vai ter um candidato ao Senado, a não ser que ele desistiu de disputar. Só temos uma vaga ao Senado e a outra é do PT. Sou um homem de uma só palavra. Fecha aspas. Disse. Laureis confirmou que não estava sabendo de nenhum lançamento de pré-candidatura ao Senado, ao contrário do que afirmou Irajá na coletiva. Para Ivanete ser candidata, Irajá tem que desistir da candidatura. Disse. A reação de Laureis mostra o início de uma crise no PSD. Já vamos para o outro tema que também trata da política tocantinense, onde o Carlesse aceitou o convite de Irajá para compor em uma das suplências de Irajá. No caso, o Carlesse, no começo de tudo, afirmou ser pré-candidato à Câmara Federal. Deu uma recuada. Afirmou também que recuaria para estadual. Agora, já muda novamente, está aceitando, segundo ele, o convite de Irajá para que ele seja suplente de senador, né? É bem provável que dentro dessas negociações, se reeleito for, se for reconduzido ao Senado Federal, Irajá, em algum momento, deve tirar uma folguinha, deve se afastar em seu possível novo mandato para que Carlesse seja senador da República por um período. Isso aconteceu num passado recente, quando o senador Eduardo Gomes, por exemplo, se afastou do Senado Federal, apresentou uma justificativa plausível, né? E Siqueira Campos assumiu por um período o Senado Federal. Isso pode acontecer no futuro com Irajá, tendo agora essa aliança interessante aí com o ex-governador Mauro Carlesse, né? A coletiva aconteceu no escritório do senador. Irajá anunciou Ivanete Lima como pré-candidata ao Senado, também pelo PSD. Ele anunciou ainda que Kassab convocou Carlesse para que eles unissem as forças e capital político e fizessem uma composição. Carlesse será primeiro ou segundo suplente. Abre aspas. Fiquei feliz com sua decisão. Com essa união de forças que estamos fazendo hoje, temos a convicção que nossa campanha vai crescer demais no estado, disse Irajá. Tomamos a decisão após conversar com o presidente Kassab. Justificou. Agora, Kojak, como é que, pergunto para você, Adriele, caso queiram responder também, o presidente estadual do PSD é Laurês Moreira, correto? Não. O presidente estadual do PSD é o senador Irajá.
1: Não, é o vice-governador.
0: É o vice-governador.
1: Isso.
0: A nível nacional, o PSD tem outra representatividade. Aí, aquilo que parecia um caso de amor, entre aspas, se tornou um pesadelo, então, no caso, né? Porque medir forças a essa altura do campeonato é complicado. Alguém corre o risco de ficar pelo caminho aqui, né? Se observar bem as decisões de cada um, que cada um pensa, porque começaram juntinhos lá, Laurês no poder, Irajá por perto, Laurês sai do governo, ele assumiu por um período como governador interino do Tocantins, porém, na atualidade ele é o nosso vice-governador, teve toda aquela aproximação do Irajá. Naquele período, Laurês estava filiado no PDT, representando o PDT, aí filiou-se posteriormente ao PSD de Irajá, justamente por causa dessa aproximação. Então, se ele representa o PSD a nível estadual, ele tem alguma força, só que lá em Brasília já é outra história, né?
1: Veja bem, o Ataíde, essa notícia que saiu ontem, né, através dessa entrevista do Irajá juntamente com o Mauro Carles, mas pelo outro lado, né, você sabe que quem é a coordenadora da campanha do presidente Lula aqui no Tocantins é a mãe do Irajá, né? Então o que que acontece? O objetivo deles é montar um palanque pro Lula aqui no Tocantins, né? Então o que que acontece? O Laurês já fez compromisso com o presidente da República que iria compor com ele aqui. E aí o Irajá, eu não sei por quantas e qual motivo ele arrumou essa mulher para ser candidato, porque no atual cenário político, essa mulher, evidentemente, que a gente quer e torce para que mais mulheres entrem no processo eleitoral. Mas é uma entrada de última hora, nada planejado. Então eu vejo que essa candidatura da mulher, ela não vai prosperar. Por quê? O Partido dos Trabalhadores, o Laurês fez esse compromisso com o Partido dos Trabalhadores, e quem entra na jogada é Paulo Mourão, que é um petista tradicional, né, juntamente com Donizete Nogueira. Né. Então, eu acredito que nessa batalha aí, o Irajá já é do PSD. Então, não vai lançar uma chapa totalmente do PSD governador e os senadores do PSD. Então tem que ter composição, né? Então eu vejo que o Partido dos Trabalhadores tem essa legitimidade para poder colocar um nome a disputar aí uma das vagas a Senado da República aqui no estado do Tocantins. Agora essa questão do Laurês afirmar que o Irajá tem que se afastar, retirar sua candidatura para colocar essa mulher, isso não tem nada a ver, porque o Irajá já tem a sua vaga cativa, porque ele é o detentor do mandato de senador, automaticamente cabe a ele, se ele não tem pretensão de ir à reeleição ou não, mas por direito ele tem como disputar a senatória, né, a candidata à reeleição.
0: E só uma observação, o verdadeiro chefe, podemos dizer assim, o líder do PSD no Tocantins é Irajá.
1: Isso.
0: Laurês é só mais um filiado, no caso, né? Então ele pode, inclusive, caso o partido entenda, retirar a candidatura do atual vice-governador Laurês Moreira, né? Isso acontece.
1: Isso.
0: Não pode descartar essa hipótese também, né? Porque se você tem o Irajá como presidente do partido no Tocantins e em Brasília tudo conspira a favor de Irajá, alguma decisão mais chocante pode acontecer nos próximos dias também, como o próprio vice-governador Laurês Moreira, até não ser candidato, isso a gente pode cogitar também, né? Quem manda são os caciques do partido.
1: E outra, o presidente da República precisa de quem? Do Laurês ou do Irajá?
0: Precisa do Irajá.
1: Então, a vaga, isso aí é automático, é Irajá. Então,
0: eu estava matutando aqui, tentando entender essa parte, né? E lembro-me que, na verdade, que o verdadeiro representante do PSD no Tocantins, o presidente é Irajá, né? Laureis é só um filiado. E que agora não tem mais prazo para absolutamente nada. Então, se você tem um partido na mão de um senador, que agora está na sua, em seu lado oposto, podemos dizer assim, cavando cavando candidaturas, tendo novas ideias de última hora agora, me vem à cabeça aqui que isso pode acontecer a qualquer momento, a notícia de que Laureis pode não concorrer ao governo do estado, inclusive nenhuma candidatura. Isso a gente pode imaginar aqui, né? Porque quem está à frente do partido no Tocantins é Irajá.
1: Mas aí, Ataíde, hoje já é 8, né? A convenção do PSD está marcada para o dia 20, né? Aí vamos aguardar qual é a composição com o PSD. Aliás, a convenção da senadora Dorinha, pré-candidata a governo, está marcada para o dia 4, né, de agosto. Provavelmente do Vicentinho será dia 10, né? Porque nós temos aí o prazo para as convenções até o dia 5, né? A Dorinha até o dia, dia 4, o Vicentinho é dia 5. Né? E o Laureis é dia 20 agora desse mês, daqui a exatamente 12 dias, né? Então a convenção já está praticamente acertada. Né? A convenção da Dorinha dia 4, Vicentinho dia 5, né? Laureis agora dia 20 desse mês. Aí é o que vai saber, porque ontem o Eli Borges concedeu uma fala afirmando que a chapa da Dorinha parte para a unificação de dois nomes para disputar as duas vagas de Senado, né, Taíde? Eu acho meio complicado, por exemplo.
0: Cátia Abreu vai disputar o quê?
1: Não, coordenadora da campanha do Lula aqui no Tocantins.
0: Não é candidata a nada? Nada. Mesmo saindo em pesquisas aí? Não, não declarou absoluto.
1: Para você ver o tanto que esses institutos...
0: Tá montando palanque, né?
1: Esses institutos estão por fora, né? Colocando Cátia Abreu como candidata. Ela é coordenadora da campanha do Lula.
0: Aliás... E para entendermos melhor, quem é o governador, então, do Irajá?
1: É o Laureis.
0: Brigando desse jeito?
1: Por um espaço que não tem fundamento, né?
0: Rapaz, que coisa complicada, né?
1: Meu irmão, o nego para o nego para o poder, ele come, né, aquele negócio e dizendo que, entendendo que é doce, né?
0: Então é um negócio esquisito. Eu tô no PSD, sou senador, filio no meu partido o possível meu governador assumiu um período o governo, aí sai do governo, se torna um pouco mais frágil, né? Aí eu quero ser senador da República reeleito, quero que a segunda vaga seja da Ivanete, né? Quero que Paulo Mourão também seja candidato do meu lado, Paulo Mourão do Partido dos Trabalhadores. Já começo a expurgar aqui o meu governador, temos algumas divergências, o governador quer uma coisa, eu como senador quero outra. Rapaz, que confusão, hein? É complicado. Mas como você falou, até as convenções, algumas novidades, outras novidades podem surgir aí, né?
1: E eu confesso para você que o processo não tá bom para esse grupo sem briga, imagine com briga, né, padrão? Então é meio complicado. Aí você vê, tá também a chapa do governo com essa questão aí, porque ainda não escolheram o candidato a vice. E tem três candidatos postulantes aí as duas vagas de senador da República. Então, e a chapa de Vicentinho Júnior precisando demais, né? Ainda falta um nome ainda para compor a chapa majoritária, que é uma vaga para senador da República. Será que é que está acontecendo? Será que é que o Vicentinho está esperando? O grupo de Vicentinho está esperando até aí? É racha nas outras para ele convidar, porque agora não vai ter jeito mais de mudar de partido. E aí pode compor, se alguém de lá. De algum do grupo político, tanto da Dorinha quanto do Laureis, para ir tem que fazer a campanha solo, né? Porque não pode subir no palanque mais, né? Porque estão filiados já no. Então é um estado pequeno, mas a política ela se torna complicada nessa. E a outrora não tinha isso, né, Taíde? Quando existia aí o grande líder Siqueira Campos, não tinha muito o que falar, né? Não tinha muita.
0: Não tinha muita discussão, né?
1: Não, era
0: pelo
1: isso.
0: Pelo menos até onde nossos conhecimentos abrangiam, né? Ele falava, ó, fazia uma reunião em certo lugar, candidato é fulano, ciclano e beltrano. Acabou, é isso aqui. Pronto, vamos para a disputa.
1: É. Né? Então, isso significa que falta líderes aqui no estado, Ataíde?
0: Não seria isso, talvez, a briga por ego, a briga por posições altas, desorganização dos partidos. É interesse pessoal, acho que está acima de muita coisa aí.
1: É, porque também isso acontece não só as eleições a nível de estado, porque a nível municipal também acontece, porque o camarada fala, eu sou candidato, eu sou muito popular. Ele sai na rua aqui, aí passa por dois, o pessoal acena, ô fulano, ô André, como é que você tá? E a Adriele chega aqui no dia, eu sou muito popular aqui em Paraíso, vou ser candidata
2: para isso. Eu já tenho voto daquela pessoa que me disse bom dia.
1: Bom dia. Então assim, o camarada também, né? Porque, rapaz, eu fico olhando, tem uns negros aqui, eu vou ser muito bem sincero com nossa audiência. Tem muito camarada que quer ser candidato, ele não tem voto nem da família dele, viu, Adriele? A grande realidade é essa. Eu sou candidato. Uns entendem que, olha, esse negócio desse fundo partidário está aí e eu vou entrar, porque todos que entram, eles pensam no fundo partidário, mas ele está completamente equivocado. O camarada, para ir, para chegar, disputar uma eleição, ele tem que ter, primeiro, perfil de que é candidato. Segundo, ele tem que ter vínculos com eleitores. Né? Olha, onde é sua base eleitoral? Olha, eu me lembro que um candidato chegou lá no Palácio Araguaia, e o secretário de comunicação, o saudoso Gilson Cavalcante, perguntou: fulano, qual é o seu reduto lá em Paraíso? Olha, secretário, em todo lugar eu tenho um moinho de voto, né? Aí o secretário ficou todo empolgado. Aí quando terminou a eleição, ele me ligou: já que fulano teve quantos votos? 38, né? Então, quer dizer, ele falou que tinha um moinho de voto em todo lugar aqui, né? E cadê esses votos? Sobrou 38 votos pra ele. Então, o cara tem que ter a sensibilidade de entender que ele só entra se realmente tiver condições. Não é questão de fundo partidário. Ah, eu vou colocar meu nome aí, porque se o fulano ganhar, se a Adriele ganhar, eu vou pegar um cargo aí no estado bom. Né? Eu vou ser chefe do Detran, eu vou ser chefe da JET. Não, moço. Tem que desconfiar, porque você tem que juntar com pessoas que realmente têm condições, que têm uma história, têm currículo, essa coisa toda. Tem que parar com isso, porque... Olha, eu vou só citar um exemplo aqui, Ataíde. Não sei se você se recorda. Na eleição passada, mais de 100 candidatos a deputado vieram aqui atrás de votos. Né? Então, fulano te liga lá do bico, para rapaz, arruma 10 votos aí pra mim. Você tá entendendo? Tá pensando que política, embora perdeu grande credibilidade nesse país, mas o cidadão, o cara de bem, ele tem que respeitar a política. Pô. Ele tem que respeitar a política também. Né? Então, olha, eu vou ser candidato, porque o cara não sabe nem o que que é, pra onde vai, pô. Você tá entendendo o que é que eu tô querendo falar, minha querida audiência? Então é dessa forma, pô. Então, por exemplo, é a mesma coisa daqui de Paraíso, um monte de candidato e não vai nenhum. Porto Nacional Porto Nacional tem exemplo a dar. Você sabe quantos deputados Porto Nacional tem? Né? 5 deputados estaduais e tem 3 federais. Toí Andrade, Vicentinho Júnior e Ricardo Aires. E tem o governador que é de lá também. Você está entendendo como é que é? Então, os eleitores também, eles têm que entender. Eu não digo as pequenas cidades que não tem como você apoiar um candidato. Por exemplo, o Roberto César lá, ex-prefeito de Lavandeira, está lutando para ver se consegue se eleger naquela chapinha, né? É a chapinha aí que não tem nem o candidato.
0: Ele está no PSB, né?
1: É, PSB. Então, quer dizer, aquela chapinha que está aqui, o rapaz daqui, o Vigílio, né? Está na mesma chapa dele aqui. Então, quer dizer, lá são candidatos que não têm mandatos, né? Aí está correto fazer essa chapa assim. Agora, cidades grandes, que tem um camarada aqui que ele não tem 100 votos, pô. Então, o presidente do partido... Essa nominata também, você olhar aqui, analisar, tá aí, você vai ver o nome de cada candidato aí que não tem a mínima condição, pô. Você tá entendendo como é que é? Não tem a mínima condição de sair candidato, não tem estrutura nenhuma, não tem colégio, não tem base eleitoral, só colocar o nome à disposição para ganhar. Ganhar o quê? Visibilidade, notoriedade, André? Como é que é isso? É só isso ou como é que é?
2: Só isso.
1: Ou é o ego? né? Ou é que é pensando em fundo partidário? Porque candidato ruim que não tem voto, o presidente do partido não vai mandar dinheiro para ele, não. Só manda o santinho. Quem mais, Natan?
0: Adesivo.
1: Adesivo.
0: E o que interessa a ele, né?
1: É contabilidade e advogado.
0: E o que interessa ao candidato, ao governo, por exemplo, ao Senado.
1: Pois é, então assim, tem que parar com isso, pô. Tem que ter história, tem que ter currículo para poder sair candidato. Não é só, eu vou sair candidato, né? Vou compor aí. Tem candidato. Olha, eu vou falar para vocês. Escute o que eu tô falando. E o André? Dia 5, dia 4 vai dar domingo. Dia 5, com fé em Deus, nós vamos estar aqui para estar divulgando o resultado. Tem candidato aí, Otaíra, deputado estadual, que não vai chegar sem voto. Escute o que eu estou falando e grave. Você está entendendo como é que é? Aí depois você não vem falar que eu tô errado, não, porque a pura realidade é essa. Oh, eu tô muito popular aí na cidade, tô ajudando fulano, ajudando, né, aquela coisa toda, e vou colocar meu nome. Eu disse, rapaz, não vai passar de 100 votos, é só para atrapalhar, que 100 votos poderia ajudar um que já tem uma estrutura, já tem condições de poder representar a cidade. Isso eu falo na maior cidade, porque nas pequenas não tem, lógico, não tem, mas tem que juntar. Seria interessante você apoiar, eleger candidato da região, que vai lutar para a sua cidade. Eu estou me referindo isso ao Cezinha, Ataíde, lá de Lavandeira, porque ele conhece muito aquela cidade. Novo Alegre não dá para Novo Alegre, Lavandeira, combinado, não tem como eleger um deputado. Tem que juntar tudo. Dianópolis, Taguatinga, não é isso? Eu tô certo ou estou equivocado?
0: Tá certo.
1: Então é assim, por exemplo, Colinas tem o ex-prefeito Casarim, não é? Então, Colinas tem que se unir para eleger um de lá. Quem mais está lá? Araguaína, tem um colégio, o segundo maior colégio eleitoral, tem Olinto Neto, tem Jorge Frederico, tem Marcos Marcelo, tem Gipão, não é isso? Então tem como eleger esses quatro até mais. Agora tem cidade.
0: Araguaína aí já tem três de mandato,
1: tem,
0: né?
1: Três.
0: Três ou quatro. É.
1: Então tem que parar com isso. Antigamente não era só querer ser candidato, não. Tinha que ter perfil, tinha que ter base eleitoral para poder sair candidato. Agora tem muitos aí que eu não entendo qual é o critério para sair candidato. Se eu zangar aqui, eu vou sair candidato também, viu, Thaís?
0: Pronto.
1: Não é não?
0: Tem que lançar.
1: A Senado?
0: Não, mas você tá fora dos prazos já.
1: Não, tá não. É, por quê?
0: Uai. Tem que ser em off.
1: Não, moço. É, candidato pode, né?
0: Eu acho que no partido que você tá afiliado aí, você não disputaria mais, não. Não deixa pra próxima.
1: É, então esquece essa minha candidatura.
0: Deixa quieto, não dá.
1: Vamos investir na Adriele.
2: Oi, deixa eu quietinho aqui.
1: Vamos investir
0: e na Adriele. E aí, Adriele, o que você acha da proposta?
2: É, tem que pensar, né, Thaís?
0: Tem que pensar, inclusive.
2: Tem que pensar, né?
0: Pra Paraíso, por exemplo.
2: Como diz o Kojak, eu tenho... como você falou, né? Se for cumprimento... de todo mundo que te cumprimenta, que te conhece, que sabe seu nome...
0: Tá eleito.
2: É nessas ilusões que as pessoas entram, né? Moço, uma coisa é você ser conhecido, outra coisa é ser popular e ainda mais ter algo a oferecer. Tanta gente é muito conhecida e no Frigir dos Ovos vai oferecer o quê de bom, né? Qual sua bagagem, qual o seu desejo político?
1: Não deixa eu falar exemplos aqui não, viu?
2: Deixa pra lá, né?
0: Uma observação rápida aqui, você falando sobre os baixos números de votantes para candidato X e Y, né? Mas o próprio líder que quer consolidar sua candidatura, ele sai correndo atrás dessas pessoas de 500, talvez não de 100, como você falou aí, 50 votos, mas os de 1.000, 2.000, 3.000, eles saem atrás mesmo por causa da questão realmente de números. Cada partido precisa atingir o quociente eleitoral. Né?
1: Não é, estou falando
0: aí,
1: isso.
0: Mas não é, realmente você tem razão dos que tem 100 votos, tem uma pancada de números de candidatos aí, que não tem realmente essas possibilidades. Mas assim, os de 1.000, 1.500, 800 que seja, é para compor a chapa e fazer número, né? O quociente eleitoral. Porque política é igual futebol. Se você entrar em campo sozinho, só você e o goleiro, você não ganha a partida. Você tem que ter um time completo. Os 11 jogadores para somar e ganhar a partida de futebol. Na política é desse jeito. São quantos candidatos? São 15. O cara que vai ter 15 mil votos, ele não pode ir sozinho. Ele tem que ter o complemento. Aí esse complemento vem através dos demais.
1: Eu entendo essa matemática.
0: E claro, o líder, que é o mais interessado, que é, por exemplo, o governador, ele vai propor alguma coisa pro cara. é um fundo partidário para tocar campanha e outras coisas que não preciso comentar aqui, né? É assim que funciona a política no Tocantins. É essa observação que eu tenho para fazer.
1: É isso então, gente. Tá faltando dos quantos dias para as eleições, Ataíde? 88 dias, né? Pode somar aí, se eu estiver equivocado, Adelson. Soma aí. Dia 4 de outubro, as eleições. Nós estamos dia 8, né? Soma aí para nós. Você tem calculador aí?
2: Sim, diga aí.
1: Então, daqui de 8 de julho para 4 de outubro, falta quantos dias? Na minha conta aqui dá 89 dias.
0: Bora calcular, vamos ver. É. Não sei. Tomara que você esteja certo.
2: É isso mesmo, Kojak.
1: Então vamos somar aí, ó. Vamos colocar 30 julho. Aliás, sim. Vamos colocar 30 agosto.
2: Agosto.
1: Não, setembro. Agosto é 31. 31 agosto, 30 setembro, são 61 dias. Né? Quantos dias falta para terminar o mês de julho? Falta.
2: Hoje 7, 8, né?
1: 8. Então falta 22 dias, né?
2: Isso, 23, né? 61 mais 23, 84.
1: Mais 4 do 4 de outubro? 88 dias, então.
2: Tá bom de conta, viu?
1: 88 dias para as eleições, viu, Thaís?
0: Tá bem aí, né?
2: Bem aí.
1: É isso? Então é daqui para lá. A partir do dia 5, daqui. Menos de um mês, nós saberemos quem é os candidatos a senador, governador, deputado estaduais, deputado. Porque até o dia 5 tem que registrar as candidaturas, né, Thaíde? Então, dia 16 já começa a propaganda eleitoral no rádio e na TV, carro de som com o candidato no local. O que mais? A pregar santinho, pedir voto, fazer até a colinha para votar, porque vai ter muita dificuldade. São 6 candidatos, né, Thaíde? Governador. 2 vagas para senador, 3 deputado federal, 1 deputado estadual, outra são 5. E para presidente da República, 6. Então, muitas pessoas vão ter dúvida para votar, não é, minha querida Adriele?
2: Com certeza, muitas pessoas.
0: Tem que levar a colinha.
2: Essa precisa, sem dúvida.
0: Só
2: a primeira a carregar uma colinha, porque não decora esse tanto de número, não.
0: Coloque a observação aí, esse caso do Laureis, viu? Estou preocupado com ele. Por essa questão de ele ter a. No seu partido, ele não sendo o maior líder do partido aqui no Tocantins, tem um risco aí, tá? Vamos aguardar as convenções. Seguimos com mais notícias aqui no programa Voz do Tocantins, programa que chega em vários municípios tocantinenses. Vamos aqui a Nova Rosalândia. Relatos de ônibus superlotados, veículos antigos ou mal conservados, interrupção de rotas. E crianças transportadas sem acompanhamento levaram o Ministério Público a instaurar um procedimento para fiscalizar o transporte escolar rural de Nova Rosalândia. A investigação reúne 6 notícias de fato recebidas pelo órgão e está registrada no procedimento preparatório 2026-00056-09, portaria 3898/2026. Foi assinada em 3 de julho de 2026 e publicada na edição 2424. Do Diário Oficial do Ministério Público de 6 de julho. As denúncias descrevem, entre outros problemas, suposta condução imprudente, excesso de passageiros, veículos em condições inadequadas e falhas na continuidade das rotas. Também foram relatadas situações envolvendo crianças com idades entre 4 e 10 anos, transportadas sem a presença de monitores. Em manifestação encaminhada ao Ministério Público, o próprio município teria reconhecido que determinadas rotas ainda não contavam com esse acompanhamento. Segurança dos estudantes. O procedimento foi instaurado para verificar as condições de conservação e manutenção da frota, o respeito à capacidade máxima dos veículos e a regularidade dos serviços. A promotoria também vai apurar quais rotas são de responsabilidade do município e quais são executadas em parceria com o governo do estado. Os dois entes deverão apresentar cópia integral do termo de colaboração firmado para o transporte de estudantes. O documento deverá esclarecer as obrigações de cada governo, a divisão das rotas e os responsáveis pela operação, gestão e fiscalização dos veículos. A Prefeitura de Nova Rosalândia recebeu recomendação para regularizar os serviços sob sua responsabilidade, garantir a segurança dos estudantes e disponibilizar monitores nas rotas que atendem crianças menores. O município também deverá comprovar as condições dos veículos, a regularidade das inspeções e as providências adotadas diante das denúncias. O Ministério Público advertiu que o descumprimento das recomendações poderá resultar na adoção de medidas judiciais, incluindo ação civil pública e eventual apuração de responsabilidade de agentes públicos. As denúncias ainda serão verificadas e a abertura do procedimento não significa que todas as situações relatadas já tenham sido confirmadas. Então é isso. Que o município adote as medidas necessárias para regularizar a situação o mais rápido possível. E eu quero aqui, inclusive, parabenizar o MP. Eu estou acompanhando casos de Cariri, onde há suspeita de irregularidades também na questão de contratação de empresas para realização de serviços no município. Eu estou acompanhando esse caso de Nova Rosalândia, dentre outros. Está aí a importância da denúncia, que pode partir de você que está nos ouvindo agora. Você é também o responsável por tudo o que acontece na sua cidade. E a sua participação, direta e indireta, é muito importante no sentido da construção de uma sociedade melhor, igualitária e mais justa. Então você que está aí, notou alguma coisa de irregular na sua cidade? Sequer você precisa fazer contato com o seu vereador. Até porque a maioria dos vereadores estão entrelaçados aí com esses prefeitos. Estão numa situação onde, infelizmente, eles foram eleitos pregando uma coisa e estão lá fazendo outra, que é puxando o saco do prefeito, aprovando tudo que ele manda, não fiscalizam coisa nenhuma, não sabem números, dados, muitos não sabem o índice de remanejamento do seu município, o orçamento anual, ele não leu, ele só aprovou da forma como o prefeito quis também. É assim que funciona, infelizmente. E a grande maioria não sabe, inclusive, o seu papel realmente como vereador. Infelizmente, aí... Um dos motivos, né, que levam ao atraso de um povo, de uma geração, de uma cidade. Mas você, cidadão de bem, que está me ouvindo, você pode fazer o papel do vereador, cumprir com o papel que seria do vereador, né, denunciando, cumprindo o seu papel como cidadão, que deseja o melhor para a sua cidade, para a sua gente, tá bom? Vá ao Ministério Público e apresente denúncias, dentro de fundamentos também, né?
1: Olha, com a proximidade das eleições, novas regras de conduta passam a valer para quem trabalha na administração pública. A Justiça Eleitoral do Estado iniciou uma série de orientações sobre as chamadas condutas vedadas, que têm o objetivo de impedir o uso da estrutura pública para favorecer candidaturas e garantir equilíbrio na disputa eleitoral. As restrições previstas na resolução TSE número 23757 de 2026, divulgadas ontem, envolve desde a movimentação de servidores até a comunicação oficial e o uso de bens públicos. O descumprimento das regras pode resultar em multas, cassação de registro de candidatura e até inelegibilidade. A partir de agora, a movimentação de servidores públicos passa a ter alguns limites. Em regra, até a posse dos eleitos previstos para janeiro do próximo ano, fica proibidas nomeações e contratações, demissões sem justa causa, além de remoções, transferências e exonerações, salvo as exceções previstas em lei. Além disso, as transferências voluntárias de recursos entre União, Estado e Município ficam suspensas, exceto nos casos autorizados pela legislação. Então, é uma série de medidas aí. A publicidade institucional é um dos pontos de maior atenção durante o período eleitoral. Campanhas sobre obras, programas e ações de governo não podem mais ser divulgadas, exceto em caso de grave e urgente necessidade pública reconhecida pela Justiça Eleitoral. A regra determina que conteúdos com imagem, nome ou slogan que possa promover autoridades em disputa eleitoral deve ser retirado ou adaptado para evitar favorecimento de candidatura. A medida também vale para publicações feitas por órgãos públicos antes do início das restrições eleitorais. Então tá aí. É uma série, viu, André? Se você for pontuar aqui, é muito, né? Eu já tenho aquele negócio de no shows, esse treino, já é tudo, né? Uso de veículo, uso de veículo, imóveis e outros bens públicos em campanha, distribuição de bem ou benefício com finalidade eleitoral, contratação de show artístico com recursos públicos para inaugurações, participação de candidato em evento de inauguração de obras, e vai por aí afora, não é isso?
2: Exatamente. Ao longo do tempo, né, essas coisas foram modificando, né, já cada vez mais afuniladas, né?
1: Você se lembra quando tinha shows aí?
2: Lembro demais da conta.
1: Comícios, né?
2: E camiseta, e boné, né? As coisas já foram diferentes.
1: É, tinha churrascada aí pro pessoal, né? Então hoje tudo é proibido.
0: Pessoal de... Pois não? Miranorte fez contato conosco aqui, da Miranorte FM, né? O Alisson Rodrigues. Tem uma rádio ouvinte que faz uma denúncia aqui. Eu gostaria de colocar no ar para chamar a atenção do povo de Miranorte e da gestão municipal. Ela faz um apelo aqui. Vamos observar para depois a gente ver como poderemos ajudar.
4: Entulho de frente às casas.
0: Do começo.
4: Bom dia, Wallace. Eu estou aqui fazendo um apelo às pessoas que são responsáveis para tirar esses entulhos de frente às casas. Vim aqui na Rua 30, aqui próximo o material de planal de construção, em frente ao lote baldio aqui, tem um monte de pau perto da minha casa, ao lado da minha casa, muito grande. Cortaram a árvore e botaram aqui perto da minha casa, perto dos fios da rua, dos fios do padrão. E ontem um rapaz tocou fogo, era 5h30, tocou fogo, não sei, sorte, porque eu vi na hora que começou a sair a fumaça, eu tava lá no fundo do lote, aí eu vim e falei pra ele que não podia tocar fogo, que pegava nos fios, ele falou que não, que tá... E diz que tá verde. Tem mais ou menos uns 60 dias que tá esse monte de pau aqui. Nunca o pessoal da prefeitura vier pegar. Então eu tô pedindo que você divulgue isso aí, por favor, pra eles, por favor, vir tirar isso aqui hoje, porque a situação não tá fácil, sabe? De um lado é esse monte de pau, e do outro lado é um monte de palha. Um monte de palha tem uns 90 dias, nunca vieram pegar. E aí isso é muito perigoso, de pessoa ruim da cabeça, sabe? O rapaz é ruim da cabeça, mora aqui perto, e tocou fogo. Se eu não tivesse visto, ia queimar a rua todinha, ia queimar as casas da rua todinha, dessa Rua 30 aqui da Vila Maria. É aqui na Vila Maria. Então, já eu agradeço essa colaboração desse pessoal da prefeitura, que eles dêem mais atenção os serviços que tem para fazer, porque... eles falam direto que não pode queimar coisa no fundo do lote. Você fica queimar um monte de folha lá, eles já multam, já cobram no PTU. E aí o pessoal bota esse monte de pau, de uma árvore grande, na frente do lote, tá na frente do lote vazio, lá das casas, e eles não vêm pegar. Isso é muito perigoso, sabe? Então, bom dia.
0: Muito bem, agradecer ao Alisson Rodrigues, comunicador da Miranorte FM, que mandou esse apelo aqui da ouvinte, cobrando da prefeitura a retirada. Eu estou vendo aqui, realmente está um monte de troncos de árvores e tal, debaixo de um local onde tem uma rede de eletricidade, né? E ela pede para que a prefeitura possa ajudar no sentido de retirar toda essa galhada, esses troncos desse local que apresenta risco, né? Na Rua 30, na Vila Maria, na cidade de Miranorte. Alô, Leandro Barbosa, é o prefeito lá do município. Vamos ajudar, de alguma forma, aí, a essa pessoa que anuncia, inclusive, aquilo que pode acontecer no futuro, uma queimada. Estou vendo aqui que

0: passar aí. A mãezinha empurrando o carrinho de bebê, o senhor em sua cadeira de roda. Passeio é para estar livre e desimpedido e é sim uma responsabilidade da prefeitura.
1: Vamos pro...
2: Aliás, eu quero até enaltecer aqui, Ataíde, porque aqui em Paraíso a prefeitura faz essa coleta de entulhos. É lógico que ela orienta os proprietários de casas para não colocar, mas quando eles colocam, eles vão lá e pegam. Eu vi ontem, por exemplo, ali no Jardim Paulista, na Castro Alves, né, aquela caçamba. Quero cumprimentar o Nivaldão, que é o motorista da caçamba. Ele é parente do Baianinho, que está sintonizado conosco, viu, Ataíde? É só essa baianada ali de Ibipitanga, viu? Viu, Adriele? Tem muito baiano de Ibipitanga aqui em Paraíso do Tocantins. Então, a prefeitura faz retira, né, o entulho que está em cima aí de vias públicas, que não é o local adequado para jogar, né? Mas eu vejo aí que foi. Agora em Miranorte tem que fazer isso também. Agora, se caso continue, Ataíde, é boa uma multinha, né? É bom a prefeitura notificar o proprietário que está jogando entulho todos os dias, porque tem esse espontâneo aí, não tem? Que o pessoal pode alugar, né? Essa coisa toda. Então, é importante que... E deixar as vias livres, as calçadas aí para o pessoal passar, né? Daí, importante isso. Mas o prefeito lá, com toda a sua sensibilidade, ele vai orientar os seus servidores, colaboradores, que faça isso. Miranorte é uma cidade pacata, né? Agora está recebendo ali a revitalização da Avenida Tocantins, né, Thay?
1: Justamente.
2: Você conhece aquela avenida ali ou não?
1: Sim, estava precisando, né? Ah. Dessa melhoria.
2: Até a saída para Miranorte, para Miracema?
1: Quente.
2: Até ali na, na...
1: Passando ali pelo Sindicato Rural ali.
2: Nas proximidades do Rio Providência?
1: Isso.
2: Você já tomou banho ali no Providência?
1: Já. Aliás, o atual prefeito foi bem criativo no sentido de fazer aquilo que nunca fizeram. Hoje, Miranorte tem uma prainha, né? Você pega ali a Rua do Banco do Brasil, é Bernardo Saião, né?
2: É.
1: Pode descer direto que vai sair na prainha. Tomei um banho lá ano passado. Na verdade, só molhei os pés, né? Não foi um banho. Tava bem gelado.
2: Tiraram aquela lixaiada do
1: próprio... Não, jogou areiazinha ali, tá uma praia mesmo.
2: Mas limparam primeiro.
1: Claro, sim, né? Sim. Ficou
2: então,
1: bonito.
2: Tá aí, gente. Eu quero aproveitar e cumprimentar a nossa grande audiência aí em Miranorte, né? Muito obrigado aí pela... Vocês que acompanham aí a Rádio Miranorte. Aliás, que ela, da diretoria da Associação Mantenedora da Emissora, tá aí. Possui as três mulheres, né, Thaíde? É? Que coisa boa, a gente fica feliz em ver as mulheres empenhadas na comunicação, né, André?
0: Com certeza.
2: Paraíso teve o privilégio de ter várias comunicadoras mulheres, né, Thaíde? Eu vou contar aqui pelo menos 5. Nós temos aqui na emissora 3, né, Thaíde? Ali na líder tem 2, né? A Leia e a Angra. E tem outra que está de licença maternidade, que é a Caroline Ishimoto, né? Ali na 105 tem a Fernandinha, tem a... Como é o nome das outras lá?
1: Nilde.
2: A Nilde é também administra, Nilde, né? E tem outra lá, a locutora também.
1: Turma boa.
2: Paraíso é um grande celeiro de comunicadores. E homem tem centenas aqui de comunicadores no rádio, não é isso?
1: Vamos pro giro de notícias.
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2: Vamos pro bico, né, gente? Lá para Ananás, né? Ananás, até aí, depois vamos trazer amanhã o que que se... Por que que é Ananás? Porque tem abacaxi e tem Ananás. É a mesma fruta, Adriana?
0: Eu acho que é diferente.
2: É diferente, né? Então vamos para Ananás, né? Porque lá o nosso grande amigo Ivan, né, Thaíde?
1: Ivan Silveira.
2: Silveira, né? Deixa vocês muito bem informados com notícias de Ananás.
4: Alô, gente boa, ligada aqui na Voz do Tocantins. Jambioá corre o risco de perder recursos para a temporada de praia após irregularidades em prestações de contas da gestão anterior. Isso mesmo. O município de Jambioá pode enfrentar dificuldades para receber novos recursos destinados à tradicional temporada de praia e eventos culturais após a identificação de diversas irregularidades em prestações de contas referentes à gestão anterior. As notificações foram emitidas pela Controladoria Geral do Estado do Tocantins e apontam falhas graves em convênios firmados na gestão da ex-prefeita Patrícia Evelyn para realização de shows, rodeios e eventos turísticos na cidade. Entre os convênios questionados está o da realização da temporada

0: de praia Carnaxan, firmado em 2024 no valor de R$580 mil. De acordo com a notificação da área técnica da CGE, foram encontradas pendências documentais e inconsistências que impedem, até o momento, a aprovação definitiva da prestação de contas. O documento destaca a ausência de extratos bancários completos, falta de comprovantes de pagamentos, ausência de relatórios fotográficos, inexistência de documentos licitatórios, além da falta de assinaturas obrigatórias em relatórios financeiros e administrativos. De Ananás, Rádio Cidade FM, falou Ivan Silveira para o programa A Voz do Tocantins.
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2: De volta por aqui com a informação. De acordo com o Surgiu, vídeo que circula nas redes sociais mostram o exato momento em que uma carreta carregada com milho tomba na BR-010 em Porto Nacional. Na tarde da última terça-feira, dia 7, no quilômetro 59 da 010, próximo à entrada de Porto Nacional, um acidente aconteceu durante uma tentativa de ultrapassagem e interditou parcialmente a rodovia e provocou lentidão no trânsito. Apesar dos danos materiais, o motorista não sofreu ferimentos. Uma carreta carregada de milho tombou nas proximidades da entrada de Porto Nacional. O acidente aconteceu dessa maneira, né, que eu relatei anteriormente, e um vídeo gravado por outro motorista no momento exato. As imagens mostram a carreta seguindo pela faixa da direita e, em seguida, o motorista inicia uma ultrapassagem próximo a um carro de passeio. No entanto, perde o controle da direção e o veículo tomba na pista. Logo após o impacto, a carga de milho se espalha pela rodovia. Além disso, uma grande nuvem de poeira toma conta do local e reduz a visibilidade por alguns instantes. Todo cuidado é pouco. Segundo a Polícia Rodoviária Federal, o acidente aconteceu por volta das 15 horas. Apesar da gravidade da cena, o motorista saiu ileso. Por conta do tombamento, uma das faixas precisou ser interditada. Como consequência, o trânsito apresentou lentidão. Após o acidente, equipes responsáveis pela retirada da carreta e da carga iniciaram os trabalhos. Enquanto os trabalhos avançavam, os motoristas precisaram reduzir velocidade e passar com um pouco mais de atenção pelo trecho. Esse teve o que chamamos de um verdadeiro livramento. As imagens realmente são impressionantes e ele saiu ileso, Kojak. Muita sorte, né?
3: Com certeza, né? Aliás, o que tem acontecido de acidente aí na BR-010 é uma coisa impressionante. Nós tivemos no domingo uma morte, né, ali no trecho compreendido entre Palmas e Aparecida, e agora esse acidente chegando em Porto Nacional. Então, você que trafega na BR-010, muito cuidado, muita atenção, é um trecho perigoso, né, Thaí, de Palmas a Porto. Enquanto não duplicar, meu irmão, vai continuar esses acidentes acontecendo, não é isso?
2: Exatamente.
4: E a Copa do Mundo? Argentina perdeu
2: a graça?
3: A Copa do Mundo, Ataíde, embora o brasileiro... Mas quem gosta do futebol igual a gente, não deixa de apreciar, né? Ontem eu vi duas partidas, né? Vi Argentina e Egito e vi também Colômbia e Suíça, né, rapaz? E o futebol sul-americano realmente é só a Argentina, viu, André? Porque em 13 minutos o Egito estava ganhando por 2-0 e o Messi entrou em campo, viu? Depois de ter errado um pênalti. Eu não torço para a Argentina não, viu, Adriano? Eu vou ser sincero com vocês, viu, Ataíde, minha querida audiência. Mas eu torço pro o Messi é diferenciado. Tanto como jogador, como pessoa, embora eu não conheça, só vejo pela televisão, mas a gente percebe que ele é diferenciado, né, Ataíde? É humilde, não é isso? Não tem aquela arrogância, aquela coisa toda. E eu fico torcendo para ele. Ele já é o artilheiro da Copa, né? 8 gols. É, mas tem o Haaland que tá na cola e o Mbappé, né? Chega lá, será, tá aí? Com cada um com 7?
4: Tem risco.
3: Tem risco, né? E eu tô vendo aqui que tá caminhando. Quando eu vejo aquele presidente da FIFA comemorando o gol da Argentina, tá aí? O que te faz acreditar?
4: Suspeitas.
3: No tetracampeonato da Argentina, o Adriano.
4: É. Aliás, a arbitragem da Copa do Mundo está sendo muito questionada. É. Né? Não é normal. Por, Elefantino, o nome dele, é? Como é que é?
3: Gianni.
4: Elefantino, Elefantino. Sei lá, é o presidente da FIFA. Não é normal o presidente da federação estar tá comemorando os gols de um time de futebol. Eu acho que não.
3: Falta de ética.
4: Deveria, no mínimo,
2: ser imparcial,
4: mais,
2: né?
4: Ser mais comportado na dele ali, estar tá presente e não ter esse negócio de vibrar com time X ou Y, não, né?
3: Eu, pra
2: ser... Pelo menos não em público, né?
4: É, o cara é presidente da FIFA. Os árbitros são subordinados à FIFA. Tudo gira em torno da FIFA ali. Você não pode se manifestar para time nenhum, na verdade. Vou te contar uma história. Futebol é um esporte de contato físico, inclusive. Imagina você ter um futebol e proibir o contato de um jogador com outro. Você não pode tocar em nenhuma parte do seu opositor. Tem que tocar só na bola. Aí, né? Imagina se assim fosse futebol. Muito sem graça, por sinal. O gol anulado do Egito, que seria o terceiro, no caso, né?
3: Isso.
4: Eu não vi uma anulação assim com bons olhos, por entender que posso estar muito equivocado também. Mas ao meu ver, como alguém que estava assistindo também a boa parte desse jogo, foi uma anulação infeliz por parte da arbitragem, tá? Posso estar constrangendo alguém, posso deixar alguém triste com o que eu estou falando aqui, mas, meu irmão, por entender que futebol é esporte de contato físico, aquele pisão lá que a gente pôde ver após as imagens muito em câmera lenta do VAR...
3: No Salá, né?
4: Não, no jogador da Argentina, que caiu, assim. Ah. Ele aproveitou um toque, o contato, e desmoronou no chão. Aquilo ali que resultou, né? Eles saíram, o Egito saiu do seu campo de defesa para a área de ataque. No campo de defesa foi feita essa... Na área da Argentina ali, foi feita essa falta cometida, né? Que após ela saiu o gol do Egito. Mas é uma falta que quem vê o vídeo fala, rapaz... Futebol é contato físico, futebol é isso e aquilo, isso aqui é um pouco suspeito. Mas toquei no assunto, sim, só querendo dizer que essa arbitragem FIFA está sendo muito questionada pelos internautas. Há uma série de dúvidas pairando pelo ar. Já teve toque de mão não marcada da Argentina. Uma possível expulsão do Messi também foi muito questionada. Nada aconteceu. Já para com os outros times, qualquer coisa é motivo de VAR, pênalti, expulsão e tal. Como é que você avalia isso, amigo ouvinte? Fica à vontade para vocês participarem com a gente também, até porque a Copa está rolando aí. 991-1073-50, a gente aguarda o seu contato. E a bola vai rolar amanhã, abrindo as quartas de final. França e Marrocos se enfrentam às 17 horas, horário de Brasília, em Boston. Acredito muito que a França passa com facilidade, né? Na sexta-feira, 10, a Espanha enfrenta a Bélgica, às 16 horas, em Los Angeles. Os vencedores desses dois confrontos se enfrentam na semifinal. A outra chave, nela, né? Noruega e Inglaterra duelam no próximo sábado, dia 11, às 18 horas, em Miami. No mesmo dia, a Argentina encara a Suíça, às 22 horas. Os melhores desses duelos fazem a outra semifinal, né? Então, acredito que França e Argentina farão a grande final da Copa do Mundo FIFA 2026.
3: É, a Copa do Mundo é uma, acho que talvez a melhor Copa quando se fala na questão do futebol. Agora, e picaretagem também está sendo a primeira, em primeiro lugar, de picaretagem.
4: Há muita dúvida a ser esclarecida aí, né?
3: Isso.
4: Vamos embora?
3: Vamos nessa. Que Deus ilumine a cada um dos lados tocantinense. Amanhã a gente volta a se encontrar no mesmo horário da sua Rádio Com, do seu município. Um abraço, Ataíde, um abraço, Adriano. Um
4: abraço.
2: Valeu, até amanhã.
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0: para o Juliano, vai, convida o bom.
1: O Juliano tá chegando e o bicho vai pegar. Deixa comigo que...

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1: De volta para te contar que o WhatsApp é um dos principais responsáveis por ocupar a memória do celular. Fotos, vídeos e áudios chegam o tempo todo. E com o download automático ativado, tudo é salvo sem que o usuário perceba. A solução começa nas configurações. Desativar o download automático e impedir que arquivos apareçam na galeria já reduz bastante o acúmulo. O próprio aplicativo também mostra quais mídias poupam mais espaço, facilitando a limpeza. Outra dica é revisar grupos antigos, ativar mensagens temporárias e apagar backups antigos do Google Drive e do iCloud. Com pequenos ajustes, dá para manter o celular leve e evitar travamentos no dia a dia.
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1: Cara, que moda sensacional.
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0: 2h25.
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0: Eba! 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

0: Mari Fernandes, uma salva de palmas, galera. Mari.
1: Agora eu senti o clima de hit.
0: Que pancada.
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3: Você sabia que no Japão, uma espécie de macacos passou a encontrar moedas e usá-las para comprar comida em máquinas de venda? Pois é. Mais uma curiosidade agora falando sobre sonhos. É praticamente impossível controlar nossos sonhos. Desse modo, mesmo sem querer, nós sonhamos. Por isso, ao longo da vida, uma pessoa passa em média 6 anos de sua vida sonhando. E você sabia também que não só os humanos dão risadas? Isso porque os ratos são capazes de emitir sons parecidos com risadas quando sentem cócegas. E agora, falando sobre o nosso cérebro, ele é um super HD. Resumidamente, comparando o cérebro humano a uma máquina, o órgão é capaz de armazenar 1 quadrilhão de bits ao longo da vida. E agora, para fechar, uma curiosidade bem interessante. Você sabia que os dubladores originais dos personagens da Disney, Mickey e Minnie, realmente eram um casal e chegaram a se casar, além de seus personagens serem um casal? Bem legal, né? Em breve, o Bia Ipsen volto com mais um Você Sabia. Fonte, Segredos do Mundo, R7.com.
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0: 2h57.
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0: 13.5.
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0: Muito obrigado. Obrigado, BC. Obrigado, Camboriú.
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0: 13h55.
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2: A Universidade Estadual do Tocantins desenvolve em Augustinópolis o grupo de escuta coletiva Falando Sobre Nós, para o acolhimento e fortalecimento da saúde mental de mulheres atendidas na rede pública do município. O projeto já está em funcionamento e hoje acompanha 5 participantes, oferecendo um espaço terapêutico de escuta, compartilhamento de experiências e construção coletiva de estratégia de enfrentamento emocional. A proposta surgiu a partir das demandas identificadas nos atendimentos psicológicos realizados pela equipe multiprofissional, especialmente relacionadas à ansiedade, depressão, sobrecarga emocional e sentimentos de solidão. Os encontros são realizados semanalmente na Unitins e em espaços vinculados à rede de saúde do município. O projeto também estimula reflexões sobre desigualdade de gênero, autonomia feminina e fortalecimento da coletividade como ferramenta de cuidado e transformação social.
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1: De volta para te contar que o WhatsApp é um dos principais responsáveis por ocupar a memória do celular. Fotos, vídeos e áudios chegam o tempo todo. E com o download automático ativado, tudo é salvo sem que o usuário perceba. A solução começa nas configurações. Desativar o download automático e impedir que arquivos apareçam na galeria já reduz bastante o acúmulo. O próprio aplicativo também mostra quais mídias poupam mais espaço, facilitando a limpeza. Outra dica é revisar grupos antigos, ativar mensagens temporárias e apagar backups antigos do Google Drive e do iCloud. Com pequenos ajustes, dá para manter o celular leve e evitar travamentos no dia a dia.
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0: 4h56.
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2: Estudantes do primeiro período de Direito da Universidade Estadual do Tocantins, em Paraíso, realizaram palestras com foco na conscientização sobre direitos fundamentais, cidadania, inclusão social e desenvolvimento sustentável. Com a ação Direitos em Movimento, os alunos da Unitins produziram e distribuíram panfletos e cartilhas educativas para a população da cidade de Paraíso e de outras cidades do Vale do Araguaia. Um momento de diálogo, conscientização e compartilhamento de conhecimento jurídico foi realizado no auditório do Bloco B do campus da Unitins e reuniu palestras sobre saúde mental, violência digital contra crianças e adolescentes, igualdade de gênero, inclusão de pessoas neurodivergentes, proteção animal, preservação ambiental e promoção da igualdade étnico-racial.
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Desculpa, eu não sabia que eles vinham. Ela me surpreendeu aqui. Uma salva de palmas à minha mãe também. 5:31

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1: 6 dicas para o seu pet se hidratar melhor. Assim como para nós, a água é fundamental para manter cães e gatos hidratados. Aumentar o consumo de água dos pets é importante, pois traz diversos benefícios à saúde. Como fazer o pet beber mais água? O material faz diferença na hora de servir a água do pet. Prefira potes feitos de alumínio ou cerâmica, pois deixam a água mais fresca. Para os felinos, o bebedouro deve ser largo e raso para que os seus bigodes não esbarrem nas laterais. Deixe sempre mais de uma opção de bebedouro para o seu cão. Lembre-se sempre de trocar a água também. E na hora de escolher o local, não deixe perto do local que ele faz suas necessidades. Ofereça também ração úmida. Como eu já disse por aqui, ela pode variar entre 60% a 84% de água. Fonte: petlove.com.br.
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1: Rapaz, como tem gente bonita hoje nesse negócio aqui, hein? Eita!

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2: 6:59.

0: em Brasília, 19 horas.
1: Está no ar a Voz do Brasil. As notícias do governo federal que movimentaram o país no dia de hoje.
2: Olá, boa noite.
0: Boa noite para você que nos acompanha em todo o país.
2: Quarta-feira, 8 de julho de 2026.
0: Vamos ao destaque do dia na Voz do Brasil.
2: Vacinação infantil.
0: Pneumo 20 contra pneumonia e meningite está disponível nas unidades básicas de saúde. Gabriela Noronha.
3: A Pneumo 20 é indicada para bebês no primeiro ano de vida e crianças menores de 5 anos que ainda não completaram o esquema de vacinação recomendado.
2: Proteção às mulheres.
0: Ligue 180 registra denúncias de violência e funciona 24 horas todos os dias da semana. Pablo Mundim.
4: O Ligue 180 também orienta familiares, amigos, vizinhos e qualquer pessoa que queira saber como agir diante de uma situação de risco.
2: E vamos falar hoje sobre a Rede Nacional de Proteção e Defesa dos Direitos Humanos das Pessoas Idosas.
0: Quem vai explicar pra gente mais sobre o tema é o Secretário Nacional dos Direitos da Pessoa Idosa, Alexandre da Silva.
5: São todas aquelas pessoas, aquelas instituições, aqueles órgãos que atuam no segmento da pessoa idosa e que garantam a defesa, a promoção, a mitigação de violações e violências e a garantia de mais direitos.
2: Hoje na apresentação da Voz do Brasil, eu, Mariana Jungmann e Luciano Seixas.
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2: Crianças menores de 5 anos e grupos prioritários já podem procurar o posto de vacinação mais próximo para se protegerem com a Pneumovinte.
0: O imunizante previne contra 20 sorotipos da bactéria causadora de doenças graves, como pneumonia e meningite.
2: A ideia é diminuir as hospitalizações, sequelas e óbitos em função das doenças.
3: A vacina Pneumo 20 está disponível nas unidades básicas de saúde e demais pontos de vacinação em todo o país. Éder Gatti, diretor do Programa Nacional de Imunização do Ministério da Saúde, explica que o imunizante vai substituir gradualmente a Pneumo 10 contra a bactéria causadora de doenças como pneumonia e meningite.
6: O Ministério já tinha uma vacina no SUS, que era a Pneumo 10, é uma vacina que cobria contra 10 tipos da bactéria pneumococo, só que agora nós estamos atualizando para uma vacina que cobre contra 20 tipos de pneumococo, ou seja, é um número maior de tipos de bactéria que a vacina protege. E com isso, a gente espera diminuir ainda mais a ocorrência de meningite e pneumonias em crianças.
3: A Pneumo 20 é indicada para bebês no primeiro ano de vida e crianças menores de 5 anos que ainda não completaram o esquema de vacinação recomendado. Segundo Eduardo Jorge da Fonseca, presidente do Departamento de Imunizações da Sociedade Brasileira de Pediatria, a imunização nesta faixa etária é fundamental para prevenir internações e reduzir mortes associadas às infecções pneumocócicas.
7: São as crianças de menores de 2 anos as que mais internam e as que mais morrem, ou seja, tem maior incidência e maior letalidade. Então, esse é o grupo mais importante, é um grupo prioritário para a prevenção das doenças pneumocócicas invasivas, como a gente chama.
3: A Pneumo 20 também é indicada para indígenas com mais de 5 anos, sem histórico vacinal, idosos com 60 anos ou mais que estejam acamados ou institucionalizados e pessoas com condições clínicas especiais. O histórico de vacinação pode ser acompanhado pela caderneta digital de saúde da criança, disponível no aplicativo Meu SUS Digital. Reportagem Gabriela Noronha.
0: A doença de Chagas é transmitida principalmente por um inseto conhecido como barbeiro e pode levar à morte, especialmente em populações vulneráveis.
2: Isso porque a infecção pode evoluir de forma silenciosa por anos e, quando não tratada, pode levar a graves complicações cardíacas e digestivas.
0: Para tratar a doença, a Anvisa publicou o registro de um novo medicamento voltado a pacientes menores de 18 anos.
2: É o Lampti, feito de substâncias que danificam o parasita e que levam à sua eliminação do organismo.
8: A Agência Nacional de Vigilância Sanitária, Anvisa, aprovou o registro do medicamento Lampit, indicado para o tratamento da doença de Chagas em pacientes pediátricos. O produto pode ser utilizado desde recém-nascidos com peso mínimo de 2,5 kg até adolescentes menores de 18 anos. A doença de Chagas é causada pelo protozoário Trypanosoma cruzi e está entre as principais doenças negligenciadas no Brasil. A infecção pode permanecer sem sintomas por muitos anos e, quando não tratada, provocar complicações graves, principalmente no coração e no sistema digestivo. O Lampit é um medicamento antiparasitário que atua na eliminação do parasita responsável pela doença. A aprovação do registro foi publicada pela Anvisa no Diário Oficial da União, com a Resolução 2631 de 2026. Claudimário Carvalho, para a Voz do Brasil.
0: Buscar ajuda pode ser o primeiro passo para interromper um ciclo de violência contra as mulheres.
2: O Ligue 180 funciona gratuitamente, 24 horas por dia, e também pode ser acessado por canais digitais como WhatsApp.
0: Os atendentes são especializados para oferecer ajuda imediata, indicando os caminhos para a solução do problema.
9: É por meio do Ligue 180 que milhares de mulheres encontram acolhimento, orientação e encaminhamento para a rede de proteção em todo o país. Cada atendimento começa por uma escuta qualificada e humanizada. O serviço funciona 24 horas por dia, todos os dias da semana, e pode ser acionado pela própria vítima ou por qualquer pessoa que queira denunciar uma situação de violência contra a mulher. A coordenadora de atendimento da central do Ligue 180, Juliana Costa, explica como funciona o atendimento.
10: A denúncia é registrada pelas nossas atendentes. Posteriormente a isso, nós temos uma equipe também especializada que faz a análise dessa denúncia. Então, entrando em contato com o Ligue 180, a pessoa que nos contatar vai ter ali um atendimento especializado e essa atendente ela vai identificar qual é a necessidade dessa pessoa.
9: Segundo o Anuário Brasileiro de Segurança Pública, em 2025 foram registrados cerca de 1.470 feminicídios, o maior número desde que o crime passou a ser tipificado em 2015. Apenas no primeiro trimestre deste ano, já foram contabilizadas 399 mortes. Também cresceram os casos de violência no ambiente digital, como ameaças, perseguição nas redes sociais, invasão de contas e divulgação não autorizada de imagens íntimas. Nos 5 primeiros meses de 2026, o Ligue 180 registrou mais de 16 mil ocorrências desse tipo de violência. A coordenadora de atendimento do Ligue 180 do Ministério da Saúde, Nery Araújo, alerta que o combate ao feminicídio é responsabilidade de todos.
11: É importante que o Brasil inteiro, a sociedade inteira, todo mundo, igrejas, feiras, times de futebol, escolas, templos religiosos, todo mundo seja envolvido. Por quê? Porque não é um problema só da mulher, é um problema de todos nós.
9: Além de atender mulheres em situação de violência, o Ligue 180 também orienta familiares, amigos, vizinhos e qualquer pessoa que queira saber como agir diante de uma situação de risco. O atendimento é sigiloso e pode ser feito de qualquer lugar do mundo. Além dos 180, denúncias e informações podem ser feitas pelo WhatsApp no telefone DDD 61 9610 0180. Reportagem Pablo Mundim.
2: O Cidadão conta com uma nova plataforma do programa Luz para Todos.
0: O aplicativo permite registrar e acompanhar solicitações de atendimento, facilitando a identificação de famílias que ainda vivem sem acesso à energia elétrica.
12: O aplicativo do programa Luz para Todos permite a cidadãos, lideranças comunitárias e instituições registrarem e acompanharem as solicitações de instalação de energia elétrica. A iniciativa é voltada para o público que mora em áreas rurais e regiões remotas do país. Segundo André Dias, diretor do Departamento de Universalização e Políticas Sociais de Energia Elétrica do Ministério de Minas e Energia, o aplicativo permite acompanhar as solicitações feitas ao programa e se existem subnotificações.
13: Hoje, nós estimamos que há no Brasil cerca de 220 mil unidades consumidoras, famílias sem acesso à energia, mas a gente entende esse número pode estar subnotificado, possa ser maior, e aí o aplicativo vai nos dar justamente esse conhecimento.
12: O aplicativo Luz para Todos está disponível nas lojas de aplicativos para celulares e pode ser baixado por qualquer pessoa de forma gratuita. Ao abrir o pedido para instalação de energia elétrica, o cidadão deverá tirar foto da unidade a ser atendida. Por meio do georreferenciamento, o Ministério de Minas e Energia vai localizar o endereço e encaminhar a solicitação para a concessionária de energia elétrica responsável pela região. Não será preciso acesso à internet para registrar o pedido. Reportagem Luana Karen.
2: Embaixadores estrangeiros que não residem no Brasil participaram nesta quarta-feira, no Palácio do Itamaraty, da cerimônia de entrega das cartas credenciais.
0: O ato habilita oficialmente os diplomatas diante do chefe de Estado do país onde vai atuar.
2: As cartas foram assinadas pelo presidente da República perante o governo anfitrião e dão início à missão diplomática.
0: Ao todo, 14 embaixadores não residentes no país foram oficialmente credenciados.
2: Um espaço para que as mulheres idosas participem da construção de políticas públicas voltadas a elas.
0: O Fórum Nacional pelo Protagonismo e Mobilização das Mulheres Idosas reúne organizações, movimentos sociais e representantes do poder público.
2: Entre os desafios tratados no fórum estão a saúde mental dos idosos, autonomia econômica e combate ao preconceito etário.
0: A secretária nacional de Autonomia Econômica e Política de Cuidados, Joana Célia dos Passos, fala mais sobre o fórum.
14: Esse fórum, ele tem a duração de 2 anos e uma das competências dele é promover iniciativas para o fortalecimento das organizações de participação social de mulheres idosas, para que a gente possa ampliar a capacidade de mobilização, o protagonismo, a autonomia e a incidência no debate sobre as políticas para esse grupo de mulheres idosas.
2: Segundo o IBGE, o Brasil possui 32 milhões de pessoas com 60 anos ou mais, sendo 55% mulheres.
0: E vamos falar agora da Rede Nacional de Proteção e Defesa dos Direitos Humanos da Pessoa Idosa, RENAPID.
2: Ela tem como objetivo garantir uma articulação entre os órgãos públicos que atendem essa população.
0: Nós conversamos com o secretário nacional dos Direitos da Pessoa Idosa, do Ministério dos Direitos Humanos e da Cidadania, Alexandre da Silva, sobre como vai funcionar essa colaboração. Acompanhe. Boa noite, secretário. Explica pra gente o que é essa rede de proteção às pessoas idosas. Que entidades formam essa rede?
15: A RENADP é a Rede Nacional de Proteção e Defesa dos Direitos Humanos das Pessoas Idosas. É uma rede que vem sendo pensada e solicitada pela participação social desde a nossa conferência, do primeira conferência de 2006, e que agora, em 2026, ela se realiza. São convidados todos os entes federativos, todas as pessoas que atuam no parlamento, no sistema de justiça, entidades privadas, entidades públicas, ONGs, universidades, enfim, são todas aquelas pessoas, aquelas instituições, aqueles órgãos que atuam no segmento da pessoa idosa e que garantam a defesa, promoção, a mitigação de violações e violências e a garantia de mais direitos.
2: Agora, secretário, essa rede ela funciona para um acompanhamento mais próximo, por exemplo, de idosos que estejam em situações vulneráveis, vamos supor, idosos que vivam sozinhos, precisem desse acompanhamento, essa rede atua assim também?
15: Esse é um dos focos, mas eu vou dizer que o foco central dessa RENADP é a intersetorialidade. Para quem não está acostumado com esse termo, é dizer que algumas soluções para as pessoas idosas, ou para outros grupos também, elas precisam sempre de uma articulação com mais de um setor. Um exemplo, pode acontecer uma dificuldade da pessoa idosa em acessar um serviço de saúde. Isso pode ser decorrente do transporte, isso pode ser decorrente da dificuldade dela em ler, então ela não consegue muitas vezes pegar um ônibus ou chamar um táxi porque ela não consegue ler. E aí pode ser um outro problema, o transporte em si, que pode estar disponível ou dificultoso naquela região. Então a resposta intersetorial é o ponto central. E sim, é o objetivo também da gente, o quanto antes, enquanto sociedade, detectar afirmarmos que uma pessoa idosa está numa condição de violência ou de violação e que isso gera um risco para ela de vida, que o quanto antes ela possa ser retirada dessa situação, ou que o agente causal ou a situação também possa ser o mais rápido possível eliminada ou eliminado.
0: E como é que os próprios idosos, os familiares ou amigos podem acionar essa rede?
15: A Renagipi, ela vai ter uma estrutura que precisará funcionar tanto no âmbito municipal, estadual e federal. Então, vejamos, se o problema for municipal, nós vamos criar essa rede no município para que essas entidades, esses órgãos, a gestão municipal, uma secretaria específica, consiga dar resposta o quanto antes. Mas, por vezes, um problema que envolva, por exemplo, uma questão de uma estrada estadual, eu já teria que procurar a instância estadual para dar essa resposta, ou muitas vezes é uma questão ministerial, alguma ação que possa ser garantida por um ministério. Então, essa pessoa idosa ou familiar, quando perceba uma situação como essa, ela vai procurar algum desses agentes, dessas entidades, desses órgãos que estão vinculados a essa rede, para poder acionar a resposta mais efetiva. Cabe lembrar aqui que o Brasil já tem, dentro do seu estado, a experiência de alguns municípios e alguns estados que já fazem uma rede. Então, nós não estamos partindo do zero, esse é um ponto positivo. A ideia nossa agora é entender o que nós podemos construir coletivamente, e já houve até uma oficina para começar a conversar com essas pessoas que já estão envolvidas em alguma rede, seja ela municipal ou estadual, e perceber como essa rede pode ser construída do que nós chamamos tanto de baixo para cima, ou seja, a partir das experiências e realidade dos municípios e o quanto os governos estaduais, distrital e a União precisam se organizar para concluir as boas respostas, ou também o contrário, o quanto a União vai também construir essa rede dialogando com os estados e o Distrito Federal para poder alcançar os municípios ou, no caso do DF, as regiões administrativas também.
2: Para a gente tentar deixar um pouquinho mais claro, secretário, sendo um caso como o senhor mencionou, né, um problema que o idoso tenha com o transporte, ele deve, nesse caso, por exemplo, procurar a prefeitura da cidade dele, e aí a prefeitura também vai estar, os órgãos da prefeitura vão estar ativos nessa rede, e aí caso se identifique outras necessidades desse idoso, a rede toda pode ser acionada? É assim que funciona?
15: Isso, um bom exemplo, exatamente isso. Então, se for uma questão de transporte, a pessoa idosa que consiga alcançar a prefeitura e a secretaria específica pode fazer da forma como você explicou mesmo, ou muitas vezes a gente pode ter uma liderança comunitária, você pode ter às vezes um agente, um pessoal da saúde ou da assistência que frequenta aquela casa e vai levar para algum órgão específico, seja o conselho municipal, caso exista na região, para poder muitas vezes chegar também a um órgão responsável, ou muitas vezes até se tiver uma empresa privada de ônibus que esteja vinculada nessa rede para querer de fato, já sabendo que muitas vezes isso já aconteceu, que ela também tenha uma resposta mais efetiva, ou muitas vezes até a prefeitura que vai pensar um ponto de ônibus. É um bom exemplo. Então, são vários caminhos que nós queremos criar justamente para que a pessoa, tanto aquela que tenha mais autonomia, independência e conhecimento, buscar a prefeitura, ou muitas vezes ver quem são os atores que vão circular naquele território que possam captar essa denúncia e poder encaminhar para um órgão mais específico.
0: Secretária, a rede também prevê a realização de diagnósticos sobre o envelhecimento populacional. De que forma isso pode se converter em políticas públicas posteriormente?
15: Esse diagnóstico, ele é fundamental, é ele que vai balizar muito do que nós já fazemos no âmbito nacional, tanto União, estados, DF, municípios, para ver quais são as demandas atuais. Então, hoje, quando falamos de envelhecimento de pessoas idosas, é muito importante que as ações sejam centradas a partir das demandas das pessoas idosas. E hoje nós temos uma série de informações que possam vir tanto das gestões municipais, com os dados obtidos por meio de suas secretarias, pode ser também a partir dos institutos de pesquisa que nós temos, geração de dados que nós temos no nosso país, e também a partir daquilo que é conduzido e pensado no âmbito governamental e também federal. Então, esse diagnóstico ajuda muitas vezes a criar programas que são feitos no âmbito federal, existem alguns criados já, também no âmbito estadual, e também pela pactuação que a gente pode fazer entre esses três entes, municípios, estados e governo. Então, é fundamental que os diagnósticos aconteçam e, mais do que fundamental para a gestão, que isso fique sempre à disposição da participação social, da sociedade como um todo. Então, a transparência, a divulgação, a linguagem simples desses diagnósticos também faz parte da RENADP de disseminar cada vez mais o conhecimento, porque esse também é um ponto bastante preocupante. Quando falamos de pessoas idosas, muitas vezes existe uma certa invisibilização de alguns dados. E a RENADP vem justamente para poder colocar isso mais à disposição da sociedade, de conselhos, de entidades, movimentos sociais que também estão atuando na defesa dos direitos para as pessoas idosas.
2: Agora, secretário, a gente tem só mais alguns segundinhos, mas o senhor mencionou aí que lideranças comunitárias, por exemplo, né, ou organizações da sociedade civil também podem compor a rede, assim como as prefeituras. E aí, quem quer fazer parte dessa rede, essa pessoa deve proceder como, né, ou esse organismo? Eles precisam procurar a Secretaria Nacional dos Direitos da Pessoa Idosa?
15: Sim, exatamente. Nós estamos agora, no próximo mês, mais ou menos, nós vamos concluir a instrução normativa que vai dar os melhores caminhos para qualquer entidade, qualquer segmento que queira aderir à nossa rede. Então, haverá a classificação, a possibilidade de ser um integrante de fato para a rede ou de ser um colaborador com papéis distintos. Então, isso é aguardar agora, que nas próximas semanas nós vamos divulgar essa instrução normativa que está dentro do tempo proposto, dentro da portaria que criou a RENADP.
0: Muito bem, nós conversamos com o secretário nacional dos Direitos da Pessoa Idosa, Alexandre da Silva. Muito obrigado, secretário, pela entrevista à Voz do Brasil.
15: Obrigado a você, a todos os ouvintes e as ouvintes. Uma boa noite.
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2: Quem for fazer o Exame Nacional de Desempenho dos Estudantes ainda tem tempo para solicitar atendimento especializado.
0: Saiba mais com Thaís Araújo.
16: Está aberto o prazo de solicitação de atendimento especializado e para o requerimento de tratamento pelo nome social para os participantes do Exame Nacional de Desempenho dos Estudantes, o ENAD 2026. Os interessados têm até o dia 24 de julho para fazer essa solicitação em relação ao ENAD de bacharelados e cursos superiores de tecnologia. O pedido deve ser realizado diretamente pelo estudante por meio do sistema ENAD e o resultado será divulgado no dia 31 de julho. Em caso de negativa, os estudantes terão prazo para recurso entre os dias 3 e 7 de agosto. A prova está marcada para o dia 29 de novembro. O Exame Nacional de Desempenho dos Estudantes é aplicado a todos que estão concluindo o ensino superior. Thaís de Araújo, para a Voz do Brasil.
2: Forças Integradas de Combate ao Crime Organizado realizam nesta quarta-feira operações em 16 estados em investigações envolvendo organizações criminosas.
0: As medidas incluem 181 mandados de busca e apreensão, 93 mandados de prisão e outras medidas cautelares determinadas pela Justiça.
2: Estão sendo apurados indícios de crimes como tráfico de drogas, de armas e também lavagem de dinheiro.
0: As Forças Integradas reúnem instituições federais e estaduais para atuação conjunta.
2: Essas foram as notícias do governo federal.
0: Uma realização da Secretaria de Comunicação Social da Presidência da República.
2: Com produção da empresa Brasil de Comunicação.
0: Fique agora com o Minuto do TCU. Em seguida, as notícias do Poder Judiciário e do Congresso Nacional. Boa noite.
2: Boa noite. Até amanhã.
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20: Presidente do STF e do CNJ participa da instalação de varas especializadas no combate ao crime organizado em São Paulo.
21: STJ reconhece dano moral coletivo por demora na demarcação de território quilombola em Sergipe.
20: Desembargador pernambucano é indicado para ocupar vaga de ministro do TST.
21: Boa noite, eu sou o Arthur Filho.
20: E eu sou Walter Lima.
21: O presidente do Supremo Tribunal Federal e do Conselho Nacional de Justiça, ministro Edson Fachin, afirmou nesta quarta-feira que a criação de varas especializadas no combate ao crime organizado representa uma resposta concreta do judiciário ao avanço das facções criminosas no país.
20: O ministro participou da solenidade de instalação das novas varas estaduais especializadas em organizações criminosas e lavagem de bens, direitos e valores do Tribunal de Justiça de São Paulo. Marta Ferreira.
22: O enfrentamento ao crime organizado tem sido uma das prioridades da gestão do ministro Edson Fachin. Durante a cerimônia, ele afirmou que o crime organizado não é apenas um problema de segurança pública, mas uma ameaça ao próprio Estado de Direito Democrático. Fachin também ressaltou que o judiciário tem ampliado a atuação para combater novos mecanismos utilizados pelo crime organizado, como o uso de plataformas clandestinas de apostas eletrônicas e de empresas aparentemente lícitas para lavagem de dinheiro.
23: Não estou, é claro, a me referir ao mercado regulado, mas estou a me referir, sim, às plataformas clandestinas e também às empresas que têm sido utilizadas como instrumentos de organizações criminosas.
22: A instalação das novas varas está alinhada aos projetos conduzidos pelo Conselho Nacional de Justiça para ampliar a especialização judicial no enfrentamento ao crime organizado em todo o país.
21: A União e o INCRA terão de indenizar um quilombo em Sergipe.
20: O STJ reconheceu danos morais coletivos devido à demora na demarcação do território. Fátima Uchoa.
24: A comunidade Catuabo foi reconhecida como remanescente quilombola em 2006 e o território identificado e delimitado em 2017, mas até hoje não saiu o decreto de desapropriação para a continuidade da regularização territorial. O Ministério Público Federal ajuizou ação civil pública contra a União e o INCRA, pedindo a conclusão do procedimento e indenização por danos morais coletivos. O juízo de primeiro grau e o TRF5 determinaram a finalização do procedimento, mas não reconheceram dano moral coletivo. Já a primeira turma do STJ considerou que a demora injustificada do poder estatal em efetivar um direito constitucional gera dano moral presumido, que não exige prova de abalo psicológico. O relator foi o ministro Paulo Sérgio Domingues.
21: Presidente Lula indica desembargador para ministro do TST.
20: O pernambucano Sérgio Torres precisa ainda passar por sabatina no Senado. Marla Lacerda.
25: O desembargador do Tribunal Regional do Trabalho da 6ª Região foi indicado pelo presidente da República para ocupar a vaga aberta com a aposentadoria da ministra Dora Maria da Costa. Magistrado de carreira, Sérgio Torres já atuou no TST como desembargador convocado e, recentemente, foi eleito presidente da Academia Brasileira de Direito do Trabalho. Se aprovado na sabatina da Comissão de Constituição e Justiça do Senado Federal, tem ainda a votação no plenário da Casa.
21: Justiça Federal determina que a União formule plano para tornar acessíveis todos os sites da Administração Federal.
20: A decisão atendeu a pedido do MPF. Vanessa Pereira.
3: O aperfeiçoamento dos sites da Administração Pública Federal é apenas um dos pedidos da ação, que busca garantir a autonomia de pessoas com deficiência no uso de plataformas digitais públicas e privadas. Ao final do processo, o MPF pretende que a Justiça Federal determine à União a regulamentação do artigo 63 da Lei Brasileira de Inclusão, que torna obrigatória a acessibilidade digital.
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21: A você, uma boa noite.
20: E até amanhã.
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5: Eu sou Paula Groba.
6: E eu sou Humberto Pinheiro.
5: E estes são os destaques de hoje do Jornal do Senado, que começa agora.
6: Senado aprova transferência automática de pensão alimentícia.
5: Chanceler Mauro Vieira será convidado a explicar alerta sobre intervenção militar no Brasil pelos Estados Unidos.
6: Crédito de 15 bilhões para exportadores vai à sanção após aprovação do Senado.
5: Boa noite.
6: Boa noite.
5: Quem depende de pensão alimentícia poderá ter mais segurança para receber o benefício em dia. O Senado aprovou um projeto que cria a transferência automática dos valores, o que pode reduzir atrasos e facilitar o pagamento.
6: Para isso, o beneficiário deverá pedir à Justiça que determine o repasse mensal, com a transferência automática do valor da conta do devedor para a conta de quem tem direito à pensão, na data fixada pelo juiz. A proposta, conhecida como Pix Pensão, segue agora para a sanção presidencial. Repórter Douglas Castilho.
7: O projeto, que teve origem na Câmara dos Deputados, visa garantir a pontualidade dos pagamentos e oferecer mais segurança jurídica às famílias envolvidas. A relatora da proposta, a senadora Ana Paula Lobato, do PSB do Maranhão, ressaltou a importância da aprovação.
8: Enfrenta problema recorrente nas execuções de alimentos, a necessidade de sucessivas provocações judiciais diante de inadimplementos mensais. Trata-se de solução simples, objetiva e compatível com a natureza urgente da obrigação alimentar.
7: Uma das formas de garantir que os repasses ocorram na prática é a possibilidade de indisponibilização automática dos ativos financeiros do devedor, se ele não possuir saldo bancário suficiente para o pagamento. Para evitar abusos ou erros, o projeto também prevê que esse procedimento deve seguir as regras do Código de Processo Civil, que asseguram um controle por parte do juiz, a intimação do devedor e a correção ou cancelamento de bloqueios excessivos. A operacionalização do processo de transferências será gerida por sistema eletrônico sob responsabilidade do Banco Central.
5: E a senadora Roberta Accioli, do Republicanos de Roraima, apresentou um projeto que torna mais flexível a concessão do benefício da prestação continuada, o BPC. A proposta evita a perda automática do benefício quando houver pequeno aumento na renda familiar ou o ingresso de um integrante no mercado de trabalho.
6: O texto também prevê um período de transição de até 12 meses. Segundo a senadora, a medida permite que os beneficiários melhorem de vida sem o risco imediato de perder o auxílio. O projeto será analisado pelas comissões do Senado.
26: O projeto garante que o ingresso no mercado de trabalho não resulte na perda automática do benefício. Além disso, prevê um período de transição com reavaliação social para que essa mudança ocorra de forma gradual e segura, oferecendo mais segurança às famílias nesse momento de conquista e de reorganização de vida.
5: Já o senador Cleitinho, do Republicanos de Minas Gerais, defendeu o endurecimento de regras para as apostas online e cobrou a votação de projetos que restringem a publicidade das bets. O parlamentar alertou que o avanço desse mercado tem impactos na saúde mental, compromete a renda das famílias e aumenta os gastos públicos com saúde.
6: Segundo Cleitinho, os prejuízos causados pelas apostas exigem uma ação conjunta do Congresso e do governo federal, acima de diferenças partidárias.
9: Se literalmente agora é uma época de Copa do Mundo, que a gente está vendo aqui 35% de aumento na questão dos jogos, é momento agora da gente refletir. Hoje, infelizmente, o Brasil é o Brasil das bets. Então, espero que todos os senadores da República, como eu aqui, possam combater de uma vez por todas essa porcaria de jogo online.
5: A Comissão de Direitos Humanos aprovou um projeto que cria categorias diferentes para os casos de desaparecimento de pessoas no Brasil.
6: O objetivo da proposta é aprimorar as investigações e as buscas de acordo com cada situação. Repórter Patrícia Oliveira.
10: A proposta classifica os casos de pessoas desaparecidas em três categorias. O desaparecimento voluntário é quando um adulto decide romper contato com familiares por vontade própria. O involuntário inclui situações como acidentes, desastres, problemas de saúde mental e o sumiço de crianças e adolescentes. Já o desaparecimento forçado envolve casos relacionados à violência, coação, sequestro ou abuso de poder. Atualmente, a legislação adota uma definição única para todos os casos. Para a relatora, senadora Damaris Alves, do Republicanos do Distrito Federal, a mudança pode contribuir na atuação das autoridades pela busca, identificação e localização dos desaparecidos.
11: Os dados mais recentes demonstram que o desaparecimento de pessoas permanece como desafio grave e crescente para o poder público.
10: Em 2025, foram registrados mais de 85 mil desaparecimentos no Brasil, cerca de um caso a cada 6 minutos. O projeto segue para análise da Comissão de Constituição e Justiça.
5: A Comissão de Direitos Humanos também aprovou um projeto que endurece a punição para agressões praticadas contra mulheres por razões de gênero. A proposta transforma esse tipo de violência em crime autônomo, que hoje é tratado apenas como agravante da lesão corporal, e também aumenta as penas nos casos mais graves. O texto segue agora para a Comissão de Constituição e Justiça.
6: E o plenário aprovou o projeto que tornou obrigatória a divulgação do Ligue 180, canal nacional de denúncia e orientação para mulheres em situação de violência. A proposta determina que o serviço seja divulgado em meios de comunicação e em locais públicos e privados de grande circulação para ampliar o acesso às denúncias e às informações sobre a rede de proteção. O texto segue para a sanção presidencial.
5: O chanceler Mauro Vieira será convidado para esclarecer no Senado as recentes afirmações apontando risco de intervenção militar norte-americana no Brasil. O convite foi aprovado pela Comissão de Relações Exteriores.
6: O risco teria sido apontado a partir da classificação como terroristas de facções do crime organizado que atuam em nosso país. Repórter César Mendes.
12: A Comissão de Relações Exteriores aprovou o convite para que o ministro das Relações Exteriores, Mauro Vieira, esclareça aos senadores declarações recentes dadas por ele de que a classificação do Comando Vermelho e do Primeiro Comando da Capital como organizações terroristas pelos Estados Unidos traria o risco de uma eventual atuação de forças militares norte-americanas no Brasil. Autor do convite, o senador Hamilton Mourão, do Republicanos do Rio Grande do Sul, quer que Mauro Vieira explique melhor de onde tirou os dados que o levaram a fazer essa afirmação, que, na opinião de Mourão, tem uma certa gravidade.
13: Apesar dos Estados Unidos recentemente vinha exercendo de forma unilateral o seu poder militar, tanto no caso recente aí da captura do então presidente da Venezuela, o ditador Maduro, como também no ataque feito ao Irã, apesar de ser um conflito que se arrasta há 46, 47 anos entre esses dois países, não é? Mas me chama a atenção, face à relação que nós temos com os Estados Unidos da América, inclusive na área militar, não é? Onde combatemos juntos na Segunda Guerra Mundial, e ver por parte de uma autoridade como o ministro Mauro Vieira uma afirmação na sua natureza. Então eu gostaria de ouvir isso aqui do ministro.
12: A declaração de Mauro Vieira foi dada no dia 1º de julho em resposta oficial do Itamaraty a questionamentos feitos pela Câmara dos Deputados. O comparecimento do ministro em reunião da Comissão de Relações Exteriores ainda não tem data agendada.
5: E empresas brasileiras que exportam produtos para o exterior já podem contar com uma nova linha de crédito para enfrentar os efeitos das barreiras comerciais impostas por outros países.
6: O Senado aprovou a medida provisória que libera até 15 bilhões de reais para financiar exportações por meio do Plano Brasil Soberano. Repórter Douglas Castilho.
0: A medida surge como resposta ao que ficou conhecido como tarifaços impostos pelos Estados Unidos, que elevaram as tarifas de importação daquele país a patamares de até 50%. O senador Randolfe Rodrigues, do PT do Amapá, que solicitou a inclusão da votação na pauta, comemorou a aprovação e explicou a sua importância diante da instabilidade do contexto internacional.
1: Brasil soberano é o significado de como um governo deve agir. Um governo, mesmo agredido por uma potência estrangeira, não deve ficar lamentando. Deve buscar superar a agressão, que o que ocorreu no fato do tarifaço é uma agressão ao Brasil e ao seu povo, e buscar soluções, sobretudo para suas empresas. A Brasil soberano vem para isso, para socorrer.
0: Além das tarifas alfandegárias, a MP apresenta uma resposta às chamadas barreiras sanitárias, que ocorrem por restrições à entrada de produtos não pelo aumento dos tributos, mas com argumentos como o utilizado pela União Europeia este ano. O bloco proibiu a entrada de carne bovina brasileira sob a acusação do uso indiscriminado de antibióticos por parte do setor pecuário brasileiro. O texto segue para a sanção presidencial.
6: Com edição de Paula Grova e trabalhos técnicos de João Lira, o Jornal do Senado fica por aqui. Acompanhe agora as notícias da Câmara dos Deputados. Boa noite.
5: Boa noite e até amanhã.
18: 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Parlamentares aprovam sistema para enfrentar a violência de gênero.
2: Câmara amplia acesso das Santas Casas a linhas de crédito do FGTS.
18: Comissão de Orçamento aprova recursos contra a guerra e desastres.
2: Boa noite. A Comissão Mista de Orçamento aprovou despesas extras de 12 bilhões e 300 mil reais no orçamento de 2026. A repórter Silvia Munhato acompanhou a votação.
14: A Comissão Mista de Orçamento aprovou 8 medidas provisórias com despesas extras no orçamento de 2026, no valor de 12,3 bilhões de reais. Um total de 10,3 bilhões estão sendo utilizados para minimizar os efeitos da guerra no Oriente Médio nos preços dos combustíveis e gás de cozinha, e outros 2 bilhões de reais foram destinados para auxiliar os atingidos por desastres climáticos este ano. Os parlamentares deixaram para esta quarta-feira a análise de um projeto que pretende abrir um crédito novo no orçamento de 13,3 bilhões de reais. O texto original veio com apenas 1,3 milhão de reais para uma contribuição voluntária do país à Comissão Econômica para a América Latina e o Caribe. Mas o governo modificou a proposta para incluir recursos para financiamentos agrícolas e para o programa Desenrola Adimplentes. O deputado Domingos Sávio, do PL de Minas Gerais, e outros parlamentares pediram mais tempo para analisar a proposta.
15: Por outro lado, nos preocupa, e aí por isso é necessário esse tipo de análise, de reflexão. Nos preocupa, por exemplo, que o recurso que está sendo tirado, cancelado, é dentro do Ministério da Cidade e na primeira análise que a minha assessoria fez seria justamente do Minha Casa e Minha Vida, que também é um programa tão importante e que nós temos preocupação em que a gente continue garantindo alternativa de moradia no país.
14: O deputado Igor Timo, do União de Minas Gerais, relator da medida provisória que destina recursos para os municípios de Minas Gerais atingidos por fortes chuvas este ano, ressaltou a importância do repasse.
16: Entre fevereiro e março deste ano, a nossa Zona da Mata enfrentou um período mais chuvoso da sua história, com um acumulado de 584 milímetros, 4 vezes mais acima da média acumulada. E o resultado foi trágico. Famílias desabrigadas, serviços públicos essenciais interrompidos e comprometidos, o comércio local severamente castigado.
14: As medidas provisórias aprovadas serão agora analisadas pelos plenários da Câmara e do Senado. Da Rádio Câmara de Brasília, Silvia Munhato.
18: Ciência e tecnologia.
3: Merlon Solano, do PT do Piauí, defende a revisão das regras para o funcionamento das apostas esportivas e dos jogos online no Brasil. Para o deputado, a regulamentação atual é insuficiente diante do endividamento crescente das famílias e dos impactos do vício em jogos.
2: Merlon Solano sugere discutir medidas como o aumento da tributação sobre empresas do setor, a restrição da publicidade e até a proibição de determinados jogos. Ele afirma que o país precisa enfrentar o tema como uma questão de saúde pública e proteção financeira.
3: Luiz Lima, do Novo do Rio de Janeiro, defende a regulamentação das apostas esportivas para impedir que a atividade se torne parte permanente da rotina do esporte nacional. O congressista argumenta que a publicidade excessiva estimula a ilusão de ganho fácil.
2: Luiz Lima adverte que a propaganda abusiva das apostas pode comprometer o orçamento de famílias brasileiras. Ele sugere restrições aos anúncios do setor nos mesmos moldes das proibições aplicadas ao mercado de cigarro.
17: Trabalho.
3: Paulão, do PT, manifesta solidariedade aos trabalhadores da Companhia de Abastecimento e Saneamento de Alagoas em paralisação pela falta de proposta da direção. Ele critica o adiamento da negociação para janeiro por considerar que a medida desrespeita a anualidade da convenção coletiva.
2: Paulão aponta falhas no serviço prestado por empresas privadas de saneamento, com tarifas altas e comunidades rurais que ficam meses sem abastecimento regular. O parlamentar levou o caso ao Ministério Público e à Defensoria Pública de Alagoas.
3: Tadeu Venere, do PT do Paraná, cita dados de pesquisa feita por 16 organizações da sociedade civil, segundo os quais quase 64 milhões de brasileiros com 15 anos ou mais não terminaram o estudo básico para defender o fim da escala 6x1 e as jornadas exaustivas de trabalho.
2: Na opinião de Tadeu Venere, reduzir a carga laboral semanal vai devolver ao trabalhador a oportunidade de desenvolvimento pessoal e o direito de estudar. O legislador conclama a sociedade civil a enfrentar o debate e pede que o Senado siga o exemplo da Câmara e aprove a matéria.
17: Transportes.
3: Rodrigo de Castro, do União de Minas Gerais, comemora a inauguração das pontes de Embaúba e da Cachoeira da Usina, que ligam os municípios de Ervália e Muriaé. O congressista ressalta que as obras integram trecho estratégico da BR-356, importante para a conexão entre os estados do Sudeste.
21: É mais um trabalho que nós fizemos que tem uma repercussão muito grande na zona da Mata Mineira, não só nos municípios de Ervália, Rosário da Limeira, São Sebastião da Vargem Alegre, Muriaé, Viçosa, Ponte Nova, mas também é uma estrada que liga ao litoral do Rio de Janeiro e ao litoral do Espírito Santo. Portanto, ela tem uma conotação realmente regional. Agora vamos acompanhar a última etapa, que é a execução da ponte dentro do município de Ervália.
2: Rodrigo de Castro afirma que a entrega das pontes é resultado de articulações iniciadas em 2021, junto ao DENIT e aos ministérios. Ele lembra que a conclusão das obras atende a uma antiga demanda da população local, que conviveu por anos com lama e poeira.
3: Bebeto, do PP do Rio de Janeiro, destaca o avanço das obras na Serra das Araras e na rodovia Presidente Dutra, previstas em contratos de concessão do governo federal. Ele assinala que as intervenções são essenciais para quem se desloca da Baixada Fluminense em direção à capital.
2: Bebeto relata articulações entre governo federal, a concessionária responsável pelos trechos e a Light para destravar viadutos, alças e duplicações na região. O deputado também pede a revitalização da ferrovia da Baixada, com passarelas, muros de proteção e sinalização nas passagens de nível.
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17: Desenvolvimento Regional.
3: A Câmara criou uma comenda com o nome do Padre Cícero para quem contribuir para o desenvolvimento do Nordeste. O repórter Antônio Vital explica como vai funcionar.
23: A Câmara dos Deputados criou uma honraria a ser concedida a pessoas ou instituições que contribuam para o desenvolvimento social, econômico e cultural da região Nordeste. A condecoração, batizada de Comenda Padre Cícero Romão Batista de Desenvolvimento Regional, será concedida a 5 pessoas ou entidades selecionadas a partir de indicações de deputados e senadores. A homenagem será entregue pela Comissão de Integração Nacional, Desenvolvimento Regional e da Amazônia e pela mesa diretora da Câmara, em uma sessão solene, todos os anos, no dia 24 de março, data de nascimento de Padre Cícero. O projeto que cria a comenda foi apresentado pelo deputado Luiz Gastão, do PSD do Ceará, e aprovado pelo plenário da Câmara. A relatora do projeto foi a deputada Fernanda Pessoa, do PSD do Ceará. Ela retirou da proposta original a proibição de premiação a pessoas que estejam no exercício de mandato político e seus parentes até o segundo grau. Segundo a relatora, isso torna a comenda democrática e acessível a todos. Padre Cícero morreu em 1934, aos 90 anos de idade, em Juazeiro do Norte, no Ceará, onde exerceu sacerdócio e teve grande influência política. O autor da proposta, deputado Luiz Gastão, defendeu a comenda a quem contribuir para o desenvolvimento do Nordeste e a homenagem a Padre Cícero.
4: Hoje a Câmara fez justiça a um grande nordestino, a um grande brasileiro, que é o Padre Cícero, que foi, acima de tudo, um grande desenvolvimentista, não só para Juazeiro, para todo o Nordeste, referenciado ainda por gerações.
23: Não houve votos contrários à criação da comenda Padre Cícero Romão Batista de Desenvolvimento Regional. Da Rádio Câmara de Brasília, Antônio Vital.
3: Aniary Paulino, do Republicanos, cumprimenta Dom Edelson Soares Nobre, quinto bispo a assumir a diocese de Guarabira, na Paraíba. Para o congressista, o lema episcopal

0: em amparar os mais necessitados.
1: O deputado cumprimenta as autoridades presentes na posse de Dom Edelson e ressalta o papel fundamental do Bispado de Guarabira para a região. Ranieri Paulino menciona ainda seu apoio à diocese e suas iniciativas voltadas à valorização da fé. Cude. A Câmara aprovou projeto que permite acesso a linhas de crédito com recursos do FGTS para santas casas e hospitais filantrópicos. O repórter Antônio Vital acompanhou a votação.
2: O plenário da Câmara aprovou o projeto que reabre até 2030 o prazo para que santas casas e hospitais filantrópicos tenham direito a linhas de crédito que usam recursos do FGTS. A lei que trata do Fundo de Garantia por Tempo de Serviço previa o uso desse tipo de crédito para entidades beneficentes apenas até 2022. A reabertura do prazo foi prevista em uma medida provisória editada este ano, mas que perdeu a validade sem ter sido votada pelo Congresso. Por isso, o projeto aprovado, que reproduz o texto da medida provisória, foi apresentado pelo líder do governo na Câmara, deputado Paulo Pimenta, do PT do Rio Grande do Sul. Na justificativa da proposta, ele disse que créditos com recursos do FGTS somaram R$3 bilhões e beneficiaram 140 hospitais filantrópicos que prestam serviço ao Sistema Único de Saúde, o SUS. Paulo Pimenta estima que essas linhas de crédito podem reduzir a taxa de juros para santas casas dos atuais 18% para 12%, o que vai ajudar a aliviar a situação financeira dessas entidades, muitas delas endividadas. Além dos hospitais filantrópicos, o projeto também permite que instituições sem fins lucrativos que prestam atendimento a pessoas com deficiência também usem essas linhas de crédito. A condição é que as entidades também atuem para o SUS. O relator do projeto, o deputado Antônio Brito, do PSD da Bahia, diz que as linhas de crédito não comprometem a sustentabilidade financeira do FGTS. Ele explicou a proposta.
3: Esse projeto vem em função da medida provisória de número 1336, que expirou o prazo e que trata das santas casas e hospitais filantrópicos pela possibilidade dessas instituições terem o caixa hospital baseado na lei do FGTS.
2: O projeto foi aprovado de maneira simbólica pelo plenário, sem votos contrários. Para o deputado Hildo Rocha, do MDB no Maranhão, linhas de financiamento com recursos do FGTS beneficiam a saúde do trabalhador.
4: Esse projeto, ele é muito importante, porque o recurso do FGTS, ele tem um juro muito menor, que um juro menor do mercado é o do FGTS. O prazo de carência para o início de pagamento é bem elástico, portanto, é recurso do trabalhador que volta em benefício do trabalhador, porque as Santas Casas de Misericórdia atendem justamente os trabalhadores.
2: O projeto que reabre até 2030 o prazo para que hospitais filantrópicos e entidades de assistência a pessoas com deficiência tenham direito a linhas de crédito que usam recursos do FGTS, seguiu para análise do Senado. Da Rádio Câmara de Brasília, Antônio Vital.
0: Vavá do Avante de Minas Gerais detalha sua atuação na Comissão de Saúde como relator da Política Nacional de Enfrentamento ao HIV e à AIDS. O legislador avalia que ajudou a construir uma proposta voltada a quem enfrenta dificuldade para manter o tratamento.
1: Vavá defende a criação de um auxílio deslocamento financeiro para viabilizar o transporte de pacientes que residem longe dos centros médicos especializados. Ele argumenta que o benefício combate o abandono terapêutico, reduzindo barreiras socioeconômicas e geográficas no acesso ao SUS.
5: Direitos Humanos.
0: Luiz Couto, do PT da Paraíba, defende projeto que cria a Política Nacional de Prevenção de Quedas entre Pessoas Idosas. O deputado argumenta que o objetivo é reduzir acidentes, preservar a autonomia dos idosos e orientar ações de prevenção e acompanhamento em todo o país.
1: Segundo Luiz Couto, o projeto organiza medidas de prevenção, acompanhamento e conscientização para evitar quedas que podem provocar perda de mobilidade, internações e outras complicações de saúde. O texto já foi aprovado em duas comissões da Câmara.
5: Justiça.
0: A Câmara aprovou proposta que cria um Sistema Nacional de Enfrentamento da Violência contra Meninas e Mulheres. A repórter Daniela Lessa acompanhou a votação.
6: O Brasil chora com a morte de nossas mulheres, infelizmente, todos os dias, e gostaria, antes de promover a leitura do parecer por parte da deputada Jandira Fegali, pedir um minuto de silêncio em favor da senhora recentemente assassinada, a qual foi encontrada com seu filho amamentando enquanto agonizava nos seus últimos momentos.
5: Foi com um minuto de silêncio por uma vítima de feminicídio que o presidente da Câmara, Hugo Mota, iniciou a votação do projeto que cria o Sistema Nacional de Enfrentamento da Violência contra Meninas e Mulheres e prevê recursos para ações de combate ao feminicídio e de proteção à vida de meninas e mulheres. Nesta semana, em Cataguases, Minas Gerais,

0: Uma mulher foi encontrada morta em casa, enquanto seu filho de 2 anos dormia em um quarto e uma bebê de 1 ano ainda mamava em seu peito. O marido foi preso acusado de feminicídio. Pelo texto aprovado, o sistema de enfrentamento será organizado pelo Ministério das Mulheres, em colaboração com estados e municípios. O dinheiro para financiar as ações virá principalmente do PROPAG, o Programa de Pleno Pagamento de Dívidas dos Estados, que permite aos estados renegociarem dívidas com a União, em troca de compromissos, como a realização de investimentos. No mínimo 10% desses recursos deverão ser aplicados no Plano de Ação de Enfrentamento da Violência contra Meninas e Mulheres. A relatora da proposta, deputada Jandira Fegali, do PCdoB do Rio de Janeiro, destacou que esse financiamento garantirá recursos por 10 anos.
1: E nós estamos agora colocando 1,5 bilhão de recursos existentes por ano por 10 anos. São recursos que estarão inseridos no PROPAG, como também no Fundo de Segurança Pública, para que a gente possa fazer com que os estados e os municípios, em ação integrada, possam agir na prevenção e também na responsabilização dos homens violentos deste país, que não conseguem compreender que essa relação é de igualdade, não de submissão.
0: A deputada Soraya Santos, do PL do Rio de Janeiro, também celebrou a garantia de recursos financeiros.
2: E quero chamar mais uma vez a atenção para a virtude desse projeto, que garante recursos. Não há política pública, não basta dizer que eu sou a favor do combate ao feminicídio, se não tiver dinheiro.
0: Para os demais estados que não estiverem no PROPAG, poderão ser usados outros recursos já destinados a ações de combate à violência contra a mulher. Os recursos poderão ser aplicados em ações de prevenção e enfrentamento da violência, fortalecimento da rede de atendimento às mulheres e políticas de educação para combater a cultura de violência contra meninas e mulheres, especialmente voltadas para homens e meninos. O texto também prevê medidas de enfrentamento à violência digital. O projeto, que cria o Sistema Nacional de Enfrentamento da Violência contra Meninas e Mulheres, com verbas garantidas para as ações, agora será analisado no Senado. Da Rádio Câmara de Brasília, Daniele Lessa.
3: Segurança Pública.
4: Roberto Fraga, do PL do Distrito Federal, critica a demora do Senado em analisar propostas aprovadas pela Câmara, como a redução da maioridade penal. Segundo o deputado, a falta de votação dessas matérias prejudica o combate ao crime organizado.
5: Na visão de Roberto Fraga, a redução da maioridade penal é fundamental para o enfrentamento da criminalidade. Ele sustenta que o tema é um anseio antigo da população.
4: Sérgio Turra, do PP do Rio Grande do Sul, critica a decisão que autorizou a busca e apreensão na residência de Jair Bolsonaro. Na avaliação do deputado, a medida foi desnecessária, desproporcional e representa perseguição política e abuso de poder.
5: Sérgio Turra também questiona a imparcialidade do ministro responsável pelo caso, Alexandre de Moraes, afirmando que não deveria conduzir processos relacionados aos atos de 8 de janeiro. O deputado manifesta ainda solidariedade ao ex-presidente e defende limites à atuação do judiciário.
4: Alfredo Gaspar, do PL de Alagoas, critica o andamento das investigações sobre fraudes no INSS. O deputado afirma que pessoas ligadas ao governo deveriam ser investigadas com o mesmo rigor aplicado a outros casos que envolvem agentes públicos da oposição.
5: Alfredo Gaspar também contesta o mandado de busca e apreensão realizado hoje na casa do ex-presidente Jair Bolsonaro. Na avaliação do parlamentar, há tratamento desigual por parte das instituições responsáveis pelas investigações e pelo judiciário. Homenagem.
4: Coronel Assis, do PL de Mato Grosso, condena as declarações de uma promotora de justiça sobre manifestações religiosas em um evento público. De acordo com o deputado, a liberdade de professar a fé é garantida pela Constituição e não pode ser restringida por agentes públicos.
5: O parlamentar lembra que o Estado brasileiro é laico, mas não antirreligioso, e defende o respeito às manifestações de fé da população. Coronel Assis também pede uma moção de repúdio à promotora e cobra a preservação da liberdade religiosa no país.
4: Termina agora o Jornal Câmara dos Deputados, produzido pela Rádio Câmara, com trabalhos técnicos de Everson Urani e apresentação

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2: Alimente-se Bem, nesta sexta-feira, 15 de maio de 2026, vamos falar de zinco e selênio, minerais importantes. É, além das vitaminas, alguns minerais são fundamentais para a imunidade, como o zinco e o selênio. Eles ajudam na resposta do organismo contra infecções e estão presentes em alimentos como castanhas, sementes, ovos e carnes. Pequenas quantidades no dia a dia já fazem diferença para manter o corpo forte e saudável. Gostou da dica? Pois é, são dicas importantes aí para você manter a imunidade sempre alta. Eu sou Kleber Salles e esse foi o nosso quadro Alimente-se Bem aqui na melhor programação. Até lá, hein? Até a próxima!
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2: O governo do Tocantins e a Universidade Estadual do Tocantins inauguraram um novo campus da Unitins em Indianópolis, uma estrutura completa e moderna que recebeu 30 milhões de reais em investimentos. A inauguração foi realizada pelo governador Wanderlei Barbosa, pelo reitor Augusto Rezende, além de autoridades municipais, estaduais e federais, e um show incrível da cantora Vanessa da Mata.
3: Tomar um banho de chuva, um banho de chuva.
2: Durante a programação, também foram autorizados estudos para a implantação de novos cursos nas áreas de mineração, turismo e saúde, ampliando o desenvolvimento educacional e profissional da região. Com o novo campus, onde as aulas já começaram, a Unitins e o governo do estado celebram a chegada de oportunidades de desenvolvimento e transformação para toda a região sudeste do Tocantins.
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5: De volta para te contar que o WhatsApp é um dos principais responsáveis por ocupar a memória do celular. Fotos, vídeos e áudios chegam o tempo todo. E com o download automático ativado, tudo é salvo sem que o usuário perceba. A solução começa nas configurações. Desativar o download automático e impedir que arquivos apareçam na galeria já reduz bastante o acúmulo. O próprio aplicativo também mostra quais mídias poupam mais espaço, facilitando a limpeza. Outra dica é revisar grupos antigos, ativar mensagens temporárias e apagar backups antigos do Google Drive e do iCloud. Com pequenos ajustes, dá para manter o celular leve e evitar travamentos no dia a dia.
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